0: Zé Neto e Cristiano, resumindo o sucesso que o Brasil canta, e você curte com a gente na edição do nosso Misturadão nesta terça, hoje 2 de junho. Uma honra ter você com a gente, hein? E agora tem mais uma edição do Mundo Pop. Você fica sabendo de tudo o que está acontecendo no cenário musical junto com a gente. Agora!
1: Mundo Pop! 2 de junho, terça-feira, e eu chegando por aqui na melhor do seu rádio com uma edição fresquinha do Mundo Pop pra você. K-pop virou febre de massa no Brasil e os números do Spotify impressionam. O consumo do gênero voou 213% entre 2020 e 2025, batendo uma média de 2,5 bilhões de reproduções.

0: após o serviço militar obrigatório, fez os streams explodirem em 727%. E o anúncio da nova turnê mundial gerou um pico imediato de 46% nas buscas. Para coroar o retorno, o álbum Arirang passou 8 semanas direto nas paradas do Spotify Brasil, emplacando 14 músicas ao mesmo tempo no Top 200.
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0: Toda a energia e referência do Thiaguinho, hein? Um dos maiores artistas do Brasil. No nosso Misturadão edição de terça-feira, ainda teve Zé Neto e Cristiano com Resumindo e abrimos muito bem a edição de hoje, terça, dia 2, com o projeto Bem Sertanejinho do nosso Michel Teló. Que honra, que alegria estar com vocês, seja trabalhando, seja em casa, onde é que haja um radinho ligado, o nosso muito obrigado pela companhia. Já já, a música volta de volta na Super Terça.
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0: 98.
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1: Olha, o cantor Panda lançou em março a música Calcinha de Renda, uma parceria dele com o embaixador Gustavo Lima, hein? Essa faixa, ela faz parte do projeto Fora do Padrão, o seu álbum de estreia, hein? Em apenas um ano, o cantor se tornou aí um dos maiores nomes sertanejo no Brasil.
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0: véia com a sua lembrança boa no seu Misturadão, edição aqui de terça-feira. Ainda teve Lagoon, também o Justin Bieber. E abrimos a sequência com a potência vocal, com o talento do cara que explodiu esse ano aí, hein? Panda! Participação especial foi do embaixador, o nosso Gustavo Lima, na Super Terça, terça-feira mais feliz do seu rádio. Obrigado, viu, pela amizade, pela companhia, pelo carinho da audiência. Esteja onde você estiver, juntinho da gente, nesta terça maravilhosa.
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1: A dupla Jorge e Matheus lançaram em novembro a faixa Sol nos Olhos, que fala sobre amores que iluminam. Essa música, ela resgata o romantismo que acompanha a dupla há mais de duas décadas.

0: É na Rainha da Sofrência pra fechar bem demais a edição desta terça-feira, Marília Mendonça. Ainda o pagode reverente do Péricles, o maestro Péricles, junto com Ferrugem, Bad Bunny. E ainda teve a dupla Jorge e Matheus com Sol nos Olhos. Mais um sucesso que o Brasil canta. Dos caras que são demais, hein, gente? Jorge e Matheus dispensa comentários. É sucesso maravilhoso, né? Tudo que lança é sucesso. Esse ano eles estão dando uma pausa na carreira, descansando, repondo aí as energias, mas muito em breve eles estão de volta. Bom, e assim a gente fecha a edição desta terça-feira. Meu muito obrigado pela amizade, pela companhia, pela audiência, pra você que passou essa hora junto com a gente, hein? Amanhã tem mais Misturadão e eu te espero por aqui. Um abraço e até lá.
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1: Está no ar o Cidade in Love, idealizado para atrair e aproximar corações. Bom, Ju Garcia falando, venha deixar que cada palavra, cada interrupção silenciosa e cada vibração sonora se entrelacem com sua experiência pessoal. Aqui todo detalhe se justifica porque a essência do romantismo orienta nosso caminho. Este é o ambiente onde a intensidade se transforma em recordação. E o afeto evolui para a companhia. Para iniciar, permita que a música envolva o ambiente e expresse o que as palavras não podem. Suba o volume e desfrute da primeira canção de hoje.
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0: faixa que tocamos deixou uma sensação duradoura de emoção. E seguindo nessa mesma linha, a próxima melodia vem para perpetuar nossa história.
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0: música termina e deixa suspenso no ambiente a profundidade de cada emoção experimentada até o momento. É hora de uma breve pausa no Cidade em Love. Retornamos do intervalo trazendo mais sentimentos e paixões para esse cenário romântico.
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1: O Cidade in Love renasce infundindo sentimentos que tornam cada instante inesquecível. Em cada canto deste espaço, palavras transformam-se em abrigos e instantes se tornam repletos de significado. Siga neste espírito, permita que as melodias te envolvam e acrescentem a magia que apenas seu coração pode sentir.
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0: Mesmo que a melodia termine, os sentimentos se renovam. A renovação musical se inicia com a faixa que segue agora.
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0: término da melodia, preparamos um pequeno intervalo. Pausaremos brevemente, não saia daí. Após esta breve interrupção, mais músicas voltarão a animar este espaço criado para o coração.
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8: 10h47.
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1: Cidade in Love retorna ao ar, revivendo a magia que faz cada momento ser especial. É momento de deixar-se levar pela nova música e continuar essa jornada emocional.
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0: sinal de música é também uma porta para novos sentimentos. Assim, deixe a nova canção que se inicia agora conquiste você.
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0: Chegamos ao término de mais uma edição do Cidade em Love. E cada momento vivenciado aqui fica gravado nas memórias de quem participou. Todos os sons, cada letra e silêncios compartilhados formaram recordações indeléveis para quem presenciou. Ainda guiados pelo romantismo, mesmo que a última canção tenha tocado. É que os sentimentos verdadeiros nunca se despedem. Eu sou Gil Garcia e agradeço por sua companhia, pela sintonia de emoções que compartilhamos neste encontro especial. Nos veremos novamente no próximo Cidade em Love para mais experiências emocionantes. Um forte abraço.
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0: Meia-noite e 51.
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0: 3 e 9.
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0: 3:30.
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0: 3:50.
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0: Alô, gente, bom dia, bom dia. Tem alguém ligado aí? Então, avisa a todos que cheguei, hein? Cheguei com Canta Brasil. Manhã, super manhã de quarta-feira, dia 3 de junho de 2026. Muito bom dia pra você, bom dia minhas amigas, bom dia meus amigos, bom dia pra você ligado na programação 99 em mais uma manhã, bom dia, estamos chegando e a partir de agora até às 7, Sivaldo Miranda comando Canta Brasil pra tocar a melhor música sertaneja, música de qualidade pra toda a família ouvir. É aqui você sabe, né? Sempre com a sua participação pelo Zap 99, é 3031-0099 3031-0099 é o Zap 99. Muito bom dia para todos, bom dia para você. Você que tá em casa, no trabalho, onde quer que esteja, fazendo o que você quiser, com quem você quiser. Bom dia!
1: Bom dia!
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0: E já tá no ar o Canta Brasil desta quarta e você tá ligado? Tamo juntos, hein? São 5:02 na 99 FM, a Rádio Mais.
2: Oi, Sivaldo, bom dia.
0: Bom dia, meninas e meninos. Bom dia, gente boa.

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1: milionário em José Rico. Vou levando a vida, levando a vida. E assim começamos o Canta Brasil de hoje. Bom dia, gente, bom dia. Bom dia pra você, né? E aí, tá acordado já, que bom, né? Que bom. Bom dia pra todos. Como estão vocês? Estão bem? E aí, você que tá ouvindo o Canta Brasil, tá tudo bem contigo? É o nosso desejo que todos estejam bem, que nosso Deus Pai Todo-Poderoso, Criador do Céu e da Terra, esteja presente aí na vida de cada um, tá bom? Chega pra cá, seja bem-vindo à nossa programação. Vamos que vamos, mais uma manhã que a gente se encontra. É manhã de quarta-feira, véspera de feriado. Amanhã é feriado, dia de Corpus Christi, né? Então vamos lá. Vamos aproveitar o programa de hoje, né, gente? Bom dia pra todos. 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Vamos conferir quem já tá comigo nesta manhã, quem acordou cedo, quem tá ligado na 99 ou ligada na 99. Vamos conferir aqui, é ligado, né? Solta a voz, bicho. Solta a voz do Canta Brasil, bom dia.
2: Bom dia, Sival.
1: Bom dia.
2: Queria pedir uma música, Milionário José Rico. Aquele é o Milionário José Rico.
1: Eita.
2: Oferecer pra galera do Beleira, galera da Grovilha, Curumbau, das Aldeias, galera do Guarani.
1: Sim.
2: Pra toda a galera que tá sintonizada no programa Canta Brasil. Bom dia, meu jovem, um bom trabalho pra você.
1: Bom dia, João do Brega. Daqui a pouco eu toco outra de Milionário José Rico, eu toco uma pra você, tá bom? Daqui a pouquinho, que eu toquei uma agora mesmo, na abertura do programa. Mas daqui a pouquinho eu já fico te devendo. Daqui a pouquinho eu toco, tá bom? 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Quem tá comigo nesta manhã, que tá soltando a voz no Canta Brasil, vamos lá então? Solta a voz. Bom dia.
3: Bom dia, Sivaldo.
1: Bom dia.
3: Gostaria de ouvir a música com Rick Rini, Sem Direção. Eu ofereço para o pessoal do Coqueiro, do Sul, e a Fazenda Boa Sorte e meu esposo, Gilvan.
1: Certo, obrigado. Obrigado, Marlene. Bom dia, bom dia. Obrigado aí pela companhia. Obrigado pela audiência. Quem mais tá comigo? Tem mais gente aqui comigo? Tem sim. Quem mais tá comigo? Solta a voz do Canta Brasil. Bom dia.
4: Bom dia, Sivaldo.
1: Bom dia.
4: Maria do Carmo Teixeira de Freitas. Gostaria de ouvir com Rio Negro Solimões, Só Lembrança.
1: Certo. Obrigado. Bom dia. Bom dia também, Maria. Bom dia. Obrigado aí pela companhia no Canta Brasil, tá bom? Vamos lá. Vamos então, vamos seguindo aqui, né? Bom dia, com isso já tô devendo duas músicas, né? Verdade. Eita, Canta Brasil, vamos nós, Canta Brasil, solta a voz, gente.

0: Rick Renner no Canta Brasil Sem Direção, música linda essa, né? Pedida de qualidade aqui no Canta Brasil, né? Pedida de qualidade. 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
6: Vamos aqui com o Canta Brasil. Bom dia, gente boa. Rapaziada toda acordando nesta manhã. Será que alguém teve coragem de acordar cedo? Léo Salomão, bom dia. Bom dia, Léo Salomão, bom dia. Tá de pé, né? Já tá aí nas redes. Já tá nas redes. Um abraço, bom dia, muito obrigado aí pela companhia. Sei que você tá ligado também, curtindo aí o Canta Brasil, muito obrigado. Bom dia, Nerivaldo. Cabra, bom, obrigado aí pela audiência, já tá acordado também. Já tá tirando aquele leite. Muito obrigado, um abraço, bom dia. E assim é a vida que segue, né, gente? Não pode parar não, não pode não. Tem que continuar a caminhada. Bom dia, Vanessa. Acordou hoje, hein? Muito bem. Levantou, né? Acordou cedo hoje. Vanessa, obrigado pela companhia, tá bom? Vamos aqui seguindo, gente. São 5h23 do Canta Brasil. Vamos, vou pagar a música que eu tô devendo, é nosso amigo João do Brega. Bom dia, pagar as músicas que eu tô devendo logo, né? Depois a gente vai atendendo os outros aí, pode ficar tranquilo. A gente vai atender todo mundo. Vamos com Canta Brasil.
8: Oi, Sivaldo, bom dia.
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0: paguei, né? Paguei, Rio Negro e Solimões. Só lembranças. Milionário José Rico, quem disse que te esqueci? Foram pedidas aqui as músicas e a gente pacou. Bom dia pra você, tá? Ê, vaqueirama da região, já tá acordado, né? A gente já tá preparando aqui a mensagem do dia, viu, gente? Tá pensando o quê? Que é moleza, é? Ah, encontra tudo de mão beijada? Tá longe. Dani, bom dia, Dani. Tá ouvindo Canta Brasil, aqui em Tamaraju. Daniela, obrigado pela companhia, obrigado pela audiência, muito bem. Um cafezinho pra cuidar da vida, né? É assim a vida que segue, né, meu? Obrigado. Vanessa, bom dia. Obrigado também, tá? Obrigado. O meu já fiz aqui já, o meu cafezinho. Vamos que vamos com Canta Brasil. Gente, quem tá comigo nesta manhã, vou adiantar aqui, né? Porque... Hã? Tem que adiantar, né? Porque senão acaba depois acumulando tudo aí, ficando gente... E essa turma que eu tô atendendo aqui ainda é de 4 e pouco da manhã. Então vamos lá, solta a voz no Canta Brasil. Bom dia, bom dia.
1: Valdão,
0: bom dia.
1: Teixeira de Freitas.
0: Fala, cabra bom.
1: A música com Teodoro e Sampaio, Vestido de Seda.
0: Teodoro e Sampaio.
1: Para todos que gostarem da música. Valeu, Sivaldão.
0: Um abraço, bom dia, cabra bom. Teixeira de Freitas, tá presente no Canta Brasil, tá o nosso amigo aí. Ô, Carlos Teixeira de Freitas, obrigado aí pela audiência. Quem mais tá comigo, solta a voz. Bom dia, bom dia.
2: Bom dia, meu amigo Sivaldão.
0: Bom dia, gente boa. Fala
2: e
0: pra
2: aí,
0: nós.
2: Sivaldão, trabalha amanhã?
0: Não, amanhã não.
2: Bom, hein?
0: Amanhã é feriadinho.
2: Amanhã tu me folga, amanhã eu não apareço na rádio, não. Manda pra gente.
0: Também não.
2: Ah, eu nunca pedi aqui, não. É, Amado Batista com a música Folha Seca.
0: É.
2: Um abraço, meu amigo, bom dia e bom feriado. Tchau.
0: Valeu, obrigado, bom dia. Vamos de Teodoro Sampaio? Vamos de Teodoro Sampaio? São 5h32, viu, gente? Ô, minha amiga dona de casa, acorda aí, né? Faz companhia pra Sivaldo Miranda, faz favor.

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4: Hora de saber como está o tempo em algumas cidades aqui da região, né? Então vamos lá. Começando sempre por Itamaraju, que registra nesta manhã ventos a 8 km por hora. A umidade relativa no ar está em 98%. Visibilidade exigindo cuidados e muito cuidado. Bom, e o tempo? E o céu como está? Tá assim, ó, maioritariamente claro, tem nuvens, né? Temperatura em Itamaraju, segundo o Serviço de Meteorologia, é de 20 graus. Agora vamos saber como está Jucuruçu. Jucuruçu registra ventos a 8 km por hora, a umidade relativa no ar está em 99%, visibilidade também exigindo cuidados. Tempo céu parcialmente nublado, temperatura também na casa dos 20 graus. Itabela com ventos a 10 km por hora, a umidade relativa no ar está em 98%, visibilidade também com muitos pontos comprometidos na região de Itabela. Manhã de céu limpo, pouquíssimas nuvens, temperatura 21 graus em Itabela. Vamos conferir Prado como está. Prado registra ventos a 10 km por hora. A umidade relativa do ar está em 94%, visibilidade também exigindo cuidado. Manhã de céu limpo, temperatura 20 graus em Prado. Teixeira de Freitas registra ventos a 7 km por hora. A umidade relativa no ar está em 94%, visibilidade também com muitos pontos comprometidos. Manhã de céu parcialmente nublado, temperatura 21 graus. Agora vamos mais adiante, vamos até Itabatã. Itabatã registra ventos a 13 km por hora. A umidade relativa no ar está em 89%, visibilidade também com muitos pontos comprometidos na região de Itabatã. Céu maioritariamente claro, temperatura 21 graus.
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7: É bacana, vamos nós aqui com Canta Brasil. Bom dia, todo mundo acordando, bom dia. E aí, rapaziada? Tá acordado mesmo? Tá todo mundo acordado? Bom dia pra todos, bom dia, minha amiga, bom dia, meu amigo. Eita, Ju, tá firme, né? Muito bem. Todo mundo acordando cedo, muito bem, né? Acordando nesta super manhã, muito bem. Ó, tá bom. Gente, não tem hoje não tem, não tem, tem cafezinho? Tem, claro que tem, cafezinho já tá pronto já, meu café já tá pronto, né? Já fiz meu café, você pensa o quê? Eu acordo aqui, aguentar fazer um programa às 5 da manhã, não tem que tomar um cafezinho? Tem que tomar, ué, tem que tomar um cafezinho logo cedo, né, Nerivaldo? Já tá, continua tirando leite, então vamos lá. Meu bom amigo Homem do Campo, bom dia. Solta a voz aí, você, bom dia.
8: E aí, Sivaldo Miranda, bom dia.
7: Bom dia.
8: Seu amigo Deusdete de tabela, seu.
7: Fala, Deusdete.
8: Todos os dias, o Sivaldo.
7: Fala pra nós.
8: Sivaldo, gostaria de ouvir aí Canarinho Prisioneiro. Quero oferecer pra todos os ouvintes, para o meu pai Joaquim, lá em Coqueiro, próximo a Jucuruçu. Falou, Sivaldo, um bom dia.
7: Valeu, camarada, obrigado pela companhia. Bom dia, bom dia. Quem mais está comigo? Solta a voz. Bom dia.
9: Bom dia, Sivão. Bom dia. Aqui é o Alcobaça Crispim. Eu
7: queria, fala, Crispim.
9: Rodar até aquela música Sérgio Reis, Pinga em Mim, para oferecer pro professor Jesse.
7: Tá bom, bom dia, bom dia. Obrigado, bom dia. Bom dia, quem mais está comigo? Solta a voz do Canta Brasil. Bom dia, solta a voz. Solta a voz.
10: Da fronteira. Adeus, Mariano, participação de Leonardo. Oferecendo meu amigo Bernardão Papagaio, meu amigo Pedrito, meu amigo Santo, alemão, Teo Costa, meu amigo Manuel Gomes, conhecido como Pé Checo aqui da Cana Brava, meu amigo Jacó lá do Açúcar, do São José, e todos que estiver ouvindo a programação 99. Bom dia, um abraço.
7: Obrigado, bom dia. Vamos nós aqui, gente. São 5h45, acordando, viu? Vamos lá. Bom dia.

0: Canarinho Prisioneiro do Canta Brasil, gente boa. Chico Rei Paraná, né? Boa. Bom dia, gente. Bom dia, bom dia. Bom dia pra você, bom dia. Léo Salomão respondeu aqui. Muito bem, tá acordado mesmo, né? Gildeí, minha amiga Gildeí, tá acordada também, né? Já tá de pé, já tá firme. Muito bem, muito obrigado, viu? Abração pra vocês. 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Ó, são 5h53 do Canta Brasil, bom dia, Vaquerama, já mandei, boiadeiros, bom dia, os frentistas também estão com a gente nesta super manhã, muito obrigado, um abração. Bom dia. 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

0: São 6 horas. No Canta Brasil. A mensagem de hoje tem como título: A honestidade não tem preço. Eis a mensagem. A história é comovente, quase inacreditável. Fala de uma honestidade a toda prova. Quem a narrou foi Vladimir Petrov, jovem prisioneiro de um campo de concentração no nordeste da Sibéria. Vladimir tinha um companheiro de prisão chamado Andrei. Ambos sabiam que daquele lugar poucos saíam com vida. A taxa de mortalidade era extremamente alta, por causa do regime de fome e dos trabalhos forçados. Natural que a maioria dos prisioneiros furtasse tudo o que fosse possível de quem quer que fosse. Vladimir tinha, numa pequena caixa, alguns biscoitos, um pouco de manteiga e açúcar. Eram itens que sua mãe lhe havia mandado clandestinamente, de quase 3 mil quilômetros de distância. Guardava aqueles alimentos para quando a fome se tornasse insuportável. E como a caixa não tinha chave, ele a levava sempre consigo. Certo dia, ele foi enviado para um trabalho temporário em outro campo. Não havia como levar o seu tesouro. O amigo Andrei se ofereceu para zelar pela caixa. Deixe-a comigo, que eu guardo. Pode estar certo de que ficará salvo comigo. No dia seguinte à sua partida, uma tempestade de neve que durou 3 dias tornou intransitáveis todos os caminhos, impossibilitando o transporte de provisões. Vladimir sabia que no campo de concentração em que ficara Andrei, as coisas deviam andar muito mal. 10 dias depois, quando os caminhos foram reabertos, Vladimir retornou ao campo. Chegou a noite, quando todos já haviam voltado do trabalho, mas não viu Andrei entre os demais. Dirigiu-se ao capataz e lhe perguntou: onde está Andrei? Enterrado numa cova enorme junto com outros tantos prisioneiros, respondeu o capataz sem nenhuma emoção. Mas antes de morrer, pediu-me que guardasse isto para você. Vladimir sentiu um forte aperto no coração. Nem minha manteiga, nem os biscoitos puderam salvá-lo. Morreu à fome. Foi o que pensou Vladimir. Abriu a caixa. Para sua surpresa, ali estavam os alimentos intactos, junto com um bilhete. Prezado Vladimir, escreva enquanto ainda posso mexer a mão. Não sei se viverei até você voltar, porque estou horrivelmente debilitado. Se eu morrer, avise a minha mulher e meus filhos. Você sabe o endereço. Deixo as suas coisas com o capataz. Espero que as receba intactas. Vladimir ficou abismado. A fidelidade de Andrei fora tamanha que, perecendo por falta de alimento, não ousara se servir do que prometera guardar. E, com a certeza de que o amigo conseguiria atender ao seu pedido, solicitara que avisasse sua família. As condições tão adversas, somente uma verdadeira amizade pode resistir dessa maneira. Ser honesto é dever de cada que cabe a toda criatura que tem por meta a felicidade. A fidelidade é uma das virtudes que liberta o ser e o eleva na direção da luz. Uma amizade sólida e duradoura só se constrói com fidelidade e honestidade recíprocas. Somente as pessoas honestas e fiéis possuem a grandeza da alma dos que já se contam entre aqueles que se foram. Pensemos nisso. Bom dia.
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0: Bom dia, gente. Bom dia, né? Bom dia pra você, bom dia, minhas amigas, bom dia, meus amigos. Bom dia pra você ligado na 99, curtindo o Canta Brasil desta super manhã de quarta-feira. Manhã de quarta-feira, dia 3 de junho de 2026. Ótimo dia pra todos, tem muita neblina aqui na região, tá? Que nosso Deus Pai Todo-Poderoso, Criador do céu e da terra, esteja presente aí em sua vida, em seu coração, no leito da sua família. Paz, amor, alegria e muita saúde sempre para todos. É o que nós desejamos sempre. 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Deixa eu ver como tá meu tempo. Dá tempo pra atender mais um zap aqui pra gente ir adiantando o processo? Deixa eu ver aqui, né? Depende da música, né? Então vamos lá. Quem tá comigo nesta manhã vai soltar a voz. Não vai soltar a voz não. Bom dia, Simaldo. Gostaria de ouvir uma música com Léo Magalhães. Manda pra todos os ouvintes. Você também, um abraço. Jonas Vaqueiro, lá do Dr. Augusto. Ouvindo Canta Brasil, bom dia, bom dia. Bom dia, bom dia, bom dia, bom dia, bom dia. Vamos nós, Canta Brasil. Hora do

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2: Vamos aqui com Canta Brasil. Bom dia, gente. Bom dia, bom dia. Muita neblina aqui na região, viu? A gente tá chamando sempre a atenção dos motoristas aí, da população em geral. Você que vai pegar a estrada aí tem que ter muito, mas muito cuidado mesmo, porque tem muita neblina, mas muita neblina, tá? É preciso estar com atenção redobrada aí, viu, gente? Bom dia, meu amigo Wilton, bom dia. Tá na estrada, né? O Wilton tá na estrada, mandou uma mensagem aqui pra mim. Vou vir daqui a pouquinho. A família dele mora no Prado. Ele mora no Prado, na verdade. Agora vive na estrada. Caminhoneiros do Brasil, motoristas em geral, bom dia. Alô, taxistas, bom dia. Mototaxistas também, bom dia. Muito obrigado, um abração. Bom dia, rapaziada aí que trabalha na área de saúde. Muito obrigado também. Ó, são 6h21. 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Quem tá comigo, bom dia, Sivaldo. Aqui é Isaac do Vista da Pedra. Tá com a música aí de Gustavo Lima, oferecer para todos que estão ouvindo. Canta Brasil, a música das mais antigas. Tá bom, obrigado aí pela companhia, bom dia. Quem mais tá comigo? Tem mais aqui? Tem sim. Quem tá comigo, solta a voz no Canta Brasil. Tem uma pessoa que participou comigo aqui há poucos dias, né? Foi muito simpática e sumiu. Não mais deu a da graça? Faz assim não, bom dia, solta a voz.
3: Bom dia, Sivaldo.
2: Bom dia.
3: Eu sou daqui de Piazzi.
2: Fala, gente boa.
3: Tá com a música sertaneja pra nós.
2: Sim. Certo, falou o nome, cadê o nome? Tem que se identificar, gente boa. Tem que falar o nome, tá? O sertaneja boa a gente toca todos os dias, a todo instante, né? Mas tem que se identificar também pra gente registrar aqui, tá bom? Beleza? Próxima vez registra aí seu nome, fala seu nome, tá bem? Obrigado. Vamos lá, Janilde, minha amiga Janilde. Bom dia, bom dia. Amém, viu, Janilde? Bom dia pra todos nós. Obrigado, viu? Abração. Um abração aí, meu amigo Cari. Tá sempre também curtindo o Canta Brasil. Muito obrigado. Já tá na lida, né? Tá na batalha. Não pode parar, de forma alguma. Quem mais tá comigo, solta a voz do Canta Brasil. Não, né? Solta a voz não. Bom dia, meu patrão. Daniel, aqui estamos em Espírito Santo, da Penha do Café. Ô, rapaziada. Tá aí faturando a graninha, né? Muito bem, muito obrigado, viu? Abração a vocês todos aí. Quem tá aqui, solta a voz agora? Agora vai. Solta a voz, bom dia.
4: Bom dia, Sibaldo. Hoje foi possível você passar pra mim.
2: Sim.
4: A música aí da Paula Fernandes. Fiquei a sua escolha, eu fiz pra você e todos no sintonia. Obrigado, ótimo dia.
2: Obrigado, bom dia. Obrigado aí pela audiência também, claro que sim. Vamos nós, né, gente? Vamos aqui, Canta Brasil. Olha o Gustavo Lima.

0: Eita, Paula Fernandes, dois enredos no Canta Brasil, Gustavo Lima, apelido carinhoso, bom dia, vamos nós. Meu amigo Wilton mandou uma mensagem aqui, ele tá na estrada, imagine que lá na região que ele tá, tá fazendo 10 graus, gente, tá frio ou não tá? Olha o que ele mandou a mensagem aqui pra nós, ó. Olha a mensagem que ele mandou pra nós, não, mandou pra mim aqui. Vamos lá, deixa eu compartilhar com vocês.
1: Valdo, bom dia com Jesus, beleza, beleza. Acabei de
0: postar carreteiro.
1: Aqui um vídeo aqui na grupo da família aqui.
0: Certo.
1: Interior de Barretos, tô saindo aqui sentindo ali a Pindamonhangaba. Pra cá só 10 graus, viu? Será que tá fazendo frio? Vamos que vamos, Sivaldo. Pode ser, abençoe nosso dia aí, nossa jornada, nossa caminhada.
0: Beleza, hein? Tá bom.
1: Wilton por carro, Wilton carreteiro aí rodando esse Brasil.
0: Wilton carreteiro, aí. Beleza.
1: Bom, vamos que vamos.
0: É isso aí. Tá lá, tá indo em direção a Pindamonhangaba. Imagine, 10 graus. Eita, tá um frio daqueles, né, gente? Por lá. 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Viu, gente boa? Quem tá comigo? Bom dia, Sivaldo. Manda uma música aqui pra nós da Fazenda Caraípe, com Lauana Prado. Mirlande, bom dia. Vamos ver se dá tempo aí, toca, viu? Quem mais? Tem gente soltando a voz agora no Canta Brasil. Ah, dá tempo, não dá, dá sim. Então vamos lá. Solta a voz no Canta
2: bom
0: Brasil.
2: Dia, bom dia, Sivaldo
0: Miranda. Bom dia, bom dia.
2: São Paulo aqui de São Paulo.
0: Fala, gente boa.
2: Gostaria de pedir uma música aí do Milionário José Rico.
0: Já toquei
2: velho,
0: duas hoje.
2: Candeeiro.
0: Você tá dormindo, hein?
2: Oferecer.
0: É o frio,
2: meu pai Dativo, minha mãe Maria Lúcia. Lá do Corgo da Lixa, município de Ucuruçu. Gostaria de oferecer para você e para toda a galera do Corvo da Lixa de Itamaraju. Abraço.
0: Valeu, camarada. Obrigado. Bom dia. Bom dia. Quem mais está comigo? Bom dia, Sivaldo. Ótima quarta-feira para você. Odailto, do bairro Itatiaia. E aí, Odailto? Bom dia. Beleza? Um abraço a todo o pessoal aí do bairro Itatiaia. Pessoal do meu amigo Adailto, obrigado aí pela companhia. Jamanta do Dominó tomando uma surra brava no Dominó. Disseram que pegaram você de jeito lá no Dominó, te deram um couro, não deixou você ganhar nenhuma, viu, Jamanta, tá? Bom dia. Ó, são 6h34 no Canta Brasil. 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Bom dia, Josiane. Bom dia, tudo bem? Obrigado aí pela companhia.
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7: Beleza, gente, vamos nós aqui com Canta Brasil. 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Bom dia, rapaziada, bom dia. Você já tá ouvindo aí na 99. Nós estamos aí com a 99 é a rádio, né? É a rádio oficial do Itarraiá 2026. 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

0: 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Beleza, gente? Bom dia, bom dia. São 6h43. Deixa eu ver quem mais tá aqui comigo. Tem mais alguém pra gente encerrar o programa? Vamos lá, solta a voz aí, gente boa. Solta a voz no Canta Brasil. Bom dia. Bom dia.
1: Bom dia, seu Admirante. Aqui é a Raí do Coração Central.
0: Ô, Raí.
1: Toca aquela música pra nós de Teodoro Sampaio, Vestido de Seda.
0: Já toquei essa música hoje. Você tá dormindo, hein? Eu tô admirado. Cowboy acordando tarde, viu? Pode não. Bom dia, bom dia. Bom dia.
2: Bom dia, meu irmão Sivaldo Miranda.
0: Bom dia.
2: Uma ótima quarta-feira com muita paz, muita bênção, saúde, felicidade, que Deus nos abençoe. E dê um dia cheio de realizações.
0: Pra todos
2: bom
0: nós.
2: Bom trabalho.
0: Valeu, obrigado, meu amigo. Bom dia, Capitão Natalício. Quem mais tá comigo aqui? Mandaram dois, eu vou atender só um áudio, vamos lá.
3: Bom dia, Sivaldo Miranda.
0: Bom dia.
3: Que é Sérgio de Teixeira de Freitas.
0: Fala, gente boa.
3: Estamos aqui em Guaratiba, manda uma música pra nós e oferecer pra Gilmar Santana, Milton, e toda a galera de Nova Leeds.
0: Certo.
3: Vamos que vamos, bom dia, Sivaldo.
0: Valeu,
3: bom
0: camarada.
3: Dia, você e sua família.
0: Rapaziada valeu, toda aí ouvindo, aí em Guaratiba, bom dia. Neo Variedade, bom dia, Manel Variedade. Vamos lá, até atender todo mundo. Olá, bom dia. Aqui quem fala é Jussiene, da Aldeia Craveiro. Se possível, gostaria de ouvir uma música com Léo Magalhães. Estou aqui agora, Porto Seguro. Ofereço para minha família, todos que gostarem da música. Valeu, Jussiene, bom dia. Bom dia, meu amigo Sivaldo. Tô aqui ligado no Canta Brasil. Sou Leandro, aqui da cabeceira do Rio Caraíba, Itabela. Uma ótima quarta-feira para todos. Valeu, meu caro Leandro aí da cabeceira do Rio Caraíba, Itabela. Bom dia. Tá com a gente também, ligado no 99. Fechou agora, não foi? Eita! Quase não dá pra respirar.

0: Essa é Laona Prado que pediram aqui no Canta Brasil, né? Pois é, boa essa música. Primeiro eu, depois eu também, e assim vai. 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Bom dia, tô recebendo aqui informação houve um acidente na estrada aí, animal na pista, informação, né? Um acidente aí e me parece que com vítima, viu? A gente vai se inteirar direitinho dessas informações, tá? Pra passar pra gente meio dia no tribuna outros detalhes, mais informações, tá? Quem? Edinalva, atendi. Bom dia, obrigado pelo atendimento. Não ouviu, não? Não ouviu? Fazer o quê, né? Fazer o quê? Mas eu atendi. Bom dia. Cristiane, tá ouvindo Canta Brasil no Bairro de Fátima. Aproveitar e mandar um alô pra minha amiga Márcia aí no Bairro de Fátima também. Ouve o Canta Brasil todos os dias, tá aí acompanhando a programação 99. Muito obrigado, tá? Bom dia. Posso ir embora, né, gente? Chega por hoje? Então vamos lá. Hora de ir embora, deixando um grande abraço a todos, agradecendo pelo carinho e pela audiência, e agradecendo principalmente nosso bom Deus por ter permitido que tivesse aqui mais uma manhã juntinho com você.
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0: Volta amanhã, 5 da matina, no novo encontro. Amanhã não, depois de amanhã, né? Amanhã é feriado. Na sexta-feira, no novo encontro com você e a boa música sertaneja. Na programação 99, chegando aí o Café Rural, em seguida tem o Vaninha com Manhã Mais. Meio dia a gente se fala no tribuna. Uma ótima quarta a todos. Tchau, gente boa.

0: Muito obrigada, que honra. Muito obrigada, gente.
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0: Muito bom dia, amigos. Bom dia, pessoal. São 7h09 desta quarta-feira, dia 3 de junho de 2026, véspera de feriado. Feriado que não é bastante um feriado, feriado religioso, mas não praticamente, é mais facultativo. Eu estava vendo até uma análise. Agora, se eu falar, mas tem que trabalhar, é um dia normal, apesar de que muitos lugares respeitam o feriado religioso, feriado que não é feriado. E por aí vai. Bom, é véspera, né? Aqui, pelo jeito, tudo deve parar. Ao vivo, Maraju, nesse momento, o clima bastante fechado, e olha que não é cerração. É clima fechado mesmo, inclinado para chuva nessas primeiras horas do dia. Um friozinho agradável, dentro do suportável. E nós estamos aqui na área de eventos, o posto BemTV. Ao fundo, quem está nos assistindo via YouTube, Instagram ou Facebook. Essa aqui é a estrutura da Feira do Produtor. Nós estamos concluindo a parte de montagem. Ontem já foi feita uma primeira limpeza prévia. Hoje nós vamos vir para a parte de começar a fase de acabamento. Os ajustes, seguido da pintura, dos estandes. Gileno, nosso eletricista, o melhor do Brasil, já está chegando por aqui daqui a pouquinho. Já começou a fazer, já parte de alguns estandes. É um orgulho para nós. Nós temos uma equipe de eletricistas, tanto o nosso aqui da Café Rural, Gileno, que é quem faz aqui a área interna, e a área externa, quem faz um brilhante trabalho, é meu amigo Renan, time da Eletro Rural, que desde a primeira edição da feira sempre ficou responsável pela iluminação da parte externa e no suporte geral, e sempre com grande maestria. É uma questão que nós levamos muito a sério. O projeto de iluminação aqui da feira, ele foi muito bem desenvolvido, tudo setorizado, a gente acompanha a carga, os estandes, tudo certinho. Aqueles que exigem um pouco mais de carga, a gente já encaminha para uma rede diferenciada. Um trabalho brilhante da nossa equipe e muito orgulho desse time que sempre abrilhantou a feira do produtor. É, parece até coisa de político, né? Abrilhantou a feira do produtor. Não, mas é que tratou com muito zelo, com muita responsabilidade. Acho que essa é a melhor definição. E isso reflete todos os cuidados com segurança, algumas ideias mais inovadoras, os cuidados que nós tomamos com o uso de cabo de aço apropriado, passando pela equipe de engenharia que faz esse controle. Tudo isso aqui não é simplesmente chegar aqui e montar aqui uma barraca, não, meu amigo. O negócio é em cima do projeto, é em cima, feito em primeiro em 3D, depois os parafusos, toda essa orientação passa pelo setor responsável para montagem, para que ocorra tudo como sempre ocorreu, sem nenhum incidente, graças a Deus. A gente tem essa preocupação e não economizamos quando a questão é segurança. É segurança. Afinal de contas, são famílias, são crianças, estão todo mundo aqui e a gente tem esse zelo especial aqui com a Feira do Produtor. Outro diferencial nosso na Feira do Produtor é que as empresas chegam aqui e já encontram tudo montado, a testeira no lugar, os móveis, sabe? A equipe de segurança, a equipe de internet, a equipe elétrica, com eletricista sempre à disposição para alguma coisa, ou uma tomada mais aqui, outra ali. Nós estamos sempre com a equipe. E esse ano nós nos antecipamos da montagem, porque ano passado ficou muito corrido e ficou muito embolado para atendermos os nossos parceiros. E a gente não gosta de trabalhar dessa forma. Nós gostamos de entregar aquilo que é prometido e por isso nós nos antecipamos, Ronaldinho, a nossa equipe de montagem, Vanzinho, toda a turma que é responsável aqui, a Gabriel, que está aqui conosco também na parte de montagem, e a gente trata isso com muito carinho. Bom, nesta quarta-feira, 3 de junho, friozinho gostoso, tempo bastante fechado em Tamaraju, tá bastante fechado mesmo, pelo jeito inclinando para a chuva. Nós vamos dar uma olhada agora, são 7h14, Felipe vai trazer a nossa vinhetinha, e na sequência, vamos passar a bolota do Zói, para ver como que fica esse início de junho. Ainda não estamos falando muito sobre o possível El Niño e qual a intensidade. Ainda é uma incógnita, ainda não existe uma resposta se é um super El Niño que vem pela frente, se não é, se é efeito daquele terremoto no Japão, que está causando esse aquecimento e não vai ter El Niño. Então, assim, estamos nos aproximando agora de mais um relatório do NOAA, que traz os dados atualizados aí agora para esse mês de junho. Acho que a definição melhor nós teremos mês que vem, em julho. Aí já aí vai ter uma certeza melhor do que nós teremos pela frente. Mas enquanto isso, nós vamos dando a passar na bolota do zóio aqui em nosso radar meteorológico para esta semana e esse mês de junho. Pode rodar, Felipe.
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0: Tá vindo de ladeira para cá. 18 graus de temperatura. Rapaz, você bota um ar-condicionado em 18 graus, meu amigo. A gente tora ali no 22, já gela para esbagaçar. Imagina, 18 graus. A temperatura nesse momento do Maraju está em 18 graus. A sensação térmica também está em 18 graus. É um bom do frio. E a previsão de chuva hoje existe, mas também só para hoje, tá? Negão, aí a turma aí do bingo, não se preocupem, não se preocupe, que quem comanda tudo é o Papai do Céu. Mas deu inteligência ao homem e as ferramentas para nos ajudar no planejamento. Hoje, a previsão de chuva aqui para Itamaraju é de chuva, é frio, 27 graus de máximo, e a partir de amanhã o sol aparece ainda com possibilidade de pancadas de chuva localizada, mas perdendo cada vez força. Então, amanhã e depois, dias 4, dia 5, o sol deve aparecer preparando as estradas aí para o pessoal do interior participar do bingão. Sábado promete um dia de sol, friozinho com sol, aquele dia gostoso com solzinho brilhando, mas dá para usar o casaco, sabe? E domingo, dia de sol, temperatura para hoje e para amanhã 27 graus, para sexta e sábado 26, pode preparar a blusa, isso de máxima, tá? As mínimas vão atingir aí no sábado 13 graus, ó, hoje abateu agora 18, amanhã esfria um pouco mais com 17 graus de mínima. Sexta-feira, dia 5, 14 graus de mínima. Vou correr para o estúdio, Felipe. Vou correr para o estúdio. Com esse frio. No sábado, 13 graus. No domingo, 15 graus de mínima. E sol, tá? Amanhã o sol aparece. Depois de amanhã o sol aparece. No sábado, sol. Domingo, sol. Segunda, terça, quarta. Até dia 13, sol. Do dia 4. Pode beliscar uma chuvinha localizada, mas mais inclinado para sol a partir de amanhã. A chuva vai perdendo força e do dia 6 ao dia 13, a previsão já é solarados aqui para Itamaraju, de acordo com agora 19 graus, de acordo com o Act Weather. Teixeira de Freitas, nesse momento, diferente de Itamaraju, Teixeira está mostrando tempo aberto. Tá aberto aí, Filipinho? Aqui está mostrando para mim aqui que hoje, para Teixeira de Freitas, tempo abre, mas com possibilidade de chuva também. Aberturas de sol, depois o período chuvoso. Aqui da Maraju está bastante fechado, depois eu vou virar a câmera aqui para que vocês possam ver como que o tempo está fechado aqui em Itamaraju. E Teixeira de Freitas tem possibilidade de chuva hoje, máximo de 28, amanhã chuva localizada com aberturas de sol, e a partir de sexta-feira, dia 5 ao dia 13, sol. Então, olha só, o Act Weather tá aqui em Itamaraju, tá fechado e Teixeira tá aberto. Eu vou mostrar para vocês aqui, vou dar uma rodada na câmera aqui como tá Itamaraju fechado nesse momento, ó, pessoal. Tá nos assistindo e Teixeira aberto. Bate em cima, hoje vou voltar para ajustar aqui a câmera aqui novamente para a gente continuar com as informações, trazendo aqui diretamente da área de eventos do posto BemTV em Itamaraju, onde nós estamos falando ao vivo neste momento, viu? e ajustar aqui. Aí, mas por mais que Teixeira amanheceu aberto, há possibilidade de chuva hoje para Teixeira também, tá, pessoal? Pegando aqui agora a região de Prada, Alcobaça, pegando aqui, vai beirando Porto Seguro, até a faixa do Espírito Santo, 21 graus de temperatura nesse momento, sensação térmica de 22, a máxima hoje deve bater os 28. Tem possibilidade de chuva nessa faixa bem litorânea, eu falo na beirada da praia aí, até uns 30 quilômetros da faixa litorânea. Pode acontecer pancadas de chuva, tanto hoje quanto amanhã tem mais possibilidades, tá? Principalmente Prada aí, possibilidade de chuva. Mas, a partir de sexta-feira, dia 5, até sábado, dia 13, previsão de, pelo menos aqui, 9 dias de sol a partir desta sexta-feira. Então, o tempo deve se inclinar mais. Agora, acho que vai dar para dar uma adiantada boa na colheita do café com esses dias ensolarados. Mas, ainda tem chuva para o mês de junho, tá, gente? A chuva não foi embora e ainda temos boas previsões aí para o mês de junho, aqui de acordo com as informações do ActuWeather. Dá uma olhada em tabela agora, o sol aparecendo, 20 graus de temperatura, sensação de 21, mas o tempo vai virar para chuva para a tabela hoje. Mesmo aparecendo uma pequena abertura de sol, tudo indica que tabela hoje o tempo vai fechar e está mais inclinado para chuva. E para os próximos 4 dias, essa chuvinha com mais intensidade hoje, amanhã tem um pouco também, sexta-feira perde força, sábado perde força, e a partir de domingo, dia 7, até segunda, dia 14, previsão de sol para Itabela também, para o pessoal já fazer aí o seu planejamento, já se estruturar aí no seu planejamento. Pegando aqui agora por Jucuruçu, que nesse momento está registrando 17 graus agora, sensação de 16, essa região já divisando com Minas Gerais, Bambu Gêmeo. Eu mais Felipe, nós já sofremos de frio para rachar os lábios aí na região do Rubim, Almenara, Rio do Prado, Jequitinhonha. Nesse período nós estávamos filmando os animais naquela região ali, a gente passava apertado de frio. E Jucuruçu já está bem próximo, né? Se passou de Jucuruçu, aí vem 2 de abril, Jeribá, aí vem Palmópolis, Rio do Prado, ali por dentro Rubim, Almenara, aí pega para Jequitinhonha. A gente conhece essa região toda, durante os trabalhos que nós fazíamos ali, sempre no meio do ano, nesse período, era um período que nós estávamos por lá, rodando toda essa região. Amigos, são 7h22, 7h22, já tenho as informações atualizadas aqui com relação aos preços de alguns dos... O mercado muito em conta da possibilidade do El Niño atingir tanto nós quanto nas regiões produtoras na África. Então, tudo isso está impactando na elevação dos preços do cacau, o mercado já entendendo que isso aí vai trazer alguns problemas. Então, a gente vai trazer essa análise, trazer essas informações. Muito bom dia a todos, eu sou Carlos Brito, estou falando ao vivo aqui da área de eventos do Posto BemTV, local onde acontecerá a sexta edição da Feira do Produtor Rural daqui a 30 e poucos dias, em sua sexta edição. Desse pedaço bom de Brasil, a gente está linkando com o nosso estúdio em Teixeira de Freitas, de lá a gente faz o link com a 99 FM, e desse pedaço bom de Brasil, a gente fala ao vivo para todo o extremo sul da Bahia, uma lasca de couro do Espírito Santo, e pelo menos uns 4 fios de costela das Minas Gerais, que prestigia o Café Rural através da 99, e para o Brasil e o mundo através das nossas mídias sociais. 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Filipinho, você traz a plaquinha, viu, Filipinho? Tá faltando a plaquinha aqui, tá? Léo tava falando, Carlos, cadê a placa? Pois é, vamos trazer a plaquinha, você tá vindo de lá para cá hoje, traz a placa e traz bateria, viu? Porque as daqui, acho que não sei se estão carregadas. E desse pedaço bom de Brasil, a gente fala ao vivo para todo o extremo sul da Bahia, uma lasca de couro do Espírito Santo e uns 4 fios de costela das Minas Gerais, no oferecimento Master do Cicobi Cred Norte. Nós agora vamos trazer o nosso bloco completo, na sequência, informações do mercado e, claro, a cotação dos principais produtos agropecuários pela nossa região.
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0: horas 28 minutos. Agora sim, acho que agora nós voltamos. Aproveitando agora para trazer as informações do mercado financeiro, né, pessoal? Dando uma olhada aqui, passada a bolota do Zói, entender para que lado que o mercado vai. Outro indicador Ibovespa subiu bem, subiu 1,16%. O indicador Ibovespa um pouquinho acima dos 174 mil pontos. Mais exatamente, 174.198 pontos. Isso aqui mostra a confiança no mercado financeiro. Com relação ao dólar, o dólar deu uma recuada, leve recuada, de 0,42%. A moeda americana fechou o dia ontem cotada a R$ 5,00. A R$ 5,00. Agora, a informação importante aqui, o petróleo, ainda o mercado está enxergando os problemas envolvendo Estados Unidos, Israel e o Irã. O dólar está subindo quase, o petróleo está subindo quase 3% agora, 2,65%. O barril do Brent, referência para a Petrobras, está aqui na casa dos um pouquinho acima dos 98 dólares. Deu uma recuada, 94, agora está subindo, agora nas primeiras horas do dia novamente. Algum problema lá envolvendo esse conflito e está fazendo com que o dólar continue, o petróleo continue subindo. O milho em Chicago estável, a soja em Chicago leve alta, o café arábica recuando 0,12 agora pela Invest Brasil. Há um pequeno delay, mas aqui pela Invest Brasil, atualizado agora às 7 horas e 29 minutos, uma leve queda de 0,12, praticamente dentro da estabilidade. Cacau em Londres ontem deu um salto, muito em função das informações desse possível El Niño atingir as regiões produtoras a nível de Brasil e mundo, principalmente aqui na região Nordeste, Norte-Nordeste, onde o impacto de um possível El Niño ele é forte. Ontem o cacau subiu mais de 5,5%, uma alta bastante expressiva, de acordo com a Invest em Brasil. Nova York, por sua vez, agora, nessas primeiras horas do dia, está caindo 1,24%. A tonelada está acima dos 4 mil dólares em Nova York. Mas mesmo assim, queda de 1,28%, 4.057 dólares. A queda está perdendo força, tá baixando. Quando eu comecei, estava caindo mais. Agora vai perdendo força, o que pode inclinar para uma valorização novamente. Com relação ao café Conilon, Londres, nesse momento, os contratos aqui para julho estão caindo 0,69%. É uma leve queda, agora para 0,72% de queda neste momento. E o que eu tenho conversado muito agora, pelas primeiras horas do dia, estava conversando com a turma, e que operadores do mercado também tenham conversado muito com os produtores, é fato. A quebra no café. Tem gente usando, talvez com a lavoura nova chegando, tentando ver se dá uma balizada, se dá uma melhorada, mas mesmo assim, mesmo com café novo, quem tem café novo chegando, a queda ainda vai ser bastante expressiva. Está dando um café de muita qualidade, muito boa qualidade, mas em volume mesmo, produtividade, nós não estamos tendo, tá? E aí, voltando a falar aqui sobre a questão do cacau. Cacau em Nova York e Londres subiram acentuadamente nesta terça-feira, impulsionados por preocupações de que o evento climático El Niño poderia reduzir a produção global na temporada 2026-27 e aumentar os preços. Então, isso fez com que o cacau tivesse uma valorização muito expressiva ontem. 7 horas e 32 minutos, nós vamos rodar a nossa vinheta e já trazer as informações do fechamento do cacau de acordo com a FAEB.
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1: Muito bem, pessoal. Rapaz, o time chegou cedo, viu? Gabriel já tá por aqui. Rapaz, quem come é Gabriel, viu? Depois vou mostrar a serra, ele, Ronaldo e Meiquilo. Aí chega Gileno. Gileno agora tá com um novo ajudante aí, né? Ih, rapaz, trouxe de volta. Bom, gente, são 7h33 ao vivo com o programa Café Rural. Nossa equipe responsável pela parte elétrica já chegando por aqui, a parte de montagem já chegando por aqui. Gabriel, liga para Ronaldo, que o Ronaldo tá dormindo demais, viu? Vai ver se ele pula da cama mais cedo. Gente, a arroba do cacau ontem em Itamaraju, ao meio-dia, estava a R$236. Gosto de ser transparente com vocês, nossos ouvintes e telespectadores, porque a FAEB faz o fechamento entre 11h40 e meio-dia, que é o horário que a gente recebe essas informações. Então, certamente, não repercute bem por conta de ontem à tarde os preços. Então, ontem fechou a R$236. Para cima no Baixo Sul da Bahia, R$240 o valor da arroba do cacau, isso até ontem, meio-dia, 240 vezes 4 arrobas, nós estamos falando de 960 e chegando perto dos R$1.000, alguns casos já de R$1.000, o valor da saca de cacau com 4 arrobas, ou seja, 60 quilos, está entre 950 e R$1.000 no estado da Bahia, que para a gente está entre R$950 aproximadamente aqui, R$950, R$960 aqui no extremo sul da Bahia, até ontem, meio-dia, quando teve o fechamento. Eu estou sem informação aqui do mercado do cacau, se eu vou procurar aqui via o aplicativo para a gente trazer também essas informações. Os demais preços, trazendo aqui agora, se houve alguma variação na farinha de mandioca, nada, 180, tá variando de 220 agora, o mínimo de 220 a R$280. A mínima subiu, via aí a 180, subiu para 220 o preço mínimo e o preço máximo registrado hoje é de R$280 no Ceasa de Salvador. O feijão da variedade carioca segue cotado a R$425 a saca de 60 quilos na região oeste da Bahia. Pimenta do reino sem grande alteração, entre R$26 os preços estão girando nesse patamar aqui para a nossa região, entre R$25 e R$26. A Blend Pop estava pagando R$26. Mercado do leite em algumas das praças. Em Vanderlei, R$ 2,29, Serra Dourada, R$ 2,40, Serra do Ramalho, R$ 2,60, Paratinga, R$ 2,29, Luiz Eduardo, R$ 2,50, Jacobina, R$ 2,40, Itororó, R$ 2,60, Eunápolis, R$ 2,20, Cotegipe, R$ 2,29, 35, Barreiras, R$ 2,30. O nosso aqui estava em média aí a R$ 2,20 aqui na região do extremo sul e os queijeiros pagando um pouco melhor do que isso daí, tá? Ainda quem tem segurado as pontas aqui são os queijeiros aí. O leite ao longo de todos esses anos, desde da fundação e da união do bloco Mercosul, onde foi zerada as tarifas sobre a importação do leite em pó vindos dos países Uruguai e Argentina, as condições climáticas, o grau de sangue dos animais, o clima mais frio, e ter condições de produtividade a mais baixo custo, os incentivos que os produtores desses países têm, eles têm mandado muito leite em pó. O que que os espertos aqui no Brasil fazem? Compra o leite em pó, chega no Brasil, reidrata, ou seja, o trem vem um saco, os containers com sacos e sacos de leite em pó, chega aqui, é reidratado, coloca na caixinha, e sapeca isso aí nos supermercados e mercearias, né? Eu não vou falar com relação ao valor nutricional desse alimento, porque eu ainda não tenho como falar, isso aí teria que trazer um especialista para trazer uma análise se existe algum nutriente, se isso realmente faz bem ou se não faz, eu não posso afirmar para vocês. Eu sei que ele vem em pó de lá para cá, chegando no Brasil, é reidratado e comercializado. O Congresso está trabalhando em cima disso daí,

0: é qualquer derivado de leite. Leite mesmo, esqueça, né? 7h38, a Blend Coffee, preço do café. Pegando aqui agora a atualização da Blend Coffee com relação aos preços do café. Estava conversando agora cedo com meu amigo Henrique. Ah, deixa eu dar uma olhada aqui agora de quanto que ele passou para mim. Ah, R$ 900 o café, não caiu, então se manteve a R$ 900. E a pimenta do reino, R$ 26, informações da Blend Coffee, agora nas primeiras horas do dia, tá bom? Então, foi agora cedo, antes das 7, estava conversando com ele, e ele estava batendo um papo sobre a questão de mercado, sobre esses preços, R$ 900, foi o fechamento ontem da Blend Coffee, e da pimenta do reino, R$ 26, também o fechamento do mercado. São 7h38, 7h38 dessa manhã de frio e tempo bastante fechado, mais inclinado para chuva em Tamaraju. Nós vamos fazer um breve intervalo comercial. Na sequência, trago as últimas atualizações com relação à feira do produtor, onde nós estamos, nossa equipe de eletricista aqui atrás, a equipe de montagem já se movimentando, preparando as ferramentas. Falta montar aqui na parte interna apenas dois estandes. Ontem a nossa equipe vai terminar de fabricar as peças que estão faltando. E hoje nós vamos concluir, com a permissão de Deus, agora pela manhã, a última parte da área interna. Depois nós vamos começar ainda hoje na fase de acabamento. Eu digo para vocês que a feira, desde que nós montamos essa feira, se a gente pegar, eu quero pegar depois um vídeo antigo e do que é hoje, a evolução ao longo desses 6 anos é algo que enobrece o agro na nossa região. Então, o setor rural, que enfrenta tantas adversidades, não merece nada menor do que isso. Então, nós da Café Rural temos amor ao agro correndo nas nossas veias, e o que nos impulsiona é justamente o respeito. Quando a gente ama, a gente passa a respeitar, e o respeito não é na fala, são nas ações e naquilo que nós investimos e naquilo que nós proporcionamos a um setor tão importante. Então, venham conhecer a Feira do Produtor. Faltam 30 e poucos dias, nós estamos começando a contagem regressiva. A feira será dias 9, 10 e 11 de julho, aqui na área de eventos do posto Bentivim Tamaraju. Mais informações e informações da pecuária já no próximo bloco.
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0: De volta com o programa Café Rural, agora são 7h49, 7h49. Nós estamos na área de eventos do Posto Bem TV, nesta quarta-feira fria aqui em Tamaraju, tempo muito agradável, quarta-feira dia 3 de junho, expectativas com relação ao São João muito bom, Tamaraju está com programação, para quem gosta aqui tem de tudo, tem de soró, tem de pabo. Ô Gileno, chega aí. Avisar pro meu amigo Gileno que vai ter, né? Um negócio que quase não gosta. Costa aqui, vou conversar com você aqui rapidinho. Perguntar um negócio aqui, passando pra você aqui. É, 7h49. Cadê você? Costa aqui. Olha o pessoal, aqui é Gileno, nosso eletricista.
1: Bom dia.
0: Levei esse caboclo pra fazer o stand do Sicoob. Lá em Vitória da Conquista, no show de Pablo, juntou ele, Meiquilo e Ronaldo. Que chorar com esses homens aqui.
1: Ele que chorou, não. Ele que chorou, não.
0: E na parte terna, esse caboclo aqui, que é responsável aqui por todo o projeto de iluminação, criou toda a nossa rede, dividiu, né, Gileno? Dividiu, né?
1: Três
0: circuitos aqui, né, nego? Gileno, graças a Deus, nós nunca tivemos nenhum problema, por isso que para onde a gente leva muito a sério. Me fez gastar os dois rins, a banda do figo, tudo, para comprar aqui. Aqui nós usamos o que aqui, Gileno? Aqui é, tem a parte...
1: 12 rolos de capa.
0: 12 rolos, aqui é 30 e pouco, quantos meninos vem?
2: Esse é
0: 35. 35 milímetros, tudo bem. Você pode trazer aqui, nego? Pode trazer aqui. Aqui é o Hulk, né? Gabriel, vou trazer a garrafa de café. Roda aqui, Gabriel. Vou rodar aqui, Gabriel. É por cá, Gabriel.
1: Aqui,
0: João. Mostra a cara aqui, Gabriel. Esse homem come, viu, gente? Aqui é Gabriel, juntamente com o Ronaldo. Meiquinho tá quase chegando aí com aquela moto de trilha dele daqui a pouco, né? Tomar um cafezinho, Gileno? Você aceita aqui? Não, eu botei no seu caneco aqui, beba aqui, vá. Também aqui, vou beber. Rapaz, não confie em quem não toma café, viu? A manteiguinha da roça. Obrigado, Gileno. Valeu, nego velho. Abraço. Bom, gente, 7h51. A gente trabalha aqui fazendo resenha o dia todo, brincando o tempo todo, o clima de muita paz aqui na Feira do Produtor, que é uma característica que nós tratamos com respeito, e a gente brinca, e a resenha aqui o dia todo, todo mundo trabalhando feliz, lá em Vitória da Conquista, o pessoal, poxa, Carlos, sua equipe é o dia todo, a gente chega em alguns cantos, você vê a equipe xingando, brigando, e aquilo, e na nossa não, é resenha, é brincadeira, tem uma boombox aqui que tora o dia todo aqui, é música apaixonada, é sofrência, de tudo um pouquinho. Ronaldo agora é fã do Filé do Brega, né? Ele tá apaixonado com essa música do Filé do Brega, aí o pau quebra. Bom, 7h52. Felipe, roda a nossa vinheta. Vamos trazer as informações do mercado do boi.
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0: Sete horas 52. A referência do boi nessa semana caiu um pouco nas praças da Bahia. Itamaraju, Teixeira de Freitas. Referência do boi recuou para R$310, tá, gente? R$310, o valor da arroba. Itapetinga e o Onápolis girando em R$315, R$320. Feira de Santana, Salvador, Alagoinhas, R$330, R$335. Luiz Eduardo Magalhães, boi de confinamento, R$340, em média, é o que nós temos visto, tá? A nível de Brasil, está muito diferente, é bom prestar atenção com relação. A China comprou muita carne, aí agora vem, aprendeu a manipular o mercado natural. É porque a gente, o Brasil, é um país que a gente fica se matando entre nós. Essa briga política, essas picuinhas, a ganância é algo tão, tão medíocre. E ao invés de nós nos unirmos um projeto de Brasil, olha pessoal, nós temos diferenças de lado político, mas vamos pegar os fatores essenciais e vamos transformar isso numa questão de Brasil que fique acima das picuinhas políticas, seria o ideal. Se você pega com toda a grande força do Brasil é o campo. Olha, nós somos competitivos no campo. Vamos fazer o seguinte, políticas públicas acima da politicagem para cuidar do campo. O que, que o produtor precisa de suporte para produzir mais? Porque com o produtor produzindo mais, o café fica mais barato. Você viu o café como que estourou de preço por carro que tinha pouco café? Quando o feijão agora subiu, está com pouco feijão. Questões. Se o produtor produz, fica mais barato. Aí para encher a barriga, baixa o nosso custo. Aí vem o supérfluo, é uma outra questão. Então, o que acontece? Proteger o produtor é proteger a comida. Aqui, ó, tá aqui a manteiguinha aqui, ó. Tá aqui da roça. Essa manteiga é daqui, ó. Sabe? Essa aqui é a manteiga da fazenda. Ah, isso aqui é produzido aqui em Itamaraju. Tá? Olha que negócio bacana, tá vendo? Aí tem aqui a garrafa de café, tem um pão de queijo, tem um chimango, tem a aipim. E vários outros produtos, o bolo, depende do tipo de produto que você gosta de tomar o seu café. Se a gente protege esse setor, nós vamos primeiro garantir comida barata na mesa de todo mundo. Mas você pega o governo Lula, que persegue o produtor, você vê a esquerda sempre querendo destruir a galinha dos ovos de ouro. Essa é muito burro, sabe? O cara levar isso para uma questão de picuinha política. Vamos pegar desde o pequeno produtor ao grande produtor, cada um tem suas necessidades. Criar políticas para proteger o setor. Primeira coisa, comida barata na mesa de todos nós e de qualidade. Em segundo lugar, mais produtos para exportar, contribuindo para a balança comercial que vai trazer o dólar, trazer riqueza para dentro do país, que vai ser revestido em investimento, em estrutura e tudo mais. Mas o que acontece? Os produtores, os países europeus, que são os menos competitivos. O produtor europeu é o menos competitivo. Esse produtor manda lá para cá bandidos transvestidos de ONGs para avacalhar a produção, para avacalhar o produtor. Aí você pega um ser desprezível como essa Marina, que essa mulher, se a gente dependesse dela, estava todo mundo mais seco do que ela. Morrendo de fome, aquela mulher é ruim, aquela mulher é um ser desprezível, colado com ONGs, governos de países europeus para avacalhar a produção e prejudicar a vida do produtor. O Brasil precisa tomar vergonha na cara e pensar em políticas de sobrevivência, porque fica falando, o banana do Lula fica falando a soberania do Brasil, soberania de que ser desprezível? Ser ultrapassado, que soberania? Nós não temos soberania nem para produzir o nosso alimento, que se os países pararem de importar, mandar de lá para cá os produtos, a gente não consegue produzir. Se desligar o GPS, a gente não consegue produzir, não consegue levantar um avião do lugar, você não consegue achar uma localização, nós não temos nada disso, nós dependemos tudo dos outros. A gente depende tudo dos outros. Ele estava falando que o exército não tem bala nem para treinar. E que soberania que esse miserento está falando, esse ser ultrapassado e que parece que as cachaças que ele está tomando aí já comeu os neurônios já. Não temos soberania não, pessoal. Esqueça isso. Isso é ilusão, isso é fantasia. Nós não temos nenhuma política de soberania nacional. Começa com o quê? Alimento, comida, meu amigo. Primeiro, você tem que ter comida na sua mesa para manter a carcaça inteira. Depois da comida, vem as outras coisas. Aí massacra o produtor, massacra o produtor, massacra o produtor. O produto sobe, fica caro, o brasileiro não consegue comer, porque o bicho é burro. Se fosse inteligente, uma política aqui, aqui. Eu discordo em alguns pontos, mas vamos aqui. Primeiro, para garantir comida na mesa do brasileiro. Mas o miserável não tem cabeça nem para isso. É um ser ultrapassado, um país que está ultrapassado e responsável por um atraso de mais de 100 anos para o Brasil. Nós estamos num ano muito importante que esses detalhes, tem muitos que não gostam. Se não gostar, muda de estação, muda de canal, vai assistir o que vocês gostam de ouvir, mas se quiser ouvir a realidade dos fatos, continua por aqui, gostando ou não gostando. 7 horas e 59 minutos, Nós estamos fechando mais essa edição do programa Café Rural, tomando um cafezinho gostoso, feito aqui pela mãe do Gabriel, com muito carinho pra gente aqui. Cafezinho sem açúcar e do bom. Amanhã não tem um programa, porque amanhã é feriado. Mas não tá aí, trabalhando. Mas na sexta-feira nós voltamos. Com a permissão de Deus. Nós estamos de volta. E se fosse para fazer sábado, fazer domingo também, nós estamos aqui do mesmo jeito, que aqui nós estamos pegando embolado. Não tem feriado, não tem sábado, não tem domingo, não tem esse negócio com nós, não. Nosso negócio é trabalho. Trabalho, trabalho, trabalho. Bom dia a todos, fiquem com Deus. E amanhã não, mas sexta-feira estaremos de volta. Até lá.
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5: Muito bom dia, meus queridos, minhas queridas. Tudo belezinha? Vamos lá, porque a gente tá de volta em mais uma programação aqui, né? Tudo certinho aí do outro lado do rádio. Viu o pessoal do Da Praça falando? Sexta-feira estaremos de volta. Tem gente que não, gente. Tem gente que vai agora e vai passear e só volta segunda-feira. Ótimo! Nem todo mundo pode, né? Mas se você já tá se organizando pra isso, que bom, né? Tirar essa folga aí e visitar alguém. Não vou fazer nada. Vou ficar por aqui mesmo, não vou fazer nada. Vou descansar porque eu tenho trabalhado muito. Pronto, direito seu. E falando em trabalhar, vamos trabalhar porque temos aí quase, né? Um custo de 11 mil, quase 12 mil reais custa lá o tênis do presidente. A gente precisa trabalhar pra pagar aquele tênis. Não é a gente que vai usar, que triste, né? Pagar um negócio que você não vai usar, isso não é certo, não. Mas tudo bem, vambora aqui na Rádio Mais 8 horas 21 minutinhos. A gente chega aí em 3 de junho de 2026. A gente vem assim, ó. Chamando todo mundo. Ó, clima gostoso. Eu tava conversando com o Josinho aqui agora, ó, gente. Estamos mesmo. Inverno ainda com data e tudo, né? Dia 21, mais ou menos? Pois é. Mas hoje tá totalmente inverno. Tá fazendo frio. Não, não é aqui não. Lá fora também, né? Todo mundo paramentado aí de casaquinho e tudo mais? Pois é. Aí falando nisso, a gente tem um monte de coisa boa trazendo aqui. Lojas, né? Tá tudo preparado pro São João. Enfim, e boas dicas vêm no programa. Falando em vir, venha também. 3031-0099 pra participar com a gente. E eu já falei, não é só forró, tem de tudo um pouco por aqui. Fique à vontade para trazer o seu tempero.

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1: Oi, eu sou Luana de Oliveira, chegando com o nosso horóscopo nesta quarta-feira. Áries, Touro e Gêmeos.
0: Áries.
1: Ariano, a mente nunca irá parar de fazer conjecturas e nem todas levarão a alma a algum lugar de esclarecimento. Há muitos becos sem saída na mente, especulações que se alimentam de si mesmas, misturadas com as que são orientadas. A cor para hoje é o laranja.
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1: Oi, Touro. A qualidade de vida não se mede pelo que você tem, mas pela maneira com que você desfruta tudo o que tiver. É na relação de sua alma com o cenário em que existe que se define a qualidade de vida do dia a dia. E a cor para hoje é o branco.
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1: Oi, Gêmeos. Imagine sua presença como um organismo que irradia a vida, beneficiando as pessoas com que você se relaciona, sejam próximas ou distantes. É hora de servir e facilitar, de também você se servir de sua parte. A cor para hoje é o verde. Daqui a pouquinho, Câncer, Leão e Virgem.
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2: Falou aí pra peixes, né? Mas pode ser pra qualquer um de nós. Viver o que tem. Claro que a gente vai atrás demais, né? O ser humano é assim. Nunca tá satisfeito. Mas aí, eu só vou à praia quando eu tiver um carro. Não, vai de ônibus. Se alguém te convidar, você vai, sabe? Comprei uma roupa muito bonita, mas só vou usar quando tiver uma ocasião especial. Ué, e se hoje for o último dia da pessoa na Terra, né? Então, vista-se, se arrume. Ah, eu comprei um perfume, mas só vou usar quando for no casamento de fulana ano que vem. Comprei um jogo de coxa bem bonito, mas só vou colocar na cama quando o Natal chegar. Você está aqui hoje, né? Ah, você fala assim e eu faço. Eu não era assim, mas aprendi. Convivi com uma pessoa que guardava as melhores coisas para quem chegasse em casa. Quando chegar uma visita, nós vamos usar. Crescemos vendo isso. É errado? Não, era da natureza das pessoas no passado. Ainda tem muita gente hoje que diz assim, aquele jogo de copo eu só vou usar quando chegar uma visita. A pessoa mais especial da sua vida é você. Então use tudo que você tiver de bom, de gostoso, cheiroso, divertido, animado com você. E compartilhe isso com as outras pessoas também. Que é legal, né? Vou dizer, nossa, você tá bonita hoje, tá cheirosa, né? Perfume novo, meu bem. Nossa, que camisa xadrez bonita, Fernandinho. Pois é, comprei pra usar no São João, mas vou usar hoje no São João também. O que é que tem? Não tem nada. Quem foi? Tem um artista que tem uma jaqueta que ele usa há 25 anos, né? Você já viu que todos os apresentadores de jornal... O cara fez uma pesquisa, acho que na Austrália. O cara usou por um ano o mesmo terno azul marinho, fazendo, né, na bancada do jornal, âncora. A colega dele também do lado. Todos os dias ela tinha uma roupa diferente, porque todo mundo notava que ela estava com a roupa, né, com a mesma, ou repetindo. E no cara lá ninguém falou nada, ele usou. Ele falou, então faça isso, tá? Se quiser fazer daquela camisa que você gosta e um vestido, um uniforme, o problema é seu, deixa o povo pra lá. Um gesto pode mudar uma vida inteira. E neste caso aqui é literalmente. Ben Carter, um adolescente inglês de 14 anos, com autismo severo e não verbal, dependia desde os 2 anos de idade de um único modelo de copo azul para beber líquido. Aqueles que têm 2 asinhas assim e parece um bico de uma madeira. Pois é, redondinho, bonitinho, né? Quando o último exemplar que a família possuía começou a se desgastar, seus pais ficaram preocupados, já que ele se recusava a usar qualquer outro recipiente e já havia sido hospitalizado por desidratação. Ou seja, eu não vou beber e não vou beber. E pronto, isso não é legal. Uma preocupação para os pais, né? O pai dele teve uma sacada, como diria aí o homem do baú. Ele foi nas redes sociais e fez um apelo. A história ganhou repercussão mundial e chegou até o fabricante do produto. A empresa encontrou um molde original de um copo descontinuado havia aí 20 anos, né? Mas eles guardam isso e produziu 500 unidades idênticas que foram entregues à família de graça em um gesto que emocionou milhares de pessoas. Bom, se o Ben Carter viver 120 anos, ele terá copo para isso para esses anos todos, não é? E veio já, né? Como eu disse, o bico parece de mamadeira com todos esses bicos. Enfim, a mãe tá cuidando direitinho para que não falte mais. E não vai faltar. Incrível, né? Neste caso e em outros casos, né, gente? Um gesto muda totalmente a vida, o dia, a semana da pessoa. Por isso que a gente sempre fala aqui, cuidado, né, com o que você fala pro outro, né, joga em cima dele. Às vezes não tá no dia legal, vai abraçar aquilo pra ele vai ser o fim, né? E nesse caso aqui não foi. A família, não, peraí, vamos ajudar, né, vamos lá. Botou o povo pra trabalhar e fabricar Copa Azul de novo.
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5: Rádio Mais, agora 9:01. 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
1: Oi, de volta na programação, você de Câncer, Leão e Virgem.
0: Câncer.
1: Oi, Câncer. Os sacrifícios não precisam ser atitudes sofridas, porque se o forem, melhor nem os praticar. A vontade de ajudar, de ser útil e facilitar a carga que outras pessoas levam nas costas. Isso é motivo de alegria para a alma. A cor para hoje é o azul.
0: Leão.
1: Oi, Leão. As conexões sociais são úteis em diversos aspectos. Muito mais ainda quando há interesses específicos em comum que apontam a necessidade de as forças se unirem para proteger, incentivar e administrar esses interesses. A cor para hoje é o lilás.
0: Virgem.
1: Oi, Virgem. Para frente e para cima, porque a fila anda e não há tempo a perder. Seria uma enorme negligência deixar passar a oportunidade de expressar o melhor de si. Dedique seu tempo a colocar em prática o que souber fazer. A cor para hoje é o creme. Daqui a pouquinho, Libra, Escorpião e Sagitário.

0: Chegando por aqui, resumo da sua novela preferida. Bora saber o que rola em A Nobreza do Amor, a novela das seis da Rede Globo. Hoje, quarta-feira, Kim insinua que Dume pode estar traindo a princesa Lika ao se envolver com Kênia. Manuel repreende Mirinho e dá o dinheiro faltante a Tonho. Ana Maria confidencia a Caetana sobre o beijo em Manuel. A Lika descobre as novas atrocidades cometidas por Gendal em Batanga. Carrapato comemora ao perceber que Belmira está se aproximando dele. Chinua pressiona Dume a esquecer Kênia. Mirinho parabeniza Vera pela inauguração da escola e Tonho se incomoda. Chinua anuncia a Gendal que o rei de Batanga está sendo acusado pelos ingleses de assassinar Robert.
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9: 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De volta ao som de Tribo de Jah. É um pedido.

0: levam para o seu dia.
1: Oi, de volta na programação, você de Libra, Escorpião e Sagitário.
0: Libra.
1: Oi, Libra. É melhor quando as perspectivas se ampliam e o espírito de aventura toma conta do cenário, porque assim você não se detém mais sobre o que não pode ser solucionado e segue o jogo da vida, em frente para cima. A cor para hoje é o roxo.
0: Escorpião.
1: Olá, Escorpião. Os desafios são excitantes, mas a experiência comprova que há excitações que é melhor deixar na imaginação do que praticar, porque os resultados não seriam tão satisfatórios quanto na imaginação. Escolhas. A cor para hoje é o preto.
0: Sagitário.
1: Oi, Sagitário. A qualidade das pessoas que você mantém mais próximas define grande parte da qualidade de sua experiência de vida também. Neste momento, a presença de algumas pessoas em particular comprova essa afirmação. E a cor para hoje é o prata. Daqui a pouquinho, Capricórnio, Aquário e Peixes.
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1: Chegando por aqui com um resumo de coração acelerado nesta quarta-feira. Agrado pensa em como revelar a mentira de Nayane sobre seu passado. Bara prejudica a apresentação de Nayane sem querer e João Raul conforta a moça. Irene repreende Valmir por permitir que o filho peça Nayane em noivado. Janete confronta Zilá. Gael chama Ana Castela para sair. Valmir confessa a João Raul que sabia que Agrado era Diana. A Laurzinho se decepciona com Daiane. João Raul e Agrado discutem. Nayane se desespera com seu futuro. Alana e Ronei tentam convencer João Raul e Agrado a cantar juntos. Gael e Ana Castela ficam juntos. Agrado e João Raul se emocionam ao cantar a sua música.
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1: Olá, de volta na programação com as últimas dicas astrais desta quarta-feira. Capricórnio, Aquário e Peixes.
0: Capricórnio.
1: Oi, Capricórnio. Ou você faz algo útil e serve as pessoas como facilitadora de toda a situação, ou você se serve da situação e satisfaz seus planos egoístas. Ou talvez um

0: pouco das duas atitudes ao mesmo tempo. Assim são as coisas. E a cor para hoje é o amarelo.
1: Aquário.
0: Olá, Aquário. Expresse de forma transparente seus anseios. Coloque em prática tudo que seja necessário nesse sentido. Porque que outra coisa mais importante haveria para fazer do que você ser favorável ao seu próprio destino? A cor para hoje é o cinza.
1: Peixes.
0: Olá, peixes. A vida, com seus eternos mistérios, soluciona o que nossa racionalidade condenaria à fogueira eterna. Quanto mais você se entregar, confiante a esses mistérios, mais benefícios você colherá ao longo do caminho. E a cor para hoje é o rosa. Galerinha, obrigada pela companhia. Até a próxima. Tchau.
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1: A Agência Nacional de Vigilância Sanitária, Anvisa, determinou nesta quarta-feira o recolhimento e suspensão da comercialização, da distribuição e do uso de um lote da água mineral natural sem gás da marca Cristal, após a identificação de uma bactéria em amostras do produto. O recolhimento envolve um lote fabricado pela Mineração Bom Jesus Limitada, em Luziânia, Goiás. A empresa é parte do sistema Coca-Cola, detentora da marca Cristal, comercializada a partir da exploração de diversas fontes minerais espalhadas pelo país. Segundo informações encaminhadas pela empresa, a Anvisa, o lote é composto por mais de 374 mil garrafas de 500 mililitros, produzidas em 20 de janeiro de 2026 e com validade até 20 de janeiro de 2027. As unidades foram distribuídas principalmente no Distrito Federal, que recebeu 230 mil garrafas, e outras unidades foram distribuídas no Goiás, interior de São Paulo, e também no Tocantins. Na Rádio Mais, agora 9 horas e 50 minutos. 17 pessoas foram presas na manhã de hoje em Salvador e em São Paulo, durante uma operação contra suspeitos de integrar um grupo investigado por roubos a estabelecimentos farmacêuticos, tráfico de drogas, tráfico de armas e lavagem de dinheiro. As medidas judiciais são cumpridas nos municípios de Salvador e nas cidades de Mesquita, no Rio de Janeiro, e em São Paulo, capital paulista, cidades e capital paulista. A justiça também autorizou o bloqueio de bens e valores que somam mais de 12 milhões de reais. São cumpridos 25 mandados de prisão e 41 de busca e apreensão. Em Salvador, as ações são cumpridas nos bairros do Nordeste de Amaralina e Engenho Velho da Federação. O Escritório de Comércio dos Estados Unidos propôs uma nova sobretaxa de 12,5% a todos os produtos brasileiros por falha no combate ao trabalho forçado. A economia brasileira faz parte de uma lista de 60 países que supostamente não conseguiram proibir práticas inaceitáveis na produção. A sugestão do tarifaço partiu no mesmo órgão que ontem recomendou aplicar 25% de sobretaxa a mercadorias brasileiras por práticas desleais, desde o comércio digital até o desmatamento ilegal. Ainda não há, né, não está claro se a taxa sugerida hoje é complementar à de ontem, o que resultaria em 37,5%. E aí tem um mistério, não é? Será que eles também não estão comprando nada que venha do sisal? Você já viu o documentário mostrando o quanto aquelas pessoas trabalham? Tem até criança no meio, né? Você já viu o material que sai dali? É coisa linda, coisa fina. Mas será que eles sabem de que forma isso é feito? Como é que isso chega às fábricas? E como aquele tapete lindo, aquela bolsa maravilhosa que a ricona, né, de Wall Street usa, não investigam, né? É hipocrisia, gente. Isso aí tá... Pois é, e nesse caso aqui... Viram lá os gigantes, né, dos cartões de crédito? Doeu neles. Doeu. A gente já falou o nome dos dois aqui ontem, não precisa falar mais não. Das bandeiras, né? Doeu. Doeu por quê? Porque o Pix, gente. Vamos tirar. Pelo amor, não faz isso. A gente não teve uma tranquilidade melhor que... Eu não conheço, desconheço, né? Antes, eu até falei aqui ontem, e todo mundo sabe disso, você aí, a gente colocava um dinheiro lá, quando você ia, já não tava mais, a metade já tinha ido, a taxa disso, daquilo, não sei o que, não sei o que. Você ficava até com medo, ah, você tem direito a tantos, se tirou, mexeu aqui, vai 3,50, 2,50, você ficava louco. Né? Às vezes o dinheiro vinha pra sua mão, você tinha que fazer alguma coisa com aquele dinheiro, você não dava, né? Não dava conta. Por quê? Porque o banco tinha que pegar a parte dele, né? Agora... O outro lá, né, chegaram nele, nós estamos perdendo aí, vai lá, fala com o povo. Dá as taxas deles para lá, que eles briguem, né, briga de Rottweiler com Pitbull. Agora, né, porque dizem que eram amiguinhos, voltaram para amizade, aí não voltou coisa nenhuma, gente. Só fica bom quando tá bom para os dois lados. Não tá, começa a brigar de novo. A gente já conhece como funciona, né. Agora vem cá no calcanhar de Aquiles, mexer com a população, né. A gente gostou tanto, o Pix tá tão bem. Ah, porque é um crime. Vai atrás e investiga. Sabe, a CIA trabalha, não pode trabalhar, né? Investigar cidadão americano, mas investiga a gente aqui que sabemos, né? É claro que tem. Tem muita gente trabalhando aí. É um direito deles, não é? Então investiga, vá atrás e puna essas pessoas. Não a gente. Tem ninguém aqui, pelo menos eu, depositando milhões na conta. Não tem. Se aparecer, pode investigar, viu? Não é meu não, pode pegar lá o dono, faz o passo reverso, né? Siga o dinheiro e vá atrás lá que não é meu não, viu? Pois é, então não entendo isso, né, gente? É o que eu falei, quando tá interessante para eles, são amigos, né? Dão as mãos, convida para jantar, não é? Não, vamos brigar. Não, papai e mamãe estão brigando, né? E os filhinhos estão aqui no meio. Ê, Brasil! Vamos aqui porque tem novela.
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2: Bora, bora, já estamos por aqui com informações da sua novela preferida. Vou te contar agora no nosso resumo tudo sobre Quem Ama Cuida. Hoje Pilar acusa Adriana de ter empurrado Arthur. Pedro apoia Adriana. Adriana diz a Elisa que Pilar não sossegará enquanto não colocá-la na cadeia pela morte de Arthur. Pilar reúne Ulisses, Silvana e Diná para alinhar o discurso do depoimento que farão à polícia, culpando Adriana pela morte de Arthur.
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8: Você é daqueles que planeja ir à academia à noite, mas chega em casa cansado demais e desiste? Trocar o treino do fim do dia pelo horário do almoço pode ser a solução para a sua constância. Ao colocar o exercício no meio do expediente, você evita que ele dispute espaço com o cansaço noturno ou com os compromissos da manhã. Quando a academia vira uma pausa ativa no seu dia, a chance de furar o treino diminui drasticamente. É disciplina pura aplicada à rotina. Que dica boa, hein?
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0: 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Amigas, unir o feminino com o descolado é a tendência da vez. Experimente a combinação da saia midi com t-shirt para o visual criativo e cheio de personalidade. O truque é misturar a casualidade da camiseta com tecidos nobres como seda, linho ou até jeans estruturado. É o look perfeito para quem busca sofisticação, sem abrir mão do conforto. Então arrase com essa mistura cheia de estilo.
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0: Fique linda.
1: Arrase.
0: Dicas do

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1: Tô por aqui, já sei o que rola em Coração de Mãe, a novela da Rede Record. Atenção para esta quarta-feira. Filhos e as filhas chegam à Urfa para o casamento com Razan, onde Gunaz, irmã do ex-mafioso, organiza um grande evento para impressionar a família. Irmã que se surpreende ao encontrar seu pretendente entre os convidados. Mais tarde, uma nova tensão surge no voo. Em meio aos preparativos, Gunaz flagra Phyllis investigando o escritório de Razan. E mesmo durante as celebrações, Bora não dá trégua e mantém Carsu sobrecarregada com trabalho.
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1: Oi, como é que você tá? Hoje é quarta-feira, meio de semana, véspera de feriado, e eu chegando com uma edição fresquinha do Mundo Pop pra você. As 50 maiores turnês mundiais do primeiro semestre de 2026 arrecadaram coletivamente mais de 2,7 bilhões de dólares e venderam 20,7 milhões de ingressos, segundo dados reportados ao Billboard Box Score. O balanço aponta um crescimento percentual de um dígito em comparação ao mesmo período do ano passado, indicando uma estabilização saudável e promissora para o setor de entretenimento ao vivo, que agora entra no auge de sua temporada de shows em estádios. O monitoramento do meio do ano, que compreende os shows realizados entre 1º de outubro de 2025 e 31 de março de 2026, revelou uma disputa acirrada pelo topo do ranking global. Lady Gaga e Bad Bunny lideram a lista com números impressionantes, mas a cantora garantiu o primeiro lugar por uma margem apertada de menos de 3%, ultrapassando o porto-riquenho na última semana do período de apuração.
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0: Eu avisei no começo do programa, você fala que tem de tudo, meu bem. Nesse programa tem um limite, é claro, né? Mas passa de tudo, que belezinha. CB Milton, nosso programa com a parceria de Laboratório Carvalho, em Itamaraju, Prado, Alcobaça e Caravelas, vai até o meio-dia. Você já assistiu aquele filme, A Órfã? Eu assisti o primeiro, amei. O segundo, ninguém assim, mas a gente, né, vai lá pra ver. Cara, aconteceu um caso desse. Agora, recente, foi descoberto na terça-feira, aqui no Brasil. Gente que não quer trabalhar, inventa coisa, viu, menino? Uma mulher de 37 anos foi presa em flagrante pela Polícia Civil na terça-feira no distrito de Pirabeiraba, em Joinville, Santa Catarina. Ah, cara, acho que aquele povo tava carente, precisando de uma pessoa, de uma criança, porque mesmo o formato do corpo dela, dá pra se ver que aquilo ali não é a criança, gente, nunca foi. Aquilo tudo foi carência. Ela é suspeita de se passar por um adolescente de 12 anos e viver durante 14 meses sob a guarda de uma família de muito bom coração que acreditava estar acolhendo uma menor de idade. Graças a Deus que não acabou como o filme, né? De acordo com as autoridades, a investigada confessou o crime. A suspeita, que utilizava o nome falso de Gabriele, está sendo investigada por estelionato e falsa identidade. O nome real desta mulher não foi divulgado pela polícia. Segundo o delegado Rodrigo Bueno, o Gusso, que estudou tanto, né, fez tanto concurso, nanã, pra chegar aqui, né, a mulher adotou uma série de comportamentos infantis para sustentar a farsa e conquistar a empatia das vítimas.
1: Será que ela falava assim? Não sei.
0: Mas, quando falaram das características do corpo, já viu, você é corpulenta pra 12 anos, né, não? Aí ela disse, eles me davam hormônio quando eu era criança, menorzinha, né? Na infância, porque eu era muito magrinha e tal. Aí o povo tá, caiu. Aí falaram, vamos colocar você na escola. Eu disse, não, não coloque não, senão meu pai, que é abusivo, que abusou sexualmente de mim, ele vai me encontrar. Eu disse, então tá, fica aí. Ô, gente, aonde é que eu vou? Não, não. A farsa teve início quando a mulher procurou um pastor na igreja local, falou que estava vindo do Pará e que sofria maus tratos, sensibilizado a comunidade religiosa. Então, gente, tem uma criança, né, aqui desse jeito, peraí, vamos cuidar dela, gente. A delegacia é o primeiro lugar a ser procurado, conselho tutelar, a prefeitura, qualquer um, menos levar para dentro de casa sem saber o que, que essa pessoa tem, quem é ela, né? Gente, é uma criança, pior ainda, tem que proteger mais ainda, que erro grave. Todo mundo querendo ajudar e ajudando do jeito errado, né? Diz que arcou com medicamento, né? Alto custo aí, fez uma festa de aniversário de 12 anos pra ela também. Fez uma festa, teve.
1: Parabéns pra você, eu só vim pra comer. E o presente, que bom, né?
0: Olha o que eu ia dar de presente pra ela. O caso começou a desmoronar após um parente da família desconfiar da situação. Cheguei, a tia doida. De galeta, vocês estão com... Menina, vocês já assistiram o filme A Órfã? Eu que sou a estraga prazer da família, tá, gente? Eu enxergo coisa que ninguém vê. A investigação revelou que a suspeita é reincidente, viu? Ela é especialista nesse tipo de golpe. Tô falando que ela assistiu os dois filmes, pelo menos um. E ela possui antecedentes criminais por estelionato idêntico praticados pelos mesmos modus operandi. Oh, eu gosto desse nome que a polícia fala, né? Assim fala. Pois é, em outros 5 estados: São Paulo, Rio de Janeiro, Minas Gerais também, ué. Rio Grande do Sul e Goiás. A mulher foi encaminhada ao presídio infantil, regional de Joinville, e está à disposição da justiça. A outra lá que pisou nos pintos, né? Dos pintinhos e coelhos, que a lei de proteção aos animais não protege. Pintos e coelhos. Tem um limite pra proteger animal, né, gente? Não era tudo animal? E nesse caso aqui, daqui a pouco eles vão soltar ela.
1: Que não pode prender criança.
0: Será que ela vai fazer assim? Na frente do advogado, juiz e tudo mais, delegado? Não. Ela confessou mesmo. A bicha é descarada. Não é nada, não. Não é doença, não é nada. Falou que, eu sou autista, né? E cadê a papelada? E cadê o nada? Né? Não. É só preguiça de trabalhar mesmo. Eu te contava. É muita descaração.
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1: 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E a outra eu trouxe aqui para fazer uma participação, mas eu esqueci, já tá querendo a parte dela, tá igual a mulher lá, né? Não quer trabalhar, quer ganhar fácil, e a tal da Belinha já quer a parte dela. Diz que eu tô explorando, exploração infantil, é isso aí. Ai, gente, eu tô rindo até agora da história. Não, pense na carência do casal. Eu tô com vontade de pôr a ex, levar lá pra casa, braçar, colocar no colo, deixa eu tomar um chá mais eu. Porque, gente, eu vi o tamanho da criatura. Não mostrou o rosto. Por que que aqui no Brasil tem isso, né? Ai, porque não pode mostrar o rosto, dizer quem é a pessoa. E ela vai continuar enganando, porque estelionato, você sabe que não fica na cadeia, né? Vai sair. E ela vai fazer de novo. São 5 estados, né? Aquela misericórdia. Vai fazer de novo. Vai fazer até os 70. Mas cá pra nós, o corpinho dela, meu bem, não mostra. Não, ali, impossível. O povo tava tudo carente, gente. Tanta criança, né? Tanto bebê aí pra ser adotado, ninguém adota. Chega lá infeliz e faz um negócio desse. A gente ri, mas é de

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1: Olá, olá, boa quarta-feira, como é que tá por aí, tudo bem? Aqui é a Kelly Gomes e pra hoje a gente vai trazendo aqui pra sua cozinha ficar rica de aroma e sabor, torta de liquidificador salgada. Já fez aí? Então aproveita, pega essa receita e vamos lá fazer essa daqui, tá? Você vai precisar de 3 ovos inteiros, 1 xícara de chá de óleo, 2 xícaras de leite, 2 xícaras de farinha de trigo, 1 pacote de queijo ralado de 50 gramas, sal a gosto e 1 colher de sopa de fermento em pó. Anotou? Ótimo! Então vamos para o preparo. Você vai bater todos esses ingredientes da massa no liquidificador. Agora, em uma forma untada, você vai colocar metade da massa do liquidificador. Em cima, você acrescenta o recheio que você desejar e, por último, o restante da massa. Leva agora ao forno pré-aquecido e deixa lá até dourar. Fica uma delícia! Para hoje, nossa quarta-feira foi com torta de liquidificador salgada. Espero que você goste e amanhã a gente volta a se encontrar.
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5: Ah, já estamos no clima mesmo, né? Então vamos continuar por aqui. Ah, a gente nem gosta. E você, já tá com look? Volta lá, corrige. Os looks para o São João prontinho? É porque não é um dia só, né, gente? 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
1: Fala pessoal, tudo bem? Uma excelente quarta, tá no ar o nosso Papo Sério. Hoje é celebrado o dia da conscientização contra a obesidade mórbida infantil. A data chama a atenção para um problema que cresce no mundo inteiro e também preocupa o Brasil. A obesidade infantil pode afetar a saúde física, emocional e o desenvolvimento das crianças. Entre as principais causas estão o excesso de alimentos ultraprocessados, sedentarismo e fatores genéticos. O consumo frequente de refrigerantes, doces e fast foods aumenta os riscos da doença. Especialistas reforçam que a prevenção deve começar ainda nos primeiros anos de vida. O aleitamento materno exclusivo até os 6 meses continua sendo uma das principais recomendações. Depois disso, a introdução alimentar saudável faz toda a diferença para a formação de bons hábitos. Frutas, legumes, verduras e alimentos naturais devem fazer parte da rotina das crianças. Outro ponto importante é evitar o uso de telas durante as refeições. Celulares, tablets e televisão podem atrapalhar a percepção da saciedade e estimular o excesso alimentar. A prática regular de atividades físicas também ajuda no controle do peso e melhora a qualidade de vida. Brincadeiras ao ar livre, esportes e momentos em família são grandes aliados da saúde infantil. Pais e responsáveis têm papel fundamental no exemplo e na construção de hábitos saudáveis. Combater a obesidade infantil é cuidar do presente e garantir um futuro mais saudável para nossas crianças. O Papo Sério de hoje fica por aqui. Até o próximo.
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2: É isso, né, gente? Usar aí os nossos dotes culinários. Ah, que preguiça. Eu gosto de fazer. Só que metade das coisas que eu faço eu não posso comer, né? Mas tá chegando a época de eu e Ravi junto, né? Pede pizza, ao invés da gente, né, encharcar com aquela pizza toda encharcada de um monte de produto. Gente, eu tô falando do pessoal que faz pizza aí e vende na cidade, não. Beijo, o pessoal trabalha muito. Não, estamos falando daquela lá que você compra na caixa. Uou, aquilo ali, meu bem, pra ficar daquele jeito, tem tanto trem que você vai olhando as letrinhas miúdas, né? Nem lê a metade. Pois é, a gente procura fazer em casa com molhos naturais e é uma delícia, né? Mesmo que o trigo tenha lá seus, né, aditivos, mas já é alguma coisa. Então, assim, se você puder trocar, né? Igual eu falei, essa semana eu falei dos... O pessoal riu do amendoim. É natural, né? É, mas pega lá 3 litros, que o pessoal vende aqui no litro, né? E no quilo também nos mercados. Se você colocar tudo do seu lado e começar a assistir alguma coisa, tu come tudo. O cérebro não contei. A barriguinha já encheu, né? Então tem que tomar cuidado aí, os adultos, crianças, todo mundo. 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

0: Obrigado pelo
1: convite. Nascendo de novo, hein, papai.
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0: faz o quê? Chega junto, né? Aulas de... Não, hoje, desde ontem que a gente tá bonzinho, galera. Como eu tô aprendendo, por favor, deixa eu lavar minha roupa aqui, fazer minha comida. Para com isso. Eu não tô fazendo nada, as músicas vão passando aí sozinhas. Ah, meu Deus do céu, mas é bom, né? Essa época é uma delícia. Ó, gente, pode comer aí uma canjica, dançar um forró, qualquer época do ano. Ninguém tá falando que não pode. É igual a comida de Natal. Se retar, você faz aí um salpicão, que eu não gosto de jeito nenhum, mas pode fazer. Não tem problema, mas a época mesmo não é legal? Então bora aproveitar. E aproveitar também pra falar aqui, ó, que você só vai poder aproveitar tudo isso com saúde. Não adianta, meu bem, tá com um pezinho, coisa, mas vai assim mesmo? Tá bom, não tem nada não, vai também. A gente com saúde é outra coisa, né? 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
0: E o povo não aprende, né, gente? É fábrica de fogos de artifício clandestina que já explodiu aqui no Brasil, na Bahia, pelo mundo afora, e eles continuam repetindo o mesmo erro. Uma fábrica clandestina que usava livros didáticos aí, a gente já entra no outro assunto também, né? Da rede pública de ensino, ainda em período de uso, tá? Para embalar fogos de artifício, foi interditada em Santo Antônio de Jesus, no Recôncavo Baiano. O local foi encontrado durante uma nova etapa da Operação Flagra Fogos, realizada pelo Ministério Público do Trabalho da Bahia e outros órgãos. Sabe que nessa época, não é? Eles chamam mais gente para trabalhar. E eles realmente têm que fazer aí, não só fazem a vistoria nessa época, mas nesta época eles chegam mais junto, né? Conforme o Ministério Público do Trabalho da Bahia, que divulgou detalhes da operação na terça-feira, a fábrica era dedicada à produção de chuvinhas e ficava no bairro São Paulo. A operação aconteceu na segunda-feira e contou com a participação de ao menos 40 agentes da polícia, públicos, enfim. No local foram encontrados fardos do material escolar, e agora a gente vem falando aí, né? Ainda embalado, viu? No vídeo aqui, nas fotos, mostra, né, tudo embaladinho, né? O plástico, aqueles fardos de livros prontinhos para entregar na sala. Segundo informações apuradas pela TV Subaé, os livros faziam parte de uma remessa fornecida pelo Ministério da Educação, MEC, para distribuição nas escolas da cidade no ano passado. Dinheiro de quem tá ali? Meu e seu. O gerente da fábrica foi encontrado no local, mas investigações serão realizadas para identificar o dono da fábrica clandestina. Eles já sabem quem é. Além disso, o Ministério Público da Bahia, né, e do Trabalho apura um possível crime de peculato, que consiste em uma infração contra a administração pública cometida por um servidor público. É, mas os livros não chegaram lá sozinho, né? Pois é, o pessoal aí da TV tentou falar com o MEC e com a Secretaria de Educação de Santo Antônio de Jesus, mas ninguém quis falar nada. Como é que esses livros, e não é pouca coisa, viu, gente? Ah, porque não tá usando. Agora a gente entende por quê, né? Tem gente chegando aí no primeiro ano e não tá sabendo ler, gente. Você encontra um jovem, ele começa a ler, ele gagueja. É porque eu sou da época do ditado, né? Se lasque para descobrir que letra é aquela, se é S, se é Z, né? Hoje não tem isso mais. Então esses livros aí, acho que o povo lá da escola fala, ah, isso aqui não vai servir para nós não, pode levar lá para sua casa para você usar. E alguém vai saber? Vai não. Ó como Deus trabalha. Não é? Pois é, foi procurar uma coisa e achou outra. Então mais ou menos enrolado. A China anunciou na terça-feira o reconhecimento de todo o território brasileiro como área livre da febre aftosa. O anúncio foi feito após mais de 20 anos de negociações durante a visita do ministro das Relações Exteriores, Mauro Vieira, ao país. O Ministério da Agricultura e Pecuária afirma que a decisão amplia oportunidades para as exportações de produtos bovinos e suínos oriundos do Brasil no mercado chinês, como miúdos e carne com osso. A febre aftosa é uma doença viral que acomete bovinos e suínos e é muito preocupante. Com reconhecimento, a tendência é que sejam derrubadas as restrições que vigoram atualmente. Segundo dados do governo, as exportações do agronegócio brasileiro para a China ultrapassam 50 bilhões de dólares em 2025. Em maio de 2025, os dois países já haviam assinado um memorando de entendimento entre órgãos governamentais para reforçar as negociações sobre o tema e avançar em tentativas de interesse do setor agrícola brasileiro. Falando em febre aftosa, né? Eu achei incrível a série Rancho Dutton, né? Os personagens citaram isso, né? Eles passam a cena do gado, né? Eu vi isso, o pessoal do agro comentando. E aí eu fui assistir, vi o episódio onde o Rip, né? Que é a esposa da Beth, ele chega na fazenda e encontra o gado passando mal. Uma cena muito tocante, né? Porque ele diz, e agora, o que, que nós vamos fazer? Né? Investimos tudo nisso aqui. E foi o que um fazendeiro, né, brasileiro estava vendo na cena e disse, eu já passei por isso. Né? E hoje eu cuido muito bem do meu gado para não chegar nisso. É emocionante. Né? E isso acontece fora daqui também. Né? Então, realmente, tem que tomar muito cuidado. A gente precisa cuidar, né, das plantações. Por isso que quando vem alguém, não sei qual é a ideia das pessoas, trazer comida, trazer coisa de fora para cá, é barrado, né? Angelito, pois é barrado, porque não pode, gente. Porque tem, né, tem pragas que às vezes está num país e não chegou até aqui, ou vice-versa, né? Então tem que ter essa proteção. E a questão das vacinas aí também no gado é muito importante. A gente fica muito feliz por isso. Lembrando, meio-dia tem Tribuna Popular. Continue aqui com a gente.
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0: Whitney revelou em entrevista a existência de uma gravação inédita de Prince interpretando o clássico The Long and Winding Road. O registro foi feito pelo lendário músico americano durante sua residência de shows em Las Vegas em 2007. E o ex-Beatle agora planeja lançá-lo oficialmente. McCartney contou que só soube da existência do áudio anos após a morte de Prince, ocorrida em 2016, por meio de uma pessoa próxima ao artista. Após ter a oportunidade de ouvir a faixa, o músico britânico fez uma avaliação entusiasmada. É meio roqueira, ele toca uma guitarra muito boa nela. Ele era um cara especial. Motivado pelo que ouviu, Paul afirmou que pretende entrar em contato com o espólio de Prince para obter a autorização necessária e trabalhar no material.
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0: Por favor, gente. Faz barulho, Stephanie e Gabriela. Por
1: favor. 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
4: 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Obrigada, gente, por mais um programa. Sabe que aqui não sai, né? Nada, só com nós dá 50%. Pega mais 50% de vocês aí, deu tudo certo no final. Aproveite bastante seu tempo, cuide-se muito bem. E claro, continue na nossa programação, tem Tribuna Popular e tem também os meninos aí do Descontrolado e muito mais pra você nessa programação que tá mais chegada aí no forrozinho. Tchau, gente. Obrigado, valeu.
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0: Dicas do dia. Amiga, hoje o destaque é o óleo de rícino, o queridinho multifuncional da beleza. Ele hidrata a pele, fortalece as unhas, é imbatível para fazer sobrancelhas e cílios crescerem bem fortes. Com ação antioxidante e antibacteriana, ele trata manchas e porosidade de um jeito natural e baratinho. Tem esse aliado sempre por perto.
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0: Campeonato Municipal de Futebol de Salão definiu mais dois semifinalistas. Conta de luz terá taxa extra em junho. Confira quanto será cobrado. Transparência nos gastos com festas juninas ganha reforço. Casamentos na Bahia caem pelo quinto ano seguido. Flávio vai ao STF contra Lula após fala sobre traidores da pátria. Projeto de escala por hora trabalhada deve ir para a CCJ do Senado. Polícia Federal aponta gastos de 11,9 milhões de reais de Daniel Vorcaro com festas e eventos para autoridades em Nova York. Roma revela detalhes sobre conversa com Jacques Wagner e ACM Neto em jantar. Alexandre Garcia comenta os principais acontecimentos.
1: No nosso encontro de hoje, vou falar sobre o prejuízo cada vez maior dos Correios. Milagre do governo Lula, porque no governo Bolsonaro dava lucro. É a mesma coisa, o superávit do outro governo com pandemia e tudo, e agora, né, o déficit. Bom, o outro assunto é que temos esperança de não precisar importar tanto fertilizante. Está saindo da mina do Rio Grande do Sul, em Lavras, os fosforados começam a operar depois de 15 anos de briga com os ambientalistas. Ministra Carmen Lúcia diz que a crise de confiança no judiciário é grave e precisa ser reconhecida pelos juízes. Câmara e Senado derrubam uma resolução de um conselho de um ministério do Lula que permitia que o Estado decidisse aborto sem consultar a família. Detalhes daqui a pouco no nosso encontro diário. De Brasília, Alexandre Garcia.
0: E você vai conferir também aqui no Tribuna. Vereadora Luciana da Luque Gás apresenta indicação que pode elevar Curumbau a distrito. Todos os prazos para regularização de cadastros eleitorais estão esgotados. Senar finaliza hoje curso de informática aqui em Itamaraju. Teremos também a mensagem do padre Israel, pároco da paróquia de Nossa Senhora de Fátima.
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0: Agora, meio-dia e quatro na 99 FM, quarta-feira, 3 de junho de 2026. Agora, meio-dia e quatro na 99 FM, estamos no ar com mais uma edição do Tribuna Popular. Aqui começa o nosso encontro com você e a notícia. Nós noticiamos os fatos como eles acontecem. Notícia aqui, a gente trata sempre com muita responsabilidade. 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
0: Começamos esta edição do Tribuna Popular falando de esporte. Ontem à noite, a bola rolou pela última rodada da fase de grupos do Campeonato Municipal de Futsal de Itamaraju no Ginásio de Esportes. Lacerda e Jardim Futsal e Itamaraju Futsal Sub-20 conquistaram a vaga na semifinal da competição, que é realizada pela Liga de Futsal com apoio da Prefeitura de Itamaraju, Secretaria de Esportes. No primeiro jogo da noite, a emoção foi do primeiro minuto de jogo até o último segundo. Cocobongo precisava vencer e abriu o placar logo no primeiro minuto, porém no final deu Lacerda Jardim por 4-3. No segundo jogo da noite, o Itamaraju Futsal Sub-20 aplicou a goleada de 9-3 no Cariacica Futsal, com destaque para Manchinha, com quatro gols, se igualando a Ninho Xavier, da Laiojin e Michael, do Lacerda Jardim, com 5 gols na competição, cada um deles. Na próxima terça-feira, dia 9, o bicho vai pegar, hein? Porque vamos conhecer os dois grandes finalistas da competição. Às 19h30, teremos o poderoso Laiojin de Ninho Xavier, Leozinho e Rodriguinho, favorito ao título, contra a juventude dos atletas do Itamaraju Futsal Sub-20, que querem conquistar seu espaço no futsal da cidade e região, reforçado com Manchinha de Medeiros Neto e o goleiro Michael de Guaratinga. Logo na sequência teremos Lacerda Jardim Futsal, do artilheiro Milker, equipe com a melhor colação da competição até agora, contra a boa e tradicional equipe do Rubro Negros, equipe que promete surpreender e chegar à grande final. Requintes de muitas emoções é o que não vão faltar. Então já sabe, né? Terça-feira, aí vamos saber quem são os finalistas dessa competição. 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Meio-dia e 8 na 99 FM. Fazer o seguinte. Ouça isso aí, fazendo favor. Ouça aí.
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0: Vamos fazer o seguinte. Ô, Ulisses, boa tarde, Ulisses. Boa tarde, Ulisses. Boa tarde. Liga esse microfone, tá ligado, tá ligado? Então vamos lá, vamos lá. Fala, boa tarde, tudo bem?
4: Chegou junho, né? E aí?
0: Chegou junho. Chegou. Tá, é mês de São João. E é mês também de Copa do Mundo, meu amigo.
4: Tem quanto tempo que já pegou São João e Copa do Mundo? Foi a próxima, a Copa passada pegou o mesmo período, né? São João e Copa, foi isso.
0: Geralmente é na mesma época.
4: Você anotou o horário aí, não? Pois é, espero que você tenha anotado, viu? Porque a partir de agora você está concorrendo a uma TV de 50 polegadas.
0: Sim, como é que é? É só ouvir essa vinheta?
4: Ouviu o horário, ouviu o gol na 99.
0: Ah, ouviu o gol,
4: exatamente,
0: né?
4: Acredito.
0: Tem um gol aqui já, né?
4: Já tem um gol, tudo certinho.
0: Tá na mesma pasta aqui?
4: É, tudo ok.
0: Deixa eu ver
4: já vai estar tudo, o gol já tá aí, já tá tudo. É junto com a chamada, para o pessoal já ficar esperto. Ah, nem era para ter falado isso aqui, mas você tem que ser esperto agora, ouvinte aí, viu? Uma TV.
0: Ouviu essa chamada, é o gol.
4: Já tá junto.
0: É o gol, né?
4: Já
0: então
4: tá
0: pronto.
4: Junto. Então já ficou mais fácil ainda.
0: Então você vai.
4: Ou pode ser uma pegadinha agora com vocês.
0: Tá bom, tem que fazer, fazer o quê?
4: Anotar o horário que você ouviu, o dia e horário.
0: O dia e horário.
4: 3 vezes no dia.
0: Né?
4: E aí
0: não
4: final
0: fala quantas vezes, não.
4: Não, a chamada já tem aí.
0: Ah, é?
4: São 3 vezes. Tem que ter 3 horários. 3 horários, 3 datas. Se
0: são
4: você...
0: horários diferentes, né?
4: Bem diferentes, né? Não é pra você ouvir a
0: de
4: rádio.
0: De um dia pro outro que eu tô falando.
4: Fique atento a qualquer momento. Pode tocar a qualquer momento. Então fique ligado com o rádio aí. Qualquer momento, sua vinheta pode estar passando.
0: Essa agora não valeu não, viu, gente?
4: Já valeu.
0: Essa aqui já valeu?
4: Já valeu. Já quem não anotou?
0: Eu nem sei que você anotou aí, porque você tem que anotar
4: já
0: também.
4: Já anotadinho. Então, o sistema já registrou aí. É fácil demais. Anotou 3 horários. Tem que ter 3 horários. No dia do sorteio, dia 30... Nós vamos verificar se os horários e as datas estão, né, corretos, e você já leva aí essa TV de 50 polegadas. Calma que vai ter álbum de Copa, a gente tá vendo outras coisas para injetar na programação em relação à Copa do Mundo, né?
0: Certo.
4: É, e somos a rádio também oficial do Itaraiar 2026.
0: Certo. Isso mesmo, muito bem.
4: E já tá valendo.
0: Todo mundo
4: agradecer o pessoal da RR Wi-Fi aí, patrocinador, junto com a gente nessa promoção. Espero que o Hexa venha, viu, Sivaldo?
0: Ah, tem que vir.
4: Espero que o Edil sorteio, gente.
0: Que não tá acreditando, mas eu
4: tô acreditando. Eu dessa
0: nunca.
4: Vez vai.
0: Não
4: vai.
0: Desisto nunca.
4: Dia 30 de junho é o sorteio dessa TV.
0: Dia 30 de junho?
4: Já.
0: Não vai esperar nem terminar a Copa?
4: Não, não, porque não. Aí a gente quer dar essa oportunidade pro ouvinte ainda assistir os jogos da seleção.
0: Ah, então tá bom. Então,
4: se a seleção passar na fase de grupos, a possibilidade do ouvinte já assistir o próximo jogo da seleção nas oitavas já é com a TV de 50 polegadas.
0: Então pronto.
4: Aí na sala.
0: Viu, gente? Já sabe então, ó. Ouviu o gol aí? Ouviu?
4: Anota o horário.
0: Pois é, anota o horário certinho. Horário certinho. Porque aqui tem um tal de tem um playlist aqui.
4: É, o sistema já registra tudo certinho.
0: O sistema que registra direitinho. Então, já sabe.
4: Tem que ser 3 horários, viu?
0: É,
4: 3.
0: É. Ah, tem. 3 horários. Tem que acertar 3
4: horários. 3
0: horários,
4: né? e 3 datas.
0: Muito bem. 3 horários
4: e 3 datas.
0: E 3 datas, né?
4: O dia e o horário.
0: Muito
4: simples
0: bem.
4: Simples e fácil. Só ficar de olho na programação.
0: Por exemplo, hoje, digamos, só um exemplo. Digamos.
4: Vamos falar o de hoje. Falar, vamos falar o de hoje.
0: Meio-dia e 13.
4: Não, vamos falar. Vamos falar o de hoje.
0: Não fala.
4: Só pra ajudar o ouvinte, é pelo menos um horário.
0: Não, tem que prestar atenção. Ó.
4: Ó.
0: Meio-dia e 13 agora, por exemplo.
4: Hoje é o quê?
0: Digamos, um exemplo. Tocou agora, por exemplo. Meio-dia e 13 agora.
4: Hoje é dia 2 de junho.
0: Isso aqui é só um exemplo, viu, gente?
4: Isso.
0: Dia 13. Aliás,
4: dia 2 de junho.
0: 3 de junho hoje.
4: 3 de junho, perdão.
0: Às 12 horas e 13 minutos.
4: Exato.
0: Pronto. Né? Então,
4: já é um horário.
0: É um exemplo, não é que tenha tocado esse horário.
4: Já é um horário.
0: É um exemplo.
4: Né?
0: Aí, por exemplo, aí vai pegar um outro horário de amanhã.
4: Um exemplo, isso.
0: E depois.
4: Exato, acertou 3 horários aí no dia.
0: Muito bem.
4: 3 horários no dia.
0: No dia. Então ele tem que pegar mais 2 hoje, se ele acertou isso.
4: Exatamente.
0: Pega mais 2 hoje, mais 2 amanhã.
4: É, caso.
0: E assim vai.
4: Exatamente. Caso não seja registrado o horário, pode ficar tranquilo, que o sistema aqui tá fazendo tudo certinho. Pode ficar tranquilo.
0: Muito bem. 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
0: Muito bem. 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
0: Daqui a pouquinho aqui no Tribuna tem Alexandre Garcia.
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0: 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Meio-dia 21 na 99 FM. 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Meio-dia e 21 na 99 FM. Vamos falar de política? Vamos falar de política. O senador Flávio Bolsonaro, do PL do Rio de Janeiro, informou nesta terça-feira que apresentará ao Supremo Tribunal Federal uma notícia-crime contra o presidente Luiz Inácio Lula da Silva. Segundo o parlamentar, uma declaração sobre traidores da pátria feita por Lula durante evento em Goiás configuraria os crimes de ameaça e incitação ao crime. A iniciativa ocorre após o discurso do presidente durante a inauguração do Campus Catalão do Instituto Federal Goiano. Na ocasião, Lula criticou integrantes da família Bolsonaro por procurarem autoridades dos Estados Unidos para discutir temas relacionados ao Brasil e afirmou que eles teriam pedido interferência estrangeira em assuntos internos do Brasil. Aspas, são traidores. Por menos que isso, Joaquim Silvério dos Reis, que delatou Tiradentes, foi enforcado. O que merece os traidores da pátria que vão pedir intervenção de um país no nosso país, declarou o presidente. Aí é incitação à violência mesmo. Aí tem aquele detalhe, né? Não queriam punir Flávio Bolsonaro porque disse que Lula era amigo de Maduro. E é comprovado, foi comprovado, né? Que Lula é amigo do Maduro. E aí agora? O Lula falou com todas as letras, né? Com todas as letras, falou de traidores da pátria e praticamente citou a violência falando que o Tiradentes foi enforcado. E aí, como ele classifica o Flávio Bolsonaro como traidor da pátria, né? Ele está pedindo tipo enforcamento para Flávio Bolsonaro. Tem que saber qual será o posicionamento do STF. Para Flávio Bolsonaro, a fala representa uma referência à execução de opositores políticos e teria sido direcionada a ele. O senador afirma que o discurso ultrapassou os limites da crítica política e justificaria uma investigação pelo STF. Meio-dia e 24 na 99 FM. Projeto de escala por hora trabalhada deve ir para a CCJ do Senado. Informações com o repórter Carlos Briggs.
1: Especialistas se dividem quanto à nova proposta do Senado em criar uma escala horária de trabalho. A proposta da oposição surge como alternativa ao texto aprovado pela Câmara, que reduz a jornada semanal para 40 horas e extingue, assim, a escala 6x1. O cientista político Leandro Frota é crítico à medida e afirma: Brasil possui problemas maiores, estruturais, que impactam diretamente na vida do trabalhador.
2: É primeiro que se a escala for 5 dias, 4 dias, o brasileiro ele vai buscar outras formas dele conseguir completar a sua renda. A gente precisa, quando olhar para essas transformações, entender que o nosso país também precisa ser transformado em outras áreas, né? Ele precisa diminuir o seu tamanho, precisa diminuir a carga tributária, nós precisamos diminuir o índice de corrupção. Eu não sei se apenas alterar a escala vai realmente fazer com que o trabalhador sinta alguma grande melhora em sua vida.
1: Quem é crítico à escala de trabalho por hora ainda defende que o país possui muita burocracia e um custo de vida elevado. Para alguns especialistas, os parlamentares se aproveitam da situação para angariar capital político em período eleitoral e acabam travando uma discussão muito acelerada diante de um tema tão relevante. Mas, para o cientista social Aurélio Maranha, a flexibilização pode ser uma alternativa na jornada de trabalho.
3: Todo país civilizado, os grandes países, você trabalha o tempo que você quiser. Você é contratado por hora e recebe por hora. Então, tudo vai de acordo com a tua necessidade. Essa coisa engessada no Brasil, de 6x1, 5x2, eu acho uma grande tolice. Isso daí é só mais um complicador.
1: A PEC, que flexibiliza a jornada de trabalho, foi apresentada pelo senador Rogério Marinho, do PL do Rio Grande do Norte. Um dia depois de a Câmara dos Deputados aprovar o fim da escala 6x1 e a redução da jornada de trabalho para 40 horas semanais. Pela proposta da oposição, o país passa a ter um regime opcional de contratação baseado em horas trabalhadas. O modelo ainda prevê que o trabalhador pode escolher entre permanecer vinculado às regras atuais da consolidação das leis do trabalho ou aderir a um sistema mais flexível, com remuneração proporcional à jornada efetivamente cumprida. A chamada PEC da oposição já reuniu 40 assinaturas e deve tramitar pela Comissão de Constituição e Justiça do Senado. Agência Rádio Web, produção e reportagem, Carlos Briggs.
0: Muito obrigado, Carlos Briggs. Documentos apreendidos pela Polícia Federal indicam que o empresário Daniel Vorcaro, controlador do Banco Master, gastou cerca de 11 milhões e 900 mil reais na realização de eventos e confraternizações para políticos e autoridades brasileiras em Nova York, em maio de 2024. As informações constam de uma investigação que embasa uma das fases da Operação Compliance Zero, que apura possíveis irregularidades envolvendo agentes públicos e o banqueiro. A reportagem de Malu Gaspar está postada no jornal O Globo. Entre os eventos citados estão uma degustação de uísques e charutos em um clube exclusivo de Manhattan, além de jantares e festas temáticas que reuniram políticos e outras autoridades brasileiras. Segundo a investigação, apenas a degustação de bebidas e charutos teria custado mais de 5 milhões de reais, incluindo presentes de alto valor distribuídos aos convidados. A defesa dos envolvidos não foi detalhada na reportagem. O material analisado pela Polícia Federal foi encaminhado ao Supremo Tribunal Federal e integra apurações sobre a relação entre Vorcaro e agentes públicos, incluindo benefícios concedidos durante viagens e eventos realizados no exterior. As investigações seguem em andamento e ainda não houve decisão definitiva da Justiça sobre o caso. De lá para cá, vamos lá. O pré-candidato ao Senado pela Bahia, João Roma, do PL, revelou detalhes sobre a conversa que teve na noite da última segunda-feira com o também pré-candidato à Casa Alta do Congresso, Jacques Wagner. Os dois se encontraram e se cumprimentaram animadamente em um jantar promovido pelo Jornal à Tarde e a Associação Comercial da Bahia, a ACB, com palestra de André Ramon, da Atlantistel. Além de Roma e Wagner, também participaram da conversa o pré-candidato ao Senado, Ângelo Coronel, e o pré-candidato ao governo da Bahia, ACM Neto. Em conversa com a imprensa durante o Fórum SOS Bahia, iniciativa promovida pela Fundação Índigo, Roma destacou a importância do diálogo entre adversários políticos. Ainda segundo o dirigente do PL na Bahia, o encontro serviu para reforçar a necessidade de uma disputa eleitoral baseada na apresentação de propostas e no respeito entre os candidatos, evitando ataques pessoais ao longo da campanha. Aspas, a política é a terra do diálogo. Eu, especialmente, Durante toda a minha trajetória de vida pública, sempre busquei ter diálogo. A gente tem que encontrar, entre as divergências, aquelas confluências. Enquanto líderes políticos, cada um representa segmentos da sociedade, instituições, partidos políticos e linhas ideológicas. Mas é fundamental que a gente consiga, sim, ter civilidade, poder estar buscando diálogo para encontrar soluções para o problema da sociedade. Foi o que afirmou Roma. Meio-dia e 30 na 99.
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0: Alexandre Garcia. Boa tarde.
5: Boa tarde, Civaldo Miranda. Boa tarde, ouvintes do Tribuna Popular.
6: Começo com uma boa notícia para o agro. Começou ontem a produção da Pampa Foz, lá em Lavras do Sul. A retirada do minério, que depois vai para processamento no município vizinho de Caçapava do Sul, para os fosfatados do NPKLP. Né? O Brasil importa muito do Marrocos. Com isso, reduz a dependência. Levou 15 anos para conseguir convencer Ministério Público e órgãos ambientais. Não, não pode, não pode. Deixa a riqueza no chão para ninguém usar. A riqueza é nossa, mas não é para usar. É uma maluquice. Nós somos um país masoquista. Bom, o outro assunto, né, de país masoquista, está no artigo mais importante da Constituição, que é o 5º, direito à vida. Aí tem um tal de conselho, né, que tem 30 integrantes. Num ministério, eu não sei que ministério é, tem tanto ministério, né, que a gente nem sabe mais onde estão, mas não importa em que ministério está. Conselho Nacional dos Direitos da Criança e do Adolescente. Eles decidem quais são os direitos. 30 pessoas que não têm voto. E aí eles decidiram que o Estado podia determinar a interrupção de uma gravidez, isto é, aborto, sem ouvir a família, sem ouvir mãe, pai. É a cabecinha estreita, que não conhece sequer a história contemporânea, que essa ideologia não deu certo por 70 anos de prática, com poderes divinos sobre a vida e morte das pessoas na União Soviética. Não deu certo, não dá certo, não funciona, não adianta. Né? Mas aí a Cris Tonietto, deputada pelo Rio de Janeiro, entrou com um decreto legislativo para acabar com essa resolução, que é de 2024, desse tal Conselho da Criança e do Adolescente. Né? Lá na Câmara dos Deputados foi uma goleada de 317 a 111 e agora o Senado derrubou definitivamente a resolução desse Conanda, né? E já promulga, não vai para o presidente da República vetar ou não vetar ou sancionar. Não, é promulgado. O presidente do Congresso promulga, virou lei. Não existe mais essa resolução que permite aborto sob a decisão do Estado. Bom, a senhora ministra Carmen Lúcia, participando de um seminário sobre ética, integralidade, redes, inteligência artificial, aqui em Brasília, de que fazem parte 15 países, declarou que a crise de confiança no judiciário é séria, é grave e precisa ser reconhecida por nós juízes. O primeiro passo para corrigir algum erro é reconhecer o erro, é reconhecer por que há a crise de confiança. Porque se puser o Supremo vis-à-vis da Constituição, a gente não vai fechar, não vai dar empate. Se continuar mantendo esse inquérito do fim do mundo, que surgiu sem Ministério Público, ao contrário do que manda a Constituição. E não seguiu o devido processo legal, foi usado politicamente, num ativismo judicial que não deu bola para Ministério Público, não deu o pleno direito de defesa e muito menos juiz natural, porque figurou todo mundo com juízo no Supremo e não na primeira instância. Né? Bom, mais uma pergunta que é preciso fazer. Por que que os Correios deram lucro durante o governo Bolsonaro e começou o governo Lula e deu prejuízo? Agora se anuncia que está com 3,15 bilhões de prejuízo no primeiro trimestre deste ano. Se multiplicar por 4, são 4 trimestres, vai ser maior que o prejuízo do ano passado, que foi 8 bilhões e meio. É incrível. Como é que bota lá o seu Floriano Peixoto e dá lucro como presidente? E não dá lucro com a diretoria que o Lula põe lá. É inexplicável. De Brasília, Alexandre Garcia.
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0: 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Daqui a pouquinho, não saber sobre essa indicação da vereadora para tornar Corumbá distrito. Já, já.
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3: 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Meio-dia 42 da 99 FM, na última sessão da Câmara de Vereadores de Prado, a presidente do Legislativo apresentou uma indicação sugerindo um estudo de viabilidade para que possa criar o distrito de Corumbau. E é sobre este assunto que eu vou conversar com a vereadora Luciana, que é presidente do Legislativo Pradense. Vereadora, boa tarde, seja bem-vinda aqui ao programa Tribuna Popular. Boa tarde, vereadora.
4: Boa tarde, Sivaldo Miranda. Boa tarde a todos os ouvintes aí da 99 FM. É um prazer enorme, Sivaldo, estar falando com você.
3: Obrigada, a satisfação é nossa. Vereadora, vamos falar dessa indicação da senhora aí. O que a senhora pode falar sobre essa indicação, sugerindo aí a criação do Distrito de Corumbau?
4: Pois é, Sivaldo Miranda, né? Acho que, assim como eu, você, né, e a maioria da população conhece bastante Corumbau, né? Essa indicação que eu fiz, Sivaldo, foi, né, numa forma de a gente ter mais visibilidade, né, para Corumbau, né? É uma das localidades mais importantes do nosso município. Né? Corumbau é um lugar conhecido nacionalmente, né, pelo turismo, uhum. Movimenta a economia, gera emprego, né, e leva também Prado para o Brasil inteiro, né.
3: Certo.
4: Então foi nisso, pensando nisso, que eu fiz essa indicação na terça-feira, né.
3: Quais são?
4: Corumbau virar distrito.
3: Sim. Quais são os benefícios que a população pode conseguir com essa mudança, tornando-se Corumbau distrito?
4: Ó, Sivaldo, a principal mudança é a possibilidade de uma administração mais próxima da população.
3: Certo.
4: Né? Isso vai facilitar o planejamento de investimentos, né? Melhorar a organização dos serviços públicos, né? E dar mais atenção às necessidades específicas da região.
3: Certo.
4: O objetivo é que os moradores tenham mais voz e mais presença do poder público, né? Uhum. No dia a dia.
3: Quer dizer, quer aproximar mais a população do poder do poder público, é isso que eu entendi?
4: Isso mesmo, Sivaldo, isso mesmo.
3: Agora, depende de que mesmo para que essa indicação seja aprovada, vereadora?
4: Agora esperamos que a prefeitura realize os estudos, né, solicitados.
3: Certo.
4: Esses estudos, Sivaldo, vão analisar a população, né, a arrecadação, a infraestrutura existente e os impactos.
3: Certo.
4: Para os serviços públicos.
3: Uhum.
4: Com esses dados em mão, Sivaldo, vamos dialogar com a comunidade, né, com o executivo, e que os órgãos competentes para analisar os caminhos possíveis para poder ser realizado, né, essa indicação, né?
3: Uhum. Ah, então a senhora pediu aí primeiro um estudo, né, para ver a possibilidade,
4: isso? Eu fiz um pedido, né, uhum. Para poder que o executivo, né, façam os estudos de viabilidade.
3: Uhum.
4: Que depois disso, né, se os resultados forem positivos, aí sim poderemos ser discutidos nas próximas etapas.
3: Se não me falha a memória, me parece que para se tornar distrito tem que ter um limite de população, não?
4: Isso.
3: Então tem que ter, nesse estudo, fazer um levantamento de quantos moradores tem na localidade, tudo isso, né, vereadora?
4: Isso mesmo.
3: Tá
4: isso
3: bom.
4: Mesmo.
3: A iniciativa.
4: Por isso que a gente tem essa preocupação, né? Isso
3: certo.
4: Tem que ser tudo estudado para poder não ficar só na promessa, né, Sivaldo?
3: Uhum. Já
4: ficar
3: tá certo.
4: Só uma indicação, né?
3: Tá certo, tá bom. E qual foi a reação por parte da população? Que certamente a senhora já

0: conversou com a população sobre essa indicação, né, vereadora?
1: Sim, a população ficou animada, né? Ficou contente, né? Agradeceu, né?
0: Esperançosa, né?
1: As conversas, né, que eu tive com eles, né? Uhum. Ficaram muito interessados.
0: Certo. E certamente, né? E certamente os pares aí da Câmara também devem ter recebido bem essa indicação, não?
1: Sim, aqui os colegas, né, ficaram bastante contentes também com essa indicação.
0: É. E a gente observa também que tudo isso trata-se de uma busca por um futuro melhor para o Prado, não é isso?
1: Isso mesmo. É pensando no futuro, né?
0: Tá certo. Vereadora, presidente da Câmara de Prado, vereadora Luciana Daluque Gás, muito obrigado pela sua atenção ao jornalismo da 99. Parabéns pela iniciativa e sucesso aí nessa empreitada.
1: Ah, eu que agradeço, Sivaldo, aí pela oportunidade de estar falando aí na sua rádio, né? Essa rádio que vai os quatro cantos do nosso município. Obrigado aí mesmo.
0: Nós estamos aqui.
1: Eu quero aqui mandar um abraço aí pro povo de Corumbau. Tenho certeza que eles estão felizes aí com essa indicação.
0: Tá ok. Muito obrigado, vereador. Um abraço.
1: De nada, Sivaldo. Um abração aí. Fique com Deus.
0: É, portanto, conversamos com a vereadora Luciana Daluque Gás, que apresentou, ela é presidente lá da Câmara de Vereadores, apresentou essa indicação aí, pedindo um estudo para que possa ver a possibilidade de Corumbau, de criar o distrito de Corumbau. Agora, 12:48 na 99 FM.
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0: Amanhã é dia de Corpus Christi. Amanhã, quinta-feira, dia 4 de junho, dia de Corpus Christi. E nós conversamos hoje, nós buscamos uma mensagem aqui do padre Israel Santana, que é pároco da paróquia de Nossa Senhora de Fátima, aqui em Itamaraju. Boa tarde, padre Israel.
3: Boa tarde, Sivaldo. Boa tarde a todos os rádio ouvintes da 99 FM. Eu, padre Israel, estou passando para convidar todos os que estão me ouvindo neste momento para a missa de Corpus Christi amanhã na Praça Castelo Branco, às 17 horas. Nós nos reuniremos na praça, celebraremos a missa e depois sairemos em procissão até a Igreja de Fátima com o Santíssimo Sacramento. Amanhã, feriado, dia de Corpus Christi, o único dia do ano em que o Santíssimo Sacramento sai pelas ruas da cidade, abençoando as pessoas, os lares e todos aqueles que pedem as bênçãos de Deus. Então fica o nosso convite, o nosso carinho para todos os rádio ouvintes e também o nosso agradecimento a 99 por estar nos ajudando a divulgar este grande evento dessa solenidade que nós celebraremos amanhã às 17 horas. Conto com a presença, com a participação de todos, que Deus os abençoe. Uma boa tarde.
0: Muito obrigado, boa tarde, padre Israel, que é o pároco da paróquia de Nossa Senhora de Fátima aqui em Itamaraju. 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Agora, 12:51 na 99 FM, a Justiça Eleitoral determinou dia 6 de maio, o último dia 6 de maio, como prazo final para o eleitor regularizar pendências. Nos últimos dias, o movimento lá foi grande nos cartórios. E sobre este assunto, nosso colega Amaral Júnior, colaborando hoje com o Tribuna, conversou com a auxiliar judiciária Sara Barros, que fala de como foi a movimentação no cartório eleitoral e se pode fazer mais alguma coisa dentro dessa questão de justiça eleitoral com relação ao título eleitoral. Boa tarde, Amaral.
4: Bom dia, ouvintes. Neste momento, nos encontramos no cartório eleitoral. Vamos conversar com a auxiliar judiciária, que é a Sara Barros, a respeito do encerramento do cadastro eleitoral aqui na comarca de Itamaraju. Sara, bom dia. Nos fale aí como foram os trabalhos no encerramento desse prazo.
5: Bom dia, Amaral. Bom dia a todos os ouvintes. O cadastro eleitoral, ele se encerrou no dia 6 de maio. Era o prazo que as pessoas tinham para procurar a Justiça Eleitoral, para poder fazer o primeiro título, fazer transferência e até mesmo fazer qualquer tipo de regularização, caso o eleitor tivesse alguma pendência com a Justiça Eleitoral. Teve sim uma procura considerável, né? Muitas pessoas procuraram o cartório nos últimos dias, mas ainda assim, né? Infelizmente, sempre fica aquelas pessoas que, por algum descuido ou, enfim, por alguma demanda, não conseguiu procurar o cartório a tempo. Infelizmente, esse prazo é um prazo que ele não tem prorrogação, né? Ele, quando dá o dia do encerramento, que nesse ano foi o dia 6 de maio, infelizmente ele não tem prorrogação. Então, aquelas pessoas que porventura não conseguiram fazer o seu título a tempo, nós agora só retornaremos a fazer qualquer tipo de procedimento na Justiça Eleitoral a partir de novembro, né, após a eleição.
4: Sara, para ficar bem claro, você citou aí a pessoa fazer o título, mas as pessoas que estão com pendência na Justiça Eleitoral, ainda há tempo ou o prazo se estendeu para todos?
5: Não, infelizmente esse prazo, ele se encerra para qualquer coisa que você faça na Justiça Eleitoral. A única coisa que a gente consegue fazer ainda é segunda via, né? Porque a gente só imprime o título da pessoa conforme a informação que já está no cadastro eleitoral. Qualquer tipo de procedimento na Justiça Eleitoral, esse prazo se encerrou no dia 6 de maio.
4: Qual a documentação para a segunda via do título eleitoral?
5: O eleitor que tiver biometria já coletada, só apresentar o documento original com foto para a gente fazer a conferência e a gente já imprime o título no mesmo momento.
4: Com respeito ao encerramento, né, do último dia, como foram os trabalhos? Teve algum transtorno, muita fila, muita gente procurou?
5: Teve um número, sim, considerado grande de pessoas que procurou a Justiça Eleitoral, né? Graças a Deus foi bem tranquilo, não tivemos nenhum tumulto, a Polícia Militar até compareceu, mas graças a Deus não teve nenhuma intervenção e teve sim um número grande de pessoas, mas como eu falei, né, infelizmente sempre tem aqueles retardatários que não conseguiram chegar a tempo.
4: Ok, agradecemos a sua entrevista e deixamos aqui o espaço para que você deixe uma mensagem para as pessoas que ficaram de fora e acabaram perdendo o prazo.
5: Nós agradecemos mais uma vez pelo espaço, né, que a rádio concede à Justiça Eleitoral. Lamentamos por essas pessoas que infelizmente não conseguiram, né, resolver a sua situação eleitoral, por alguma razão não vão conseguir votar em outubro, né, na próxima eleição. E estaremos aqui a partir de novembro para você fazer a sua regularização com a Justiça Eleitoral.
4: Reportagem Amaral Júnior.
0: Muito obrigado, Amaral, aí colaborando com o Tribuna com essa matéria aí, muito importante. A gente até anunciou por várias vezes aqui, né, com relação ao prazo, a gente noticiou algumas vezes, e aí aquela coisa, né? Apesar do plantão que foi feito pela Justiça Eleitoral, muita gente deixou para a última hora. E aí já sabe, né? Como é. Meio-dia 56 da 99 FM. 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
0: Aconteceu hoje no Polo do Senai Itamaraju o encerramento do curso de informática. Colaborando com o Tribuna mais uma vez, o Amaral Júnior conversou com o instrutor do curso. Não é isso, Amaral?
7: Boa tarde, ouvintes. Nós estamos neste momento no Senar Sindicato aqui do município de Itamaraju. Vamos conversar com o economista, professor Elan Teixeira, que está ministrando um curso avançado de Excel. Professor, seja bem-vindo. Nos fale aí sobre o conteúdo deste curso. Boa tarde.
8: Boa tarde, Amaral. Esse curso ele foca na transição do registro manual para automação e integridade dos dados. O objetivo central é transformar números brutos em informações estratégicas para melhor tomada de decisão.
7: Os alunos que estão participando deste curso usarão essas informações no dia a dia?
8: Sem dúvida. Esse curso ele tem ênfase em finanças, então a aplicabilidade dele é no dia a dia, ainda que seja para finanças pessoais, que é muito relevante. Ele não serve apenas para contar dinheiro, ele aplica um diagnóstico financeiro e dessa forma consegue identificar gargalos de custos e oportunidades de lucro que passariam despercebidos em uma gestão analógica.
7: De forma simples, quem não sabe fazer conta pode levar prejuízos, muitas vezes, quando vai contratar um serviço bancário ou até mesmo um consórcio.
8: Pois é, esse é o grande problema, né? As pessoas ficam muito refém daquilo que um gerente de banco venha falar, daquilo que um gerente de uma revenda de moto, de carro, venha a propor pro seu cliente, né? A pessoa, quando ela consegue fazer um cálculo de juros, de prestação, de tempo, de taxa, ele tem o domínio sobre o negócio, sobre a transação, e não fica refém daquilo que o gerente, o dono da empresa, fala para ele, né?
7: Professor, de forma mais ampla, eu vou fazer uma pergunta aqui. A gente sabe que aqui em nossa região existem muitos produtores que lidam com sistema contábil. O que o senhor tem a dizer para essas pessoas em relação a fazer contas, a ter uma organização através não só do Excel, mas de um modo geral?
8: Em primeiro lugar, procurar um contador que faça de fato contabilidade gerencial. A controladoria é uma parte da contabilidade que analisa os dados gerados através do balanço patrimonial e do DRE, que é a demonstração do resultado do exercício. A partir da combinação desses dados, faz-se a controladoria, que também pode ser chamado de contabilidade gerencial. É necessário que o contador que tem especialidade no campo, ele entregue para o produtor essas informações, porque a partir dessas informações ele consegue ter acesso a índice de liquidez, índice de endividamento. São alguns dos indicadores gerados pela contabilidade gerencial. Portanto, é muito importante que essas pessoas tenham um contador e que direcione os resultados para os seus proprietários.
7: A gente observa que o senhor é um profissional de alto nível nesse setor, não é? Alguém que está nos ouvindo, se quiser esclarecer alguma dúvida, como pode lhe contatar?
8: Bom, eu sugiro que me procure pelo Instagram, Elan_R_Teixeira. E eu posso tirar as dúvidas dessas pessoas tranquilamente e me coloco à disposição da rádio do Amaral para que essas pessoas podem procurá-los e através deles também chegar até a minha pessoa.
7: Professor, obrigado pela sua entrevista. Deixa uma mensagem aí para os alunos que encerram hoje o curso.
8: Bom, os alunos estão de parabéns porque foi um período intensivo, de muito aprendizado, e eles estão levando muito a sério esse período, né? Ontem nós tivemos ali um estudo de viabilidade de caso, foi muito interessante na prática, mas eles estão de parabéns e finalizo o curso com um certificado do Senar, né, que é bastante relevante, e parabenizo a todos.
7: Reportagem Amaral Júnior.
0: Agora, 12:00, aliás, 13:01, na 99 FM, a Assembleia, nesta quarta-feira, decidirá o rumo da greve dos trabalhadores das obras de infraestrutura da Bahia, né? Como a Assembleia marcada para esta quarta-feira, a greve dos trabalhadores da construção Construção Pesada da Bahia segue por tempo indeterminado, paralisando grandes obras de infraestrutura em todo o estado. A decisão foi tomada na última segunda-feira, dia 1º, de forma unânime, após impasse nas negociações de campanha salarial 2026. Essa greve aí, por sinal, os trabalhadores, né, que estão lotados aí na construção da ponte que liga aí de Prado, essa ponte da BA-001, estão paralisados também. Os trabalhadores estão com as atividades paralisadas, né, aguardando o resultado desta assembleia. Com isso, o trabalho de construção da ponte está parado.
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0: 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Deixa eu anunciar aqui os documentos perdidos. Teve um cidadão que perdeu. O senhor Erivaldo José de Carvalho perdeu todos os seus documentos. CPF, RG, carteira de motorista, cartão do SUS, né? E tá pedindo aí quem encontrou ou encontrar, por gentileza, manter contato pelo WhatsApp 99198-3914. 99198-3914. O senhor Erivaldo José de Carvalho perdeu todos os seus documentos. Tinha CPF, RG, carteira de motorista, cartão do SUS e muito mais. Pedindo aí quem encontrou, por gentileza, entrar em contato aí por esse WhatsApp que eu acabei de anunciar. 99198-3914. Final da edição de hoje do Tribuna Popular, temos um novo encontro com a notícia na sexta-feira ao meio-dia. Amanhã é feriado, dia de Corpus Christi, né? Nossa programação fica suspensa apenas com aquela que você já conhece aí, sempre que tem feriado. A partir das 14 horas na programação 99 tem Descontrolados. A todos uma ótima tarde de quarta-feira e até amanhã, se Deus quiser.
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0: hoje, dia 3 de junho de 2026. Eu sou Priscila Pereira e é um prazer estar aqui. Começando com Panda e Gustavo Lima. Calcinha de renda.
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0: Adriana Castela, princesa. E agora, dicas do Bora Emagrecer.
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0: Você é daqueles que planeja ir à academia à noite, mas chega em casa cansado demais e desiste? Trocar o treino do fim do dia pelo horário do almoço pode ser a solução para a sua constância. Ao colocar o exercício no meio do expediente, você evita que ele dispute espaço com o cansaço noturno ou com os compromissos da manhã. Quando a academia vira uma pausa ativa no seu dia, a chance de furar o treino diminui drasticamente. É disciplina pura aplicada à rotina. Que dica boa, hein?
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0: e Clisiana Castela aqui no Ritmo. Simplesmente acontece. Uma ótima quarta, eu volto já.
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4: 1:23.
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13: Estamos de volta com Ritmo Perfeito. Zé Neto e Cristiano, Cadeira Cativa.
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Você ouviu no Ritmo Perfeito, Leonardo. Essa música é recente, hein? Desse ano. Amanhã, o Ritmo Perfeito tá ficando por aqui, mas tá de volta amanhã, como disse a música aí, né?

0: companhia e a gente se fala amanhã. Beijos.
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0: Mas daqui a pouquinho a gente entra no ar. Se preparem, quero a participação de todos.
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0: vindas ali e aqui, lá, colá, né, Michela Joy?
1: E bem-vindes também, né, meu amor?
0: Perfeito, perfeito. Quartou, uma quarta gostosa, saborosa, né, meu amor?
1: Sim, ladrão de fígado.
0: Cala a boca, belo, desafinado do hino nacional. Cabelo de gasolina aditivada, amarela. Pepe, quartou, bora nessa, compadre. Que cada amanhecer, que cada tarde é uma nova oportunidade, uma nova chance. Se for pra parar, que seja pra respirar, tá bom? E não pra desistir. Tem silêncio que protege mais do que palavras soltas. Tem gente que assiste a tua vida como série, esperando aquele final triste, mas com descontrolados. E claro, com a Mica e com a Alce, isso jamais irá acontecer, porque estamos nessa sintonia. Basta você ligar o seu rádio e aumentar ainda mais o volume do seu dial.
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0: E venha descontrolar com a sua gatinha, Michela Joy, o rudo do Alce.
1: Só porque eu já acordei não significa que o meu cérebro já esteja funcionando. Vamos com calma, tá? Hoje, 3 de junho, é o dia 154 do ano, no calendário gregoriano. Faltam 211 dias para acabar o ano. Hoje é o dia da repetição, dia internacional do administrador de pessoal e da comunidade social. Dia mundial da bicicleta, dia nacional da educação ambiental, dia do profissional de recursos humanos, dia da conscientização contra a obesidade mórbida infantil. Em 1553, inauguração da Universidade do México. 1822, Dom Pedro recusa fidelidade à Constituição Portuguesa e convoca a primeira Assembleia Constituinte Brasileira. 1926, estabelecido em Portugal o regime militar. 2012, um avião transportando 153 pessoas a bordo cai em um bairro residencial em Lagos, na Nigéria, matando todos a bordo e 10 pessoas no solo. 2017, ataque a London Bridge. 8 pessoas são assassinadas e dezenas de civis são feridos por terroristas islâmicos. 3 dos atacantes são mortos a tiros pela polícia. 2018, erupção do vulcão de fogo na Guatemala, mata mais de 70

0: mesmo clima já no feriado. Fala com a gente, bebê.
1: Linda, charmosa, vibrante, é divertida.
2: Oi!

0: Oi, oi, oi. Oi, amores. Sejam bem-vindos de volta dos Descontrolados. A partir de agora, é só diversão no rádio. No seu rádio, nosso rádio, na tua vida. Ah, ladrão. Boa tarde, vida.
1: Boa tarde, Michela Joy.
0: Realmente, isso não faz jus pra você, tá, Jô? Casquinha de bala.
1: O que aconteceu, Mica?
0: Ao se roubou no fígado do cliente, né?
1: Cala a boca, né? Bebê.
0: Olha, não vai ter Chato Brito hoje, não.
1: Não, Bia.
0: Vai ter karaokê, tá, vida?
1: Que bom, que bom, que bom.
0: Chato Brito tá muito... Tá
1: atarefado.
0: Atarefado pra... Um leilão, café rural.
1: E também...
0: Leilão não, menino. Feira,
1: um a feira rural. E isso. Também tá há muito tempo entrando em contato com o nosso princeso pra ver se consegue aquela... O tratorzinho dele pra cavar os buracos, pra fazer a base, né, vida?
0: Tratorista ali tá de nada, agora é só drone.
1: Nossa, que chique. Todo metidinho. Batman. Não bate, mas agora são 2:05.
0: Repita.
1: 2:05, bebê. Tá valendo a sua participação. Basta você ligar pra gente. Por favor, fale pra gente qual o contato da Rádio Mãe.
2: Caro e gentil ouvinte Descontrolados, a partir de agora a sua participação está liberada pelo 7330-31-0099.
1: Muito obrigado. Muito obrigado.
0: Fala, Digão, querido, garanhão, safadinho.
1: Tá na hora. Tá louco? Pirou.

0: da Paul McCartney com Ringo Starr, Home Wars. Muito bom, muito bom. E é assim que nós iniciamos a nossa primeira sequência neste dia, nesta tarde de quarta-feira, meuca da semana, né, vida?
1: Essa é homenagem a Solaninho.
0: Por favor, bebê, sim.
2: Essa é homenagem a Solaninho. Nem tudo que bate é tamanco. Vem de mim, trem de branco. Tchê, tchê, tchê.
0: Cara, se ele for viver de rimas, é melhor voltar pra farmácia, viu? Pelo amor de Deus. Ah, Nica, Tim Maia, descobridor dos sete mares, agora são 2:14.
2: Repita.
0: 2:14, bebê, por favor, bebê.
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0: Boa! Boa, Michaela Joy! Sempre caprichando, Michaela Joy! Que bom, bebê! 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

0: Voltamos, Michela Joy, rapidinho, mas antes vamos ouvir ele, o nosso grandão, o segundo grandão, diretamente do outro lado. Do Oceano Atlântico, estamos falando de quem, Belê? Visão além do alcance, bebezão.
1: Ah, dele!
0: Dele quem?
1: Dele!
0: Não!
1: Dele!
0: Bruninho!
1: Boa não, tarde. Meu pai!
2: Menino! O que eu tô esperando acontecer?
0: Ei, deixa a agonia. Primeiro é boa tarde, por favor. Ah, Bruno!
2: É, Mica, essa não rimou. Pega na minha do meu avô.
1: Vai falar com
2: boa
1: o Solaninho.
2: Tarde. Estão bem?
0: Graças a Deus.
2: Tá todos os ouvintes aí. Deus abençoe nós aí nessa quarta-feira e vamos que vamos. Estamos aqui na luta. Na luta e na labutia.
0: Que bom, que bom, que bom. Mica, nós temos aqui um recado também bem da hora, bem legal. Sobre questões assim de money, dinheiro, né, bebê?
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0: Mandou bem, Michela. Vai
1: há mais não sei quantos anos.
0: Claro.
1: Né, realizando sonhos.
0: Verdade.
1: De Brasil. Gente, cala a boca que eu tô falando.
0: Ah, tá. Desculpa.
1: Não vou falar mais, não.
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0: 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Foi gostoso, bebê.
1: É, o giló que eu tô falando é outro, vida.
0: Ah, tá com a boca.
1: Já.

0: vai.
1: Muito bem,
0: bebê. Posso falar agora, boca de égua?
1: Pode, bebê.
0: Nem tava falando de Bocão. 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
0: 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É. 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Olha que maravilha. Lembrando que é só uma entrada. Se você tem casamento aí ou é casal, você se vira pra comprar da sua mulher ou se vira pra comprar o seu se a mulher ganhar. Não vai fazer igual o Romax, que fui lá pra Bros e deixou a mulher em casa.
1: E hoje tá pagando as consequências. A dona Simone tá pegando no pezinho dele.
0: Você falou que ele tá meio triste ultimamente, né? É. Volta o trem que eu tô falando.
1: Ah, tá.
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1: Muito bem. Qual o principal tema de hoje, bebê? Ah, tá lendo ainda, vida?
0: Eu não, vida. Eu gosto de deixar você assim, louca. Sim. Né? Que agora tá tomando água com gás. Olha, meu amor, queremos saber de você, audiência. O que você está esperando acontecer que até hoje não aconteceu?
1: Segundo o nosso Bruno Portela, que mora onde,
0: Mica? Ladrão.
1: Ele mora onde, Mica?
0: New Johnson.
1: Por favor, Bruninho.
2: O que eu tô esperando acontecer que não aconteceu até hoje? Rapaz, eu fico jogando raspadinha no Mega Million.
0: Raspadinha.
2: Fireball daqui. E até agora, nada de eu ganhar esses bilhões de dólares. Mas quando acertar, Ave Maria.
0: É mais fácil acertar o dedo na quina da porta. Tem uma série que eu vou ter que procurar a série e vou te mandar o nome da série pra você assistir, que fala da raspadinha dessa região que você mora, tá, meu amor? É igual a Mega Sena daqui, né? Que eu tenho a minha dúvida, não vou mentir.
1: É,
0: eu tô
1: verdade.
0: Doido, que eu tô esperando ganhar até hoje. Tô esperando. Tem os meninos aí, né? Os meninos aí, como é que é? Dos rifeiros aí também que eu jogo. Mas, né? Em vez de quando. Porque se tiver o dinheiro da rifa ou do litão, eu bebo litão.
1: Boa, Micaela
0: Joy. Você, vida?
1: Micaela Joy. Mas antes
0: disso... Tá esperando
1: disso...
0: aquele gadinho, né? Nena, né?
1: Exatamente. Até hoje, nada ainda. Pra você que acabou de ligar o seu rádio, hoje, nesse exato momento, nosso Descontrolados, nosso tema é o seguinte. Queremos saber o que você está esperando acontecer que até hoje... Não aconteceu. Oh, será que o nosso Omax vai responder em boquete hoje?
0: Vai, hoje ele vai, que tá de boa, tá neném sem boquete, né? Não fala nada demais.
1: É, porque ultimamente tava assim meio receoso, trabalhando muito nas palavras, porque Dona Simone estava bem ativo com ele.
0: Hoje
1: ele
0: vai falar que tá esperando voltar pro brega no hanga até hoje, nada, tem um tempo, né? Tá doido querendo vir, vamos ver.
1: Ah, ele tava escrevendo.
0: O retorno de Saturno?
1: E
0: Saturno tá já veio aqui, menino?
1: É a música, amiga.
0: Ah, tá.
1: Aí vamos saber se realmente hoje ele vai responder em boquete, né, vida?
0: Uhum.
1: Dona Simone não está, tá lá no Alcobaça, tá?
0: Agora já tem a resposta de alguém lá de Corumbau.
1: Américo?
0: Isso, o que ele tava esperando aqui até hoje, como é que é? Cadê o boquete, pessoal? Quando eu falo, você tem que prestar atenção na minha decoreba.
1: Ah, tá.
0: O que você está esperando acontecer que até hoje não aconteceu? No caso lá, já aconteceu. Né? A namoradinha tá
1: com
0: Joconda, né? Graças a Deus tá bem.
1: Tá grávida.
0: O importante é que tá bem. Tá grávida?
1: Sim.
0: Oh, glória a Deus nas alturas, paz na terra, homem de boa vontade.
1: Tá grávida, segundo as informações passaram pra mim.
0: Que Deus abençoe, que Joconda.
1: Mas você percebeu que a voz dele tá mais alegre, tá mais ativa.
0: Graças,
1: né?
0: A Deus, ele fez tudo de bom. É uma pessoa do coraçãozinho bom.
1: É, tava bem, graças a Deus.
0: Generoso.
1: Ele conseguiu. Isso,
0: cala. Aí depois de Joconda que engravidou, ele ficou um pouco mais coisado, né?
1: Que
0: mas
1: é coisado?
0: Importante estar feliz, né?
1: Isso, cala a boca, tá, amiga?
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Eles estão numa fase muito boa. Estamos falando aí do Detonautas, o retorno de Sartuno. Boa, mandou muito bem aí nesse sonsaço da hora aí. Grande ao Max, lá do nosso pradinho Doce de Açúcar. A vocês, ouvintes, uma ótima tarde aí, todos os nossos litorais, em Caraíva, Caravelas, Cuburuxativa, passando também lá para aquelas bandas também curtindo o nosso programa da praia lá de Itaporanga, Praia dos Espelhos. Uma ótima tarde para todos vocês. Muito bom que vocês estejam sempre na nossa companhia.

0: Bora, Micara Joy. Temos aqui do nosso WhatsApp, quem está sempre antenado lá para aquelas bandas de Caraíva. Por favor, fala com a gente, nosso Gazinho. E fala nisso, o Gazinho tá sentindo frio, tá doido pra voltar pra Itamaraju.
1: Já?
0: É, lá, aí o Vitor Sul tá batendo minha costelinha, meus mocotózinhos tá doendo. Né, Gazo? Fala pra gente, meu comandante.

0: No bodega, né?
1: No bodega ou na bodega?
0: É, eu ia falar em outro lugar, mas tá menino, de boa.
1: Menino.
0: Não, eu ia falar lá na lagoa.
1: Ah, tá, na
0: lagoa. Que eu levei lá, largou ele, que a mulher largou ele, aí eu entendi. Entendi.
1: Ah, nha, nha. Muito bem, Miquela. Nosso tema de hoje...
2: Dai uma paquete!
1: 30-31-0099. O que você está esperando acontecer que até hoje não aconteceu? Segundo o nosso grandão, falou o que mesmo?
0: O Hexa que eles vão trazer. Vai, Neymar!
1: Né, amiga?
0: Vocês estão muito tendenciosos nessa emboquete. Alcita, né? Com certeza.
1: Que ele é fã de Neymar. A gente gosta de Neymar, menino Ney. Né, vida?
0: Uhum.
1: Até o uniforme que eles viajam tá bem cinzentinho, tá bem bonitinho, né? O estilista caprichou. Nós temos aqui uma fofoquinha já pro menino Ney, né?
0: Pois é. Olha, sábado eu quero ir pro Prado, vou lá pra casa da piscina, ficar neném, fazer um revestrez. Mentira, não vou não, tá, vida? Porque o tempo, segundo o final de semana, né, vai ser sol. Vamos aguardar.
1: Verdade. Aí o
0: Simão... Tato Brito não vem hoje pra gente saber, né?
1: Mas tem nossa...
0: Mas, sexta-feira ele vai estar. Pois é. É.
1: Isso.
3: Mandei um áudio aí, espera.
1: Cala a boca, Gazinho. Gazinho, deixa de agonia, cara. Ô, Gazo, cala a boca, Gazo.
0: Você foi ver depois de 7 minutos, né?
1: Não, eu já mandei aqui no meu privado, já mandei pra lá e já tá reclamando. Menino, cala a boca, Gazo. Vai passar minanco nesse pé, Gazo. Oh, meu Deus. Oh, meu Deus. Mas o Ícaro mandou algumas coisas pra gente, Mica.
4: Fala, pequena Joy. Boa tarde pra vocês, ouvintes da 99 FM. Estamos aqui na rota de Medeiros Neto, a sentido a Teixeira de Freitas. Estou aqui ouvindo a Rádio 99 e para mandar um abraço aí para todos os ouvintes da 99 aí de Itamaraju, região. Nós estamos aqui só no volante. Pequena Joy, cachorrona, manda um abraço. Aqui eu tenho um amigo aqui que ele está esperando acontecer. A mulher dele voltar para ele, mas não volta mais não.
0: Ei, já.
4: Isso aconteceu e não acontece mais. Então, é difícil, né?
1: É difícil, ele tá naquela esperança ainda, né, Mica?
0: Sim, um amigo meu também, que eu conheço há muitos anos, esperou isso um bom tempo, mas não teve jeito, né? Levou as coisas e não voltou também mais não, né?
1: É Lázaro?
0: Não, né? Gosto de trabalhar com nomes, né?
1: Tá. Cala a boca, amigo.
0: Bom entendedor já basta. Lázaro já entendeu.
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0: Em respeito a você.
1: E quem mais também, bebê? Fala dos nossos aposentados e pensionistas,
0: vou
1: bebê.
0: Vou falar agora, meu lindo.
1: Aos olhos de manhinha.
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1: Pronto, bebê. Mica, voltando a falar um pouquinho da seleção brasileira e também do menino Ney.
5: Mas eu pensei que nosso pior inimigo eram as outras seleções. A França, a Argentina, a Espanha. Mas eu vejo que o maior problema

0: tá na própria CBF. Não bastou o vexame que fizeram no dia da convocação com aquele teatrinho Michuruca. Não bastou a tragédia que foi Belo e Alcione cantando o hino. Aí vocês me aparecem com um look desse, rapaz. A seleção vestida assim facilmente pode ser confundida com o elenco de Round 6, Prison Break ou a galera do Grey's Anatomy. E outra, eu estou avisando desde agora, esses erros só serão perdoados se o Hexa vir, viu? Caso contrário, assuma as consequências, vamos pra rua protestar. E tem uma recomendação aqui para os atletas, viu? Vocês estão indo para os Estados Unidos, rapaz. Trump tá cheio de caralho com nossa cara. Vê se não fica boiando na rua para não ser deportado, viu? Anda em grupo, pelo amor de Deus.
1: E é isso, viu?
0: Velho. Vamos para cima em busca do Hexa. E segure o canto do canarinho.
1: Meu Deus do céu. Isso.
2: Olha, eu observando aqui, né? Eu sei que é resenha. Aí fala assim, vamos para rua por causa disso aí. Tem tanta coisa pra você ir pra rua pra poder cobrar, não pra fazer arruaça, cobrar pelos direitos, ninguém vai, né? Daí, ó, vindo em outubro, né? Não é YouTube não, gente, é outubro. Daí, pra você cobrar seus direitos, mas você vai lá fazer o quê? A mesma pataquada de 4 em 4 anos.
1: E assim, você viu a recomendação para dar em grupo para apoiar o menino Ney, pra não cair, né, vida?
2: Yeah,
1: é não, verdade, acabou.
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0: Fala, Micaela Joy, caríssimos ouvintes, agora você pode pedir a sua música desta forma que os locutores irão saber identificar que música, não a questão do hino nacional. Por favor, Arik Nidor, fala pra gente, por gentileza.
1: Mais uma música pra vocês, nunca mais cantarem certo.
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1: E aí, pegou? Vai lá mais uma vez.
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0: É, beleza, agora Nossa. Fica mais fácil, né, vida? Falar nisso, cadê o Lázaro, cara? Estamos preocupadíssimos com o nosso digníssimo Lázaro.
3: O presidente tá lá ouvindo com a sua digníssima.
0: Ah, Cida, boa tarde, fala com a gente.
4: Boa tarde, descontrolado.
0: Mica, ele parou de gritar no aparelhozinho dele.
3: Comprou outro, Cida deu outro aparelho, não deu carro, mas deu aparelho.
0: Que bom. Será que tá melhor da saúde, que ele veio na cidade, tomou umas lapadas de sustos, passou mal, né, vida? Mas tá bem, graças a Deus, tá tomando seu remédiozinho. Por favor, prossiga, presidente.
4: Boa tarde, descontrolado. Eu tive em Tamaraju ontem, moço, mas não deu tempo, eu ia aí, não. Só que eu mandei, Mica, abóbora pra você aí, viu? Pra você, pra Narigudo.
0: Cadê essa abóbora, Mica?
4: E você não buscou o mel ainda, né?
0: É...
4: Eu tive com o menino lá ontem, no centro lá, viu? Tive com ele lá, conversando com ele lá. Passei mal, moço, o camarada quase me atropela ontem, moço, de carro. Esse Tamaraju tá brincadeira não, viu? Tem que andar bem atenado. Mas beleza, graças a Deus.
0: E qual foi o recado,
3: Fiquei Mica? Sabendo que andou à toa, né? Aí o carro quase atropelou ele.
0: Mas tem certeza que foi isso mesmo,
3: Mica? Tomou um sustinho, você falou foi cachaça, né?
0: Eu falei que foi
3: Tardala.
0: Tardala. Olha... Ô, presidente, falta abóbora e não foi ainda pegar. Falta ainda os 3 litros de mel que não foi buscar lá no morro, né, Zinda?
3: Vou buscar hoje. Hoje eu estou de folga da área de pedreiro, né?
0: Então estamos aí organizado. Ô, presidente, o nosso tema de hoje para você interagir conosco pelo 3031-0099. Presidente, é o seguinte, queremos saber de você e da dona Cida. O que você está esperando acontecer que até hoje não aconteceu? Este é o nosso tema dessa quarta-feira, para você interagir e responder com a gente, né, meu amor?
3: Sim, eu tô aguardando a sua resposta, presidente.
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3: Uhum.
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0: Boa, Micaela Joy. Boa. Vai ter cantoria hoje? Daqui a pouquinho, logo mais?
3: Daqui vida? A pouco.
0: Ótimo, nosso karaokê da Micaela Joy. Estamos necessitando, sim, os nossos queridíssimos ouvintes que ouçam com atenção a forma que a nossa Micaela Joy irá cantar. Tá bom? Muito bem.

0: nova música de trabalho da Gloria Groven, Oxa! Michaela Joy, gostou? Sei que você é fã da Gloria Groover, né, Mica?
1: É que eu mando, aí é massa, meu amor.
0: Bacana, muito bom. Esse é o nosso clima, esse é o nosso Descontrolados. Pra você que tá super de boa, daqui a pouquinho tem um karaokê da Michaela Joy. E tem pessoitas mandando aquele charme, aquele alô super especial pra nós aqui.
1: Ai, Cleitinho.
0: Ah, o Cleitinho. Muito bem, Cleitinho. Fala com a gente. Cleitinho, o homem do cabelinho, por favor.
2: Mica, boa tarde, Mica. Cleitinho aqui da JTGA. Manda aí um alô pra Carlinho aí, coronel. Tá com coronel. Manos em festa hoje, aniversário dele.
0: Oh, aniversário dele, mano.
1: Parabéns, cabecinha de taca doida. Que Deus continue te abençoando. Tudo de bom pra você, lindo. Aos olhos do pai, tá?
0: Lindo, não.
1: Cleitinho, bora pro Italage, vida. Sexta.
0: Não é desse caminho, o menino. Não, bebê. O menino tá tão sossegadinho, bebê. Deixa o bichinho quieto, Mica. É porque assim, toda vez que você chama o bichinho, é quase uma separação.
2: Fala uma mensagem de carinho pra ele aí no aniversário dele.
0: Olha, Mica, de aniversário, que chique, né?
1: Oh. Lembra do By Night, vida?
0: Como é que é?
1: Lembra do By Night?
0: Tem o que o By Night, bebê?
1: Quando você fazia o By Night.
0: Ah, é, né? Uhum, tá certo.
1: Bom aniversário.
0: Cala a boca, bebê, cala a boca. E o mais interessante, Michaela Joy, que o ano passado ele fez aniversário. E aniversário de novo, gente. Pelo amor de Deus, tanto aniversário. E ele já tá quase chegando aos seus 79 anos, né, Miquinha?
1: E tarará, tá, vida?
0: Ótimo, verdade.

0: dos aniversariantes de hoje. É pique, parabéns, parabéns.
1: Chola, chola.
0: É Ratibum, Ratibum, Ratibum. Meu Deus, tudo de bom sempre. E por falar no grandão, o sobrevivente, ele está ativo, a Michaela Joy.
1: Fala pra nós, meu bolinho.
0: Solta esse gogozão, meu sobrevivente.
2: Boa tarde, descontrolados. Boa tarde, Mica. Boa tarde, Alcim.
1: Boa tarde,
2: ouvinte. Boa tarde. 99, quarto, hein, meiuca de semana. Tem uma sexta na nossa quarta. Hoje pode, né?
0: Ele tá desde ontem.
2: Atrasado, é, mas tô por cá. Cheguei.
0: Cara, desde ontem que ele tá melando, né, vida?
1: Sim, né?
0: Cara, Joy, tem novidades pra gente, bebê. Vamos usar a trilha, bebê? Pronto, mudando a trilha, Michaela Joy.
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0: Boa!
1: 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E também a 99. Acabou, né?
0: Tá rádio mais, Michaela Joy. E ele tá quebrando aquela água legal lá da Itália, aproveitando.
1: Ronaldinho, cadê o pirilim?
0: O nosso peitinho cabeludo. E tem convite especial pra você, Michaela Joy. Ouça, bebê.
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4: Ô, Mica, sua corona, você quer uma?
0: Vixe.
1: Eita, mulher correio, menino.
0: Que maravilha. E a nossa nena, nossa vovozinha.
1: Fala, minha doidinha, cachaceira. Hoje é dia, né?
0: É, diacho. O nosso tema de hoje é o seguinte. O que você está esperando acontecer que até hoje não aconteceu? O que é que a nossa nena, nossa vovozinha...
1: Ganha na Mega, boa tarde. Tem mais alguma coisa antes, não tem não, vida?
0: Tem, mandou isso aqui.
1: Saiba, mandou, menino.
0: Vamos ouvir, vida.
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0: Misericórdia! Que coisa feia! Tá bom! Rapaz, SS Soares te pega, Michaela Joy! Bebê!
1: Oi,
0: lindo. Iremos agora para nossa primeira sessão de rapidinhas de informações.
1: Menino, antes, cadê nosso amiguinho, nosso casca de bala, né? Sumido hoje, será que tá em águas?
0: Será que ele ficou super apaixonado pela música de ontem do Zeca Pagodinho? Deixa a vida me levar.
1: Pouco custa.
0: Então bora pra nossa rapidinha de informações.
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7: Faustão recebe alta hospitalar após uma semana internado. O apresentador deu entrada em uma unidade de saúde na semana passada, em 25 de maio, para a retirada de uma sonda gástrica. Boa notícia! Fausto Silva, conhecido como Faustão, recebeu alta hospital israelita Albert Einstein, em São Paulo, na manhã de terça-feira, dia 2. O apresentador foi internado para realizar um procedimento de retirada de uma sonda gástrica e passou uma semana na unidade de saúde. A informação foi confirmada pela assessoria do artista em um comunicado. Eles ainda atualizaram o estado de saúde do comunicador. Abre aspas. Está tudo bem. Fecha aspas. Garantiu a equipe. Faustão estava internado desde o dia 25 de maio, quando deu entrada na unidade para retirada de uma sonda gástrica, que isso eu já falei, que é utilizada para alimentação, administração de medicamentos e outros cuidados clínicos. A alta médica do apresentador estava prevista para o dia seguinte, na última terça-feira, dia 26, mas foi adiado para novos exames de rotina após sucesso do procedimento. Ainda segundo a equipe do artista, a internação já estava programada desde o ano passado. Aos 76 anos, Fausto está afastado da televisão desde 2023, período em que enfrentou complicações graves de saúde. Ele passou por transplante de coração, transplante de rim e, em 2025, por um transplante de fígado, seguido de um transplante renal.
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7: 99 FM. Caros ouvintes, nesse exato momento, queridíssimos ouvintes, aplausos para Michela Joy. Muito bem, correta para Michela Joy. O que você quer, meu mozinho? Você quer aumentar ou
8: achar? É, baixar um bocadinho.
7: Você quer baixar um bocadinho? Baixou mais, amor?
8: Agora sim, ainda você acertou bom, o botão, né?
7: Que bom, Vitinho. Atenção, atenção, Michela Joy. Atenção, ouvintes. Preparem-se os seus ouvidos. Retiro para todos os lados. Nossa princesinha irá cantar, nossa panterinha cor-de-rosa.
8: Para este assunto, Thiago Construtora. Gente, me ajuda, que essa nota vale Pix. E quem vai pagar Thiago Construtora, aquele que deu a dica, né?
7: Foi, Mica.
8: Você lembra, né?
7: Sim, verdade.
8: Tá ouvindo, ladrão?
7: Você está preparada, Michela Joy?
8: Uma preparadíssima. Fala disso, quero mandar um beijo pro pessoal de Alcobaça, tá na sintonia. Tem um pessoal do mercado lá que Alberto Carlos trabalha, que eu esqueci o nome do mercado, né? A dona Gardenal. E o pescador lá, Rogério, Bela, consultora também, né? Tia consultora, tá toda a equipe também em Alcobaça. Um abraço.
7: Boa, amiga. Pessoal
8: do Coati também, Ju, Pousada Canaã, sou da Canaã, vai ter música ao vivo sabadão. Bora, vida.
7: Bora.
8: Bora, o patrão falou que leva a gente de Hilux.
7: Pronto, tô na cola.
8: Você dirige, Deus me livre, não pilota direito, mas não dirigindo.
7: Contagem regressiva. 2, 3. Está preparada, Michela Joy?
8: Eu nasci preparada, você sabe que não é essa, né?
7: Tá certo.
8: É essa sim, vida.
7: É ou não é?
8: É, meu amor.
7: Então tá, Michela Joy, já tá bom, chega. Canta, Michela Joy.
8: Agora. Tô nervosa.
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7: Salva a gente, Lázaro.

0: Ai, meu pai. Menino, menino. Bebê.
1: Sonha, meu amor. Pula, viado.
0: Você está preparado para mais uma canção, Micaela Joy?
1: Sim, caipora.
0: Lázaro, você tem certeza que quer ouvir a segunda música?
1: Essa
0: Lázaro.
1: É pra Lázaro. É pra Lázaro.
0: Tá.
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0: Canta, Micaela Joy.

0: Ô, Geraldo!
1: Vamos tentar nos achar em outros corações.
2: Nossa, olha aí.
0: Ei, eu vou estar bêbado que nem uma vagabunda naquela festa. Ei, já. Menina, eu era cabaço quando esse homem cantou aqui.
2: Era mesmo, amiga?
0: Era vice. Eu lembrei a cara do menino do Corujão, dizer ele que eu via, né, o programa quando era menininho, né? Um bicho mais velho do que nós dois juntos.
2: Credo.
0: O rezador.
2: Miquela Joy, você quer mais uma?
0: Sorte, essa é pra Lázaro.
2: É pra Lázaro?
0: Sim.
2: Vai, Miquela Joy. Você tem certeza?
0: Acabou, que solta logo, que eu já tô cansada, quero ir embora.
2: Então vai.
0: Quero beber.
2: De novo?
0: Lá no bar da Sônia. Eja.
2: Lázaro tá sofrendo, Miquela Joy.
0: Vai, meu burrinchar!
2: Chama, Max!

0: E logo agora?
1: Vê esse infeliz aqui, ó.
0: Esse aqui.
1: É o homem do Pix, não vai sair nada, né?
0: É, menino.
1: É, olha onde tá, na piscina.
0: Verdade.
1: Trabalhando, na verdade.
0: Mas
1: né?
0: Antes disso, Mica, vamos ouvir principalmente o que era. Vamos esse vídeo aqui mesmo. Fala pra gente. Fala,
2: boa tarde, gambazada. Mica descarada. Vai cantar, né? Bora ver se vai na nota, viu? Assim espero que vale, viu? Aí quem sabe, dependendo da nota, ganha aquele velho Pix.
0: É, Lázaro.
1: Olha, a piriguete aumentou da bodega de você da escudo.
0: Ô, Lázaro.
1: Escolher, oh, meu amor, beijo.
0: Lázaro.
1: Já vem,
0: a opinião de Lázaro. Dependendo da opinião de Lázaro, você vai ganhar o Pix do nosso construtor. Lázaro, seja autêntico.
1: Queima não, infeliz.
0: Verdadeiro.
3: Ela não consegue não, Alci. Cantou a primeira música, bonitinha, já tava aqui quase mandando aí um áudio falando pro nosso amigo lá, construtor, fazer um Pix, de um, pelo menos uma caixinha de cerveja pra ela. Ela vai e me canta mais duas, e aí joga uma pá de cal na peste da música que ela cantou bem.
1: Você tá bebo, você não sabe o que você fala. Ô, perdoa, pai.
0: Ô, Jeová.
1: Ele não sabe o que se fala.
0: Ou seja, Micaela Joyce, você acabou de perder. É por isso que eu fiz aquela pergunta.
1: Cala a boca.
0: Ah, ok.
1: Importante ser feliz. Engole sua desgrama pra lá, vai.
0: Ora, menino. Fala pro nosso casca de bala agora, bebê.
1: Fala, casquinha.
0: Boa tarde, casca de bala.
4: Olá, Mica. Olá, Ossi. Acabei de acordar, rapaz.
1: Vida boa. Agora.
4: Tô deitado aqui na quebrada. Respondemos o tema logo da emboquete de hoje. Cara, o que eu espero pra acontecer e nunca acontece é o gordinho enxergar, mas fazer o quê? Tem que aceitar a vida do jeito que ela nos propõe, né? Então, fazer o quê? Toca uma música pra gente aí, ladrão. Toca uma cantiga aí pra mim despertar meu sono, uma música de Jota Quest. Qualquer uma de Jota Quest.
0: Pronto.
4: Voo por todo o mar, parece o titular do escravo da música. Toca aí.
0: Tô...
4: Pra me despertar meu sono, meu filho. Pra despertar meu sono, ladrão. Já vi que se eu pedir outra música, você não toca tudo, miséria. Você só toca a música que convém o programa, né, miséria? Ô, Alas, homem, pelo amor de Deus, vocês é foda.
0: Micaela Jory, eu quero fazer uma pergunta pra Micaela.
1: Isso que é bom, né?
0: Micaela.
1: Vou me aposentar ainda e tá vendo? Você tá na fase de aposentar, você fazendo ele acordar uma hora dessa, vida.
0: Não. Micaela, se o salário dela já caiu, não precisa cantar essas músicas, não, viu, Mica? Casca de bala.
1: Muito sua vida.
0: Fundo, deixa o bichinho. Fundo. Bebê, solta sua voz, bebê. E quem está dizendo, bebê?
3: Alcinho, Mica, boa tarde. Ô, Alcinho, respondendo um emboquete aí. Grãos, cereais, café, cacau. Eu queria. Eu tô esperando acontecer. É que alguém. Chegue alguém de saco roxo no governo e coloca em prática o que Raul Seixas falou em 80, que a solução é alugar o Brasil. Esperando acontecer isso. Só chegar um lá e falar: vou botar placa de alugar. Aí esse negócio caminha.
0: Pronto, muito bem. Respondendo o nosso tema de hoje da nossa emboquete, Micaela Joy. Bora dar um pequeno rápido intervalo comerciais e voltamos já com mais Descontrolados. Até logo mais, é só ficar ligado.
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0: os Meg Rogers com a música The Kill, Jota Quest, O Vento. A música aí do nosso queridíssimo amigo, o Casca de Bala, lá de Porto Seguro, né, bebê?
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0: Entendi.
1: Entendeu? Você entendeu, eu sei que você entendeu.
0: E claro, é só seguir a página do Bocão no Instagram, né, vida?
1: Sim, eu tô falando o quê, burro?
0: É verdade, meu amor. Uita, Rayá, também a 99 tá na frente da parada, né, bebê?
1: Tá, sim, tá.
0: Meu amor.
1: Tá, com certeza,
0: é
1: né?
0: Só pegar o script.
1: É a rádio oficial. Adoro deixar você seguir, viado. Você é pirracenta, eu adoro. Só...
0: Oh, meu Deus.
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0: 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E por que você tá dando risada, viado?
1: É por causa da emboquete. Tá chegando, Miquela. Emboquete! O que é que nosso Ronald está respondendo nosso tema?
0: Oh, meu lindo, maravilhoso. Bicho é bonito, igual bonito. É aumento de salário. Quem boquete é? Queremos saber. O que você está esperando acontecer que até hoje não aconteceu? Aumento de salário.
1: Boa, é verdade, Miquela Joy. E aqui, tá vendo?
0: É o lindo Max cantando e alegrando.
1: Meu Deus do céu. Vamos ouvir.
2: Mas volte aqui. E vou ir pro todo mar.
1: Olha.
2: Mas volte aqui. Pro meu peito.
1: Que horror, gente. É, Omar. Vai consertar suas bicicletas, suas bikes, vá.
0: E hoje tá tomando conta do cimento, né? Tá no trabalho, um radinho comprou pra ficar ouvindo a gente. Obrigada, meu amor, pelo calinho.
1: Pelo que, Mica?
0: Calinhozinho pelo que ele tem para com a gente.
1: Oh, meu Deus, é difícil. Bebê, caríssimos ouvintes, ainda há tempo de você responder nosso emboquete pelo 30310099. Claro, Miquela Joy, não podemos esquecer também dela, Miquela Joy, a nossa Helenice.
0: Ô, Helenice, boa tarde, meu pomba mole, saudades, amor. Amor, respondendo, ganhar na Mega Sena da Virada e uma noite com você.
1: Opa! Menino. E claro, tem o nosso pesadão, nosso UFC, Miquela Joy.
0: Para, ladrão!
3: Ô, moço, o que eu tô esperando é porque assim, o dinossauro que não fez nada com ninguém, era os bichinhos inocentes, veio um meteoro e acabou com tudo. Eu tô esperando chegar a nossa vez. Eu quero estar vivo pra ver.
1: Ô, Gordinho. Ah, acabou o efeito do álcool do
0: Gordinho. E acabou, tá revoltado, viado. Bourada é bom.
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0: E logo no final do Descontrolados, nesta quarta-feira, né, Belo?
1: Sim, meu amor, Helenice falou, mês que vem está aqui e vai lhe dar um trato, viado. Pode comprar tadala.
0: Agora são 3:56.
1: Repita.
0: 3:57.
1: Repita.
0: Nossa senhora. Obrigado, Belo. Quinta-feira.
1: Amanhã não vou estar aqui e nem Alcino. Sexta-feira voltaremos, tá, vida? Você falou quinta, você ia falar quinta-feira. Sexta-feira, às 14h, 99.7 FM. Obrigado pela companhia. Vamos pra bodega, bora, vida? Vou lá te acompanhar, tá? E eu quero gelada, que a cara tava quente, me fez mal.
0: Gente.
1: Tchau, gente. Ô, Lázaro, manda aí, vida. Lá o litão de Alci é caro, mas manda pra mim, minha vida.
0: Cala a boca, faz assim não, amiga. Cala a boca, Micaela Joy. Quinta-feira, nós estaremos de volta? Não, né, bebê?
1: Só sim!
0: Sim, só sexta-feira. Beijos, abraços, toda a positividade do mundo para todos vocês, caríssimos ouvintes, e muito obrigado. Fica aí com a segunda edição de Rapidinhas Informações. Até sexta-feira!
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3: Show forró! Atrações de outros gêneros apareceram com altos cachês em lista de contratações para o São João da Bahia. Que o som do São João é uma boa sanfona tocando, junto a uma zabumba e um triângulo. Isso é consenso de quem vive a festa. No entanto, há alguns muitos anos, o forró deixou de ser o protagonista das contratações para agitar o estado durante os festejos juninos, abrindo espaço para estrelas de outros gêneros ganharem os palcos, debate que aquece a cena mais do que uma fogueira estralando no dia 24 de junho. Para o ano de 2026, apesar das promessas, os cachês mais altos do São João da Bahia seguem sendo os das estrelas fora do forró. A dupla sertaneja Zé Neto e Cristiano, por exemplo, irá faturar um total de R$ 2.715.000 por 3 shows no estado. Os artistas receberão por show R$ 905.000, o equivalente a 3 vezes o cachê de Aldemário Coelho, por exemplo, que até o momento tem 5 apresentações registradas no painel de transparência dos festejos juninos nos municípios do estado da Bahia. E o Bahia Notícia fez um levantamento com base nos dados divulgados pelo Ministério Público da Bahia. Dos 10 artistas com maiores cachês do São João da Bahia que não tocam forró, ritmo que deveriam predominar nos palcos no período junino. Entre os estilos que dominam a lista está o sertanejo, com 6 atrações. O pagode aparece apenas uma vez, com Léo Santana, que receberá R$ 1.300.000 por 2 shows na Bahia, R$ 650.000 por cada apresentação. O valor do artista é o dobro do cobrado por Flávio José, por exemplo, grande nome do gênero, que até o momento tem um show na lista do Ministério Público da Bahia por R$ 350.000. Zé Neto e Cristiano, R$ 905.000 em Tucano, Conceição do Jacuípe e em Porto Seguro. Maiara e Maraíza, R$ 784.000 em Serra do Ramalho e Conceição do Jacuípe. Matheus e Cauã, R$ 705.000 em Jaborandi. Pablo, R$ 704.000 em Ibitiara e R$ 700.000 em Queimadas, Ibititá, Itamaraju, Riachão do Jacuípe e Serrinha. Tiaguinho, R$ 700.000 em Serrinha. Léo Santana, R$ 650.000 em Jussari e Itamaraju. Murilo Ruf, R$ 650.000 em Riachão do Jacuípe. Eduardo Costa, R$ 600.000 em Queimadas e Tucano. R$ 590.000 em Pilão Arcado e Riachão do Jacuípe. Amado Batista, R$ 600.000 em Itamaraju. César Menotti Fabiano, R$ 590.000 em Nova Viçosa. Da lista, apenas uma contratação foi feita com uma verba estadual, a de Léo Santana para o show da cidade Jussari, que aconteceu no dia 3 de maio. Todas as outras atrações foram contratadas com verba municipal.
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4: Atenção, pelotão! Sentido!
5: Sim, senhor!
6: Mas... E acabou ou começou?
4: Silêncio, soldado!

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6: É que o Brasil é dono do seu nariz. Isso aqui é um país democrático e soberano.
7: E ainda, mais empresas podem acessar recursos do Plano Brasil Soberano.
8: O programa atende empresas exportadoras que tiveram impacto com tarifa norte-americana ou conflitos no Oriente Médio. Claudimário Carvalho.
9: Portaria reduziu de 5% para 1% o impacto mínimo no faturamento bruto, exigido para que exportadores e fornecedores tenham acesso às linhas de crédito.
7: Você vai ouvir também vacina contra pneumonia e meningite.
8: A Pneumovinte já está sendo distribuída a estados e municípios para ampliar a proteção a crianças de 2 meses a 4 anos.
7: A imunização deve ter início na segunda quinzena de junho.
8: Hoje, na apresentação da Voz do Brasil, Mariana Jungmann e Luciano Seixas.
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8: Avanços nas áreas social, econômica e melhorias para as famílias brasileiras.
7: O presidente Lula realizou uma reunião ministerial e foi apresentado um balanço das ações do governo.
8: O presidente disse que espera realizar novas entregas até o mês de julho e ressaltou a soberania do país.
7: O editor Nazi Brum acompanhou a reunião e traz os detalhes para a gente ao vivo. Boa noite, Nazi.
10: Olá, boa noite, Mariana, boa noite, Luciano e os ouvintes da Voz do Brasil. Olha, nessa reunião ministerial foram apresentadas as ações do governo e como isso se refletiu na melhoria de vida para a população brasileira. O presidente Lula iniciou o discurso e foi o primeiro a destacar que pela primeira vez o Brasil atingiu o índice de desenvolvimento humano no patamar de muito alto. O IDH é medido pelas Nações Unidas para avaliar a qualidade de vida e o desenvolvimento de uma população.
8: Nazi, que outros avanços foram destacados nesse balanço do governo?
11: Bom, é um motivo de regozijo para todos nós saber que o Brasil atingiu a sua maior performance na questão do IDH. Não é que a gente tem o melhor. A gente hoje faz parte do núcleo de países que são países de ponta em questão de qualidade de vida do povo.
8: Vamos lá então, Nazi. Que outros avanços foram destacados nesse balanço do governo?
10: Olha, Luciano, o governo do Brasil focou nas ações implementadas nos últimos meses. Entre os destaques, a aprovação do fim da escala 6x1 na Câmara dos Deputados e o fim da chamada taxa das blusinhas e imposto de importação para produtos de até 50 dólares. Na área social, a construção de 138 novas creches e a entrega de 31 mil cisternas pelo país. Na saúde, onde o programa agora tem especialistas, que já chegou a 52% dos municípios. E o programa Gás do Povo, que alcança todos os municípios, beneficiando 15 milhões de famílias. A ministra da Casa Civil, Miriam Belchior, destacou o lançamento do Move Aplicativos, que já registrou 740 mil motoristas de aplicativos e taxistas interessados no financiamento do carro novo em condições vantajosas. A ministra também citou o novo Desenrola.
0: O novo Desenrola Brasil Famílias, com 24 dias de operação, já renegociou 1 milhão e 400 mil operações com descontos de 85% na dívida original. De 20 bilhões, a dívida caiu para menos de 3 bilhões para essas famílias.
7: O ministro da Fazenda, Nazi Dario Duridan, também fez um balanço, né, durante a reunião. O que a gente pode destacar?
10: Olha, Mariana, o ministro da Fazenda, Dario Duridan, fez um balanço positivo, citando a criação de 5 milhões de empregos desde 2023, com um aumento de renda do trabalhador. O ministro ressaltou ainda que o crescimento do país superou as expectativas e que os brasileiros estão pagando menos impostos. Lembrando que o governo isentou o pagamento do imposto de renda para quem recebe até R$5 mil por mês. Vamos ouvir o que ele disse.
12: Por isso que nós acertamos as contas do país, colocando o pobre no orçamento e cobrando de quem tem capacidade econômica. Quem hoje vive de salário paga menos tributo. E quem tem fundo offshore, quem é dono de bet, hoje paga pela primeira vez tributo no país, o que é muito devido, o que é muito justo.
10: Olha, o presidente Lula também aproveitou a reunião ministerial para falar sobre os Estados Unidos indicarem que vão impor uma taxa de 25% a produtos brasileiros. Lula lembrou que o governo, mais uma vez, vai adotar o caminho do diálogo, sem abrir mão da soberania do país em nenhum momento nesse processo.
11: Se os Estados Unidos quer problema, ele tem o direito de não querer. Agora, nós não vamos ficar chorando, nós vamos procurar outros parceiros. Se ele não quer comprar, a gente vai vender para quem quiser comprar. Se não quiser investir aqui, nós vamos procurar outro. O que tem que saber é que o Brasil é dono do seu nariz. Isso aqui é um país democrático e soberano. E por conta dessa soberania, nós faremos tudo o que for necessário. Nós queremos respeitar todo mundo, mas nós também queremos respeito.
13: E sobre as próximas ações do governo, o que foi divulgado na reunião, Nazi?
10: Luciano, muitas entregas estão previstas para as próximas semanas. A gente pode citar um novo plano para o combate ao feminicídio, uma nova fase do programa Desenrola, para pessoas que estão com os pagamentos em dia, não caiam na inadimplência. E o Move Motos, uma nova modalidade de linha de crédito voltada para motociclistas que trabalham com aplicativos de entregas e transporte. Mariana, Luciano.
7: Nazi, obrigada pelas suas informações ao vivo.
13: O governo do Brasil manifestou hoje profunda discordância da conclusão dos Estados Unidos de que a pecuária brasileira utilizaria trabalho forçado em sua produção.
7: A investigação da seção 301 foi concluída pelo governo norte-americano para apurar situações de concorrência desleal praticada por países com os quais os Estados Unidos têm parceria comercial, entre eles o Brasil.
13: As conclusões dela vêm sendo utilizadas para justificar a aplicação de tarifas de importação sobre produtos desses países.
7: O Brasil considerou absurda a conclusão e destacou que a Organização Internacional do Trabalho reconhece o Brasil há décadas como referência no combate a práticas que violam a dignidade dos trabalhadores.
13: Por meio de nota, o governo brasileiro disse ainda esperar que as recomendações de taxação dos produtos brasileiros não sejam efetivadas e que atuará para reduzir danos que venham a ser causados à economia, aos empregos e à renda dos brasileiros.
7: Mais empresas brasileiras vão poder acessar os recursos do Plano Brasil Soberano.
13: O programa foi criado para minimizar os impactos das tarifas impostas pelos Estados Unidos ou aos conflitos no Oriente Médio.
9: Portaria publicada pelos Ministérios da Fazenda e do Desenvolvimento, Indústria, Comércio e Serviços reduziu de 5% para 1% o impacto mínimo no faturamento bruto exigido para que exportadores e fornecedores afetados pelas tarifas impostas pelos Estados Unidos ou pelos conflitos no Oriente Médio tenham acesso às linhas de crédito. As solicitações vão poder ser feitas a partir da próxima segunda-feira, dia 8, no site ws.com.br. https://bnds.gov.br/elegibilidade-brasil-soberano. A medida beneficia empresas de setores como aço, cobre, alumínio, automotivo e moveleiro, além de exportadoras que mantêm relações comerciais com países do Oriente Médio. Segundo o governo, a iniciativa busca proteger a produção nacional e preservar empregos diante das incertezas do cenário internacional. O Plano Brasil Soberano oferece financiamento para capital de giro, produção voltada à exportação, compra de máquinas e equipamentos, ampliação da capacidade produtiva e inovação tecnológica. De acordo com o BNDES, o programa já recebeu pedidos que somam 6,5 bilhões de reais, dos quais 1,6 bilhão de reais já foi aprovado. Claudimário Carvalho, para a Voz do Brasil.
7: Os estados e municípios brasileiros já começaram a receber as doses da vacina Pneumovinte, que será introduzida no SUS, ampliando a proteção contra doenças como pneumonia e meningite.
13: O público principal dessa vacina são bebês e crianças de 2 meses até 4 anos de idade.
7: O uso novo do imunizante nos postos vai começar na segunda quinzena desse mês.
13: Também hoje foram firmados novos contratos de financiamento para entidades filantrópicas, como as Santas Casas.
14: Estados e municípios já começaram a receber as doses da vacina pneumocócica conjugada 20 valente, a Pneumovinte. O imunizante protege contra 20 sorotipos da bactéria causadora de infecções, como pneumonia e meningite. É o dobro da proteção da Pneumo 10, que hoje é oferecida no Sistema Único de Saúde e que será substituída gradualmente. O início da vacinação está previsto para ocorrer na segunda quinzena de junho, como anunciou o ministro da Saúde, Alexandre Padilha.
15: Mais ou menos 6 milhões e 100 mil doses sendo distribuídas já, uma parte já chegou, inclusive nos estados e municípios. Estão programando o início, chamando a população para iniciar, procurar a unidade de base de saúde a partir do começo da segunda quinzena de junho, a partir de 15 de junho. Essa ação já nas unidades básicas de saúde, nós vamos fazer, como sempre, uma ação aí na unidade básica de saúde para reforçar.
14: Também nesta quarta-feira foram assinados 8 novos contratos da linha de crédito Caixa Hospitais FGTS, somando 800 milhões de reais. O recurso vai atender hospitais e entidades filantrópicas conveniados ao SUS, como a Santa Casa de São Paulo. O vice-presidente Geraldo Alckmin explicou que, com as condições facilitadas do crédito, esses hospitais vão continuar reforçando o atendimento no país.
16: São hospitais que não têm fim lucrativo, que atendem o SUS, inclusive a alta complexidade. Em dificuldade financeira, muitos deles, então a boa notícia é que os juros, como pode utilizar recurso do FGTS, caiu de mais de 20% para 11%, e as Santas Casas e hospitais podem ter uma saúde financeira melhor, ampliar os seus serviços, atender bem a população do SUS.
14: O uso de recursos do FGTS para esses hospitais foi autorizado pelo presidente Lula no início do ano. O objetivo é socorrer algumas dessas entidades que enfrentam dificuldades financeiras. Ao todo, são 4 bilhões de reais para refinanciamento, alívio de dívidas e capital de giro até 2030, com taxas de juros reduzidas e prazos de até 180 meses. O valor contratado até agora já passa de 1,6 bilhão de reais. Reportagem Gabriela Noronha.
7: E a gente segue falando de saúde, porque existe uma substância que também funciona como uma vacina natural para bebês. É o leite humano.
13: Pois é, através dele a mulher passa ao bebê anticorpos e proteção contra doenças, além da nutrição tão necessária nos primeiros meses de vida.
7: Mas nem sempre a amamentação mãe e bebê é possível, e nesses casos as crianças recém-nascidas precisam de leite doado.
13: Para garantir que eles tenham acesso a esse alimento natural tão poderoso, o Ministério da Saúde lançou uma campanha para estimular a doação.
7: O Brasil tem a maior rede pública de bancos de leite humano do mundo. O leite é destinado a todos os bebês que precisam desse auxílio, em especial os prematuros e de baixo peso, internados em UTIs neonatais. Nos últimos 5 anos, mais de 4 milhões de recém-nascidos foram beneficiados pelas doações coletadas nos mais de 300 bancos de leite de todo o Brasil. E para que outras mães se tornem doadoras, o Ministério da Saúde lançou uma campanha nacional de incentivo à doação.
17: Para bebês prematuros e de baixo peso, internados nas unidades neonatais, o leite humano é muito mais que alimento. É nutrição, imunidade e mais chance de recuperação. Quando você doa esse leite para o banco de leite humano, entra em uma rede de cuidado e chega a quem mais precisa. Doação de leite humano. Solidariedade que nutre, vida que cresce.
7: A coordenadora da Rede Brasileira de Bancos de Leite Humano, Daniela Aparecida da Silva, explica quem pode doar.
18: Para ser doadora, ela precisa estar amamentando e produzindo uma quantidade excedente do que o seu filho consome. Então ela entra em contato com o banco de leite e ali ela faz a inscrição dela como doadora. E ela vai ter que apresentar os últimos exames realizados no pré-natal, os exames de sangue mesmo, e também responder um questionário que é justo sobre isso.
7: E uma pequena quantidade de leite pode transformar a vida de uma mãe e de um bebê. É o que garante a coordenadora das políticas de aleitamento materno da Secretaria de Saúde do Distrito Federal, Maria das Graças Rodrigues.
19: A quantidade que ele precisa é mínima, é pouquinho. É um ato de solidariedade, porque eu estou pensando em outra pessoa que às vezes eu nem conheço, ela está levando saúde para ele. Quando esse bebê recebe o leite dessa mulher, esse neném está livre de infecções, ele está melhorando a imunidade, esse bebê está se recuperando mais rápido.
7: Para saber qual banco de leite mais perto da sua casa, você pode ligar no número 136 do Ministério da Saúde. Reportagem Graziele Bezerra.
20: E cerca de 3 mil doulas profissionais que oferecem assistência às gestantes conquistaram o reconhecimento da atuação no Brasil.
13: A lei que regulamenta a atividade garante o acompanhamento em hospitais públicos e privados.
20: Agora o governo quer ampliar esse atendimento no Sistema Único de Saúde.
21: A gestação e o parto representam momentos marcantes na vida de muitas mulheres. Julie já está na reta final da gravidez. Conta com o apoio de uma doula, profissional que oferece assistência à gestante, contribuindo para o bem-estar da mãe e do bebê.
22: Toda dúvida eu tiro com ela. Eu quero saber alguma coisa, eu estou sentindo alguma dor, pergunto para ela se é normal.
21: A doula de Julie, Gabriela Santos, fala da importância da grávida ser acompanhada por essa profissional durante o período de gestação.
23: Ser doula é acolhimento, é você instruir e você está ali com o apoio de uma mulher que está trazendo uma nova vida ao mundo.
21: Agora, a proposta do governo federal é ampliar esse atendimento também no SUS. Recentemente, o presidente Lula sancionou lei que regulamenta a profissão de doula no país. Com recente marco, as mulheres passam a ter o direito garantido de serem acompanhadas por doulas em qualquer maternidade. Para formar e capacitar mais doulas a atuarem no Sistema Único de Saúde, o governo do Brasil anunciou investimentos de cerca de 3 milhões de reais para a qualificação dessas profissionais na rede pública. O secretário de Gestão do Trabalho e da Educação na Saúde, Felipe Proenço, explica sobre a estratégia nacional e como os recursos vão ser utilizados.
24: É um investimento do Ministério da Saúde, vai ser repassado para as instituições que têm experiência e com isso a gente mobiliza tanto as escolas de saúde do SUS quanto as universidades para que possam realizar essa formação e com isso tenhamos mais doulas.
21: Segundo o secretário Felipe Proenço, para receber os recursos federais e formar novas doulas, estados e municípios precisam apresentar propostas ao Ministério da Saúde. Reportagem Cleide Lopes.
13: Nesta quinta-feira é Corpus Christi e a expectativa é de movimento intenso nas rodovias em mais um feriado prolongado.
20: Com o aumento do fluxo, a Polícia Rodoviária Federal reforça o policiamento até o próximo domingo, com foco na prevenção de acidentes.
13: De acordo com Estênio Pires, coordenador-geral de segurança viária da PRF, os motoristas devem estar atentos às condições do trânsito.
1: Três fatores que nos preocupam muito é a ultrapassagem, né, muitas vezes até em local permitido, mas não com tempo hábil para concluir a manobra, ocasionando o tipo de acidente que mais mata nas rodovias federais, que é a colisão frontal. O outro fator é o excesso de velocidade e o terceiro fator, a alcoolemia. Vários desses acidentes, nós temos a soma desses três fatores.
20: A PRF também vai intensificar a fiscalização em ônibus, micro-ônibus e vans nesse feriado.
13: Isso porque as rodovias federais registraram um aumento de cerca de 8% nos acidentes de trânsito envolvendo o transporte de passageiros.
20: Serão observados os documentos dos motoristas e dos veículos, o estado de conservação dos veículos e a forma como os passageiros são transportados.
13: Reforçando que a empresa de transporte de passageiros só pode exercer essa atividade após autorização da ANTT, a Agência Nacional de Transportes Terrestres.
20: Apoio à pesquisa nas cadeias produtivas da Amazônia, como açaí, cacau e babaçu.
13: Para isso, o governo do Brasil vai aplicar 150 milhões de reais do Fundo Amazônia em projetos de desenvolvimento e inovação do setor.
2: O governo do Brasil anunciou um investimento de 150 milhões de reais para o programa Desafios da Amazônia. O programa visa estimular projetos de pesquisa, desenvolvimento e inovação que tragam soluções para as cadeias socioprodutivas da Amazônia Legal. O investimento será feito com recursos do Fundo Amazônia, administrado pelo BNDES, o Banco Nacional de Desenvolvimento Econômico e Social, e coordenado pelo Ministério do Meio Ambiente e Mudança do Clima, em parceria com o Ministério da Ciência, Tecnologia e Inovação. No primeiro edital, os recursos destinados ao programa vão apoiar o desenvolvimento de soluções tecnológicas para as cadeias do açaí, cacau, castanha, cupuaçu e pescado. O superintendente da área de meio ambiente do BNDES, Nabil Kadri, aponta quais são os resultados esperados.
3: Essa iniciativa é uma iniciativa que visa fortalecer as redes de pesquisa e inovação em todos os estados da Amazônia brasileira. A gente pretende aprovar e apoiar 36 soluções tecnológicas para melhorar a tecnologia em cadeias produtivas de produtos da biodiversidade amazônica. São mais de 630 pesquisadores envolvidos nessa iniciativa, com bolsas de pesquisa e mais de 32 universidades e institutos públicos podendo ser beneficiados.
2: Os projetos deverão ser liderados por instituições de ciência e tecnologia da Amazônia Legal, mas podem reunir organizações de todo o Brasil. Poderão participar universidades públicas e privadas sem fins lucrativos, instituições de pesquisa e institutos federais, em parceria com associações comunitárias e cooperativas. Reportagem André de Barros Lima.
20: A partir de agora, famílias que recebem o Bolsa Família não perdem o benefício quando solicitarem o BPC.
13: O pagamento continua enquanto é feita a análise do pedido ao INSS.
20: Famílias em situação de vulnerabilidade social que solicitarem o benefício de prestação continuada, o BPC, podem receber o Bolsa Família durante todo o período de análise do pedido pelo INSS, o Instituto Nacional do Seguro Social. A mudança evita que os beneficiários precisem deixar o programa de transferência de renda antes da decisão sobre o BPC. Até então, muitas famílias eram obrigadas a pedir o desligamento do Bolsa Família porque o valor recebido podia elevar a renda familiar acima do limite exigido para acesso ao benefício assistencial. Com a nova medida, o desligamento do Bolsa Família só acontece se o BPC for concedido ao final do processo. Nesse caso, o INSS comunica a decisão ao Ministério do Desenvolvimento e Assistência Social, Família e Combate à Fome, que interrompe o pagamento do programa. Os beneficiários continuam tendo direito aos valores retroativos do BPC, desde a data do requerimento, com possibilidade de compensação dos recursos pagos pelo Bolsa Família durante a análise do pedido. Para mais informações, acesse gov.br.
0: br/mds. Raquel Mariano, para a Voz do Brasil.
20: Mais de 246 mil famílias de baixa renda já receberam antenas parabólicas digitais gratuitas por meio do programa Brasil Antenado.
13: A iniciativa atende moradores inscritos no CAD Único que vivem em municípios com baixa ou nenhuma cobertura de televisão.
20: A ação contempla 323 municípios de 16 estados e pode beneficiar cerca de 650 mil famílias.
13: Com a nova antena, os moradores passam a ter acesso à televisão aberta com melhor qualidade de som e imagem e a mais de 100 canais gratuitos.
20: As famílias que moram nas cidades atendidas podem solicitar o kit gratuitamente pelo telefone 0800-729-2404 ou pelo site do programa brasilantenado.org.br.
13: O serviço inclui tanto o fornecimento quanto a instalação da antena digital sem custo para os beneficiários.
20: E essas foram as notícias do Governo do Brasil.
13: Uma realização da Secretaria de Comunicação Social da Presidência da República.
20: Com produção da empresa Brasil de Comunicação.
13: Fique agora com um minuto do TCU. Em seguida, as notícias do Poder Judiciário e do Congresso Nacional. Lembramos que amanhã, dia de Corpus Christi, não tem Voz do Brasil. Boa noite.
20: A gente volta sexta-feira. Bom descanso. Até lá.
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25: STF invalida idade mínima para aposentadoria especial em atividades insalubres.
26: TSE mantém inelegibilidade do ex-governador do Rio de Janeiro, Cláudio Castro.
25: Consulta pública sobre o desempenho da Justiça do Trabalho vai até sexta-feira.
26: Boa noite, eu sou Marcela Luiz.
25: E eu sou Walter Lima.
26: O Supremo Tribunal Federal, por maioria, considerou inconstitucional a exigência de idade mínima para aposentadoria especial em atividade insalubre.
25: A corte, no entanto, manteve o fim da conversão de tempo especial em comum e a nova regra de cálculo do benefício. Marta Ferreira.
27: A Confederação Nacional dos Trabalhadores da Indústria questiona dispositivos da reforma da Previdência que passaram a exigir idade mínima para aposentadoria especial e vedaram a conversão de tempo especial em tempo comum para períodos posteriores à promulgação da emenda.
28: Por maioria, o plenário decidiu que é inconstitucional a idade mínima criada pela reforma da Previdência, mas manteve a validade da proibição da conversão do tempo especial em comum e da nova forma de cálculo do benefício.
26: Motoristas e cobradores de ônibus e motoristas de caminhão podem ter direito à aposentadoria especial.
25: Esse entendimento é do STJ. Fátima Uchoa.
29: A tese firmada pela primeira sessão do STJ deve ser seguida por juízes e tribunais de todo o país. O INSS defendeu que após a Lei 9.032 de 95 não seria mais possível conceder aposentadoria especial a motoristas e cobradores de ônibus e a motoristas de caminhão por causa da profissão. prisão, pois teria de ser comprovada a exposição a agentes nocivos químicos, físicos ou biológicos, e que não há previsão expressa sobre o caráter penoso da atividade. Porém, segundo o relator ministro Gurgel de Faria, o regulamento da Previdência não exclui esses trabalhadores do benefício, mas cabe a cada um demonstrar que exerceu atividade com riscos à saúde ou integridade física.
26: TSE mantém inelegibilidade de Cláudio Castro, ex-governador do Rio.
25: Ele foi condenado por abuso de poder político e econômico, condutas vedadas e captação ilícita de recursos nas eleições 2022. Fábio Ruas.
9: Os ministros do TSE entenderam que não houve omissão, obscuridade ou contradição na decisão de março deste ano. O relator ministro Vilas Boas Cueva destacou que não há contradição e omissão quanto à suposta maioria formada para cassação do diploma, isso porque apenas 3 ministros votaram nesse sentido, de um total de 7. Com isso, Cláudio Castro continua inelegível, mas não teve o diploma eleitoral cassado.
26: Termina sexta-feira o prazo para quem quiser participar da consulta pública da Justiça do Trabalho.
25: Você pode ajudar o Judiciário a desempenhar melhor suas funções em todo o país. Larissa Batista.
10: Até sexta-feira, você pode dar a sua opinião sobre o que deve ser prioridade da Justiça do Trabalho para os próximos anos. Você pode, por exemplo, dizer o que pensa sobre a forma como a Justiça do Trabalho atua e como poderia melhorar. Será que os processos são analisados com agilidade? É fácil ter acesso aos serviços da Justiça do Trabalho? Em qualquer lugar do país, o trabalhador ou a trabalhadora deve conseguir esse atendimento. Mas será que ele acontece? Se você tem alguma sugestão, essa é a chance de fazer a Justiça do Trabalho se tornar cada vez mais um meio seguro de cuidar das relações trabalhistas. Então, acesse tst.jus.br e participe.
26: Justiça condena motorista por transporte de cocaína em carga de carne em Goiás.
25: A denúncia foi apresentada pelo MPF, Vanessa Pereira.
11: Os mais de 529 quilos de cocaína, avaliados em cerca de R$37 milhões, estavam escondidos em meio à carga de carne bovina que utilizava selos adulterados para simular a regularidade do transporte. Além disso, a droga exibia marcas de consórcios internacionais. O motorista do caminhão foi condenado a 10 anos de prisão e pagamento de multa por tráfico transnacional de drogas e uso de lacres com selos de Serviço de Inspeção Federal falsificados.
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26: Uma boa noite.
25: E até sexta-feira.
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14: Está no ar o Jornal do Senado.
15: Eu sou Paula Grona.
16: E eu sou Humberto Pinheiro.
15: E estes são os destaques de hoje do Jornal do Senado, que começa agora.
16: Presidente do Senado anuncia sessão de esforço concentrado na próxima semana.
15: Proposta pode acabar com financiamento de conteúdos online de ódio e misoginia.
16: Sancionada lei da Copa do Mundo Feminina.
15: Boa noite.
16: Boa noite.
15: Falta pouco mais de um ano para o Brasil receber pela primeira vez a Copa do Mundo de Futebol Feminino e as regras para a realização do torneio já estão definidas.
16: Uma lei sancionada pelo presidente da República estabelece responsabilidades do governo, garante direitos à FIFA e prevê até indenizações para jogadoras que participaram de edições anteriores da competição. Repórter Bruno Lourenço.
17: O Poder Executivo sancionou a lei que estabelece as regras para viabilizar a realização da Copa do Mundo de Futebol Feminino, que ocorrerá de 24 de junho a 25 de julho de 2027 no Brasil. O texto trata da venda de ingressos, da decretação de feriado nacional em dias de jogos da equipe brasileira, proteção de direitos autorais, regras para captação e distribuição de imagens do campeonato e garantias aos torcedores e profissionais, como a facilitação para obtenção de vistos temporários, de turismo e de trabalho. A ex-jogadora Formiga, que defendeu a seleção em 7 Copas do Mundo e 7 Olimpíadas, Olimpíadas torce pelo sucesso do evento e das atletas.
1: E que o ano que vem possamos comemorar. Tanto quanto esse ano. E que as duas taças fiquem no Brasil, né? Aí desse ano vem e que a outra fique e que possamos cada vez mais evoluir em questão a respeito de nós mulheres, possamos mudar a mentalidade que existe hoje de pessoas achando que ainda não somos capazes, né?
17: A lei também prevê o pagamento de R$500 mil às jogadoras que representaram o Brasil na primeira edição da Copa do Mundo Feminina, em 1991, e do primeiro torneio global feminino organizado pela FIFA em 1988. A presidente da Comissão de Esporte do Senado, senadora Leila Barros, do PDT do Distrito Federal, defendeu a premiação.
2: O futebol feminino brasileiro carrega marcas profundas de proibição estatal e de preconceito social. A proibição perdurou por 4 décadas, sendo formalmente revogada apenas em 1979. As atletas que persistiram em sua paixão pelo esporte durante e após a proibição são pioneiras em sentido pleno, e a elas o Estado brasileiro deve não apenas reconhecimento, mas reparação.
17: 8 capitais brasileiras vão receber jogos da Copa do Mundo de Futebol Feminino: Belo Horizonte, Brasília, Fortaleza, Porto Alegre, Recife, Rio de Janeiro, Salvador e São Paulo.
15: E o Comitê Olímpico do Brasil, responsável pela participação do país nos Jogos Olímpicos e em outras competições internacionais, teve seus 112 anos celebrados em sessão solene do Congresso Nacional.
16: Durante a sessão especial, o presidente do COB, Marco Antônio Laporta, destacou avanços na legislação que fortaleceram o esporte olímpico brasileiro. Repórter Rodrigo Rezende.
3: Em 8 de junho de 1914, foi fundado o Comitê Olímpico do Brasil. A organização foi homenageada em sessão solene do Congresso Nacional. A senadora Leila Barros, do PDT do Distrito Federal, ressaltou o pioneirismo da organização esportiva brasileira.
2: O Comitê Olímpico do Brasil foi o primeiro Comitê Olímpico Nacional da América do Sul. Desde então, sua trajetória acompanha a própria evolução do esporte brasileiro, desde os primeiros passos da organização esportiva nacional até a consolidação do Brasil como uma potência olímpica reconhecida internacionalmente.
3: O presidente do COB, Marco Antônio Laporta, lembrou os avanços legislativos que permitiram mais investimentos no esporte olímpico brasileiro, como a destinação de recursos das loterias ao setor. A sessão solene contou com a presença de diversos atletas, entre eles Miraildes Maciel Mota, ou Formiga, jogadora do futebol feminino que disputou 7 Olimpíadas com a conquista de 2 medalhas de prata. Formiga ressaltou que a qualificação para uma edição de uma Olimpíada já é a coroação para a carreira de muitos esportistas.
1: Então eu espero que as pessoas tenham consciência que chegar não é fácil. Conquistar uma medalha também não é, né? Que tem adversários ali que não são fáceis. Mas quando conseguimos o passaporte para chegar na Olimpíada, já é uma glória, já é uma grande conquista.
3: Leila Barros afirmou durante a sessão solene que os congressistas devem se debruçar nas próximas semanas sobre projetos ligados ao esporte. Caso da derrubada do veto sobre a isenção de impostos de importação para equipamentos esportivos e a criação da Universidade do Esporte.
15: O presidente do Senado, Davi Alcolumbre, anunciou um esforço concentrado para acelerar a votação de matérias pendentes.
16: A primeira delas já tem data para ser analisada: a indicação do novo Corregedor Nacional de Justiça. Repórter Douglas Castilho.
7: O esforço concentrado é um período em que ocorrem sessões para discussão e votação de proposições, podendo ser dispensado o tempo dos discursos dos parlamentares. A votação do nome de Benedito Gonçalves para corregedor do CNJ é a única pauta definida até o momento. Os senadores Stephenson Valentim, do Podemos do Rio Grande do Norte, e Paulo Paim, do PT do Rio Grande do Sul, questionaram o presidente do Senado sobre a proposta de emenda à Constituição que acaba com a escala 6x1. PEC recentemente aprovada na Câmara dos Deputados. Mas Davi Alcolumbre disse que o tema precisa de um debate mais aprofundado e não deve fazer parte do esforço concentrado.
18: Então não é razoável que a Câmara dos Deputados passe 5 meses debatendo um assunto muito relevante para o Brasil, para o povo brasileiro e para a nação, e também para os trabalhadores e para os empreendedores, e o Senado Federal seja obrigado a carimbar um texto aprovado na Câmara.
7: Os demais itens da pauta do esforço concentrado serão definidos pela presidência do Senado em acordo com as lideranças partidárias. Quanto ao fim da escala 6x1, também está em análise a proposta do senador Rogério Marinho, do PL do Rio Grande do Norte, que prevê a possibilidade de os empregados negociarem a jornada de trabalho com os patrões, sem um limite máximo de horas.
29: E o senador Cleitinho, do Republicanos de Minas Gerais, defendeu uma votação célere para o fim da escala 6x1. Apesar de várias propostas já terem sido apresentadas, com o mesmo objetivo, o parlamentar defendeu a votação do texto já aprovado pela Câmara dos Deputados para acelerar a mudança na legislação.
16: Na avaliação de Cleitinho, a medida deve avançar rapidamente no Senado, passando pelas comissões e sendo levada ao plenário o quanto antes. O parlamentar ressalta que a redução da jornada atende a uma demanda dos trabalhadores e, por isso, deve ser analisada com prioridade para o benefício da população.
0: Tudo que é pro povo, acho que tem que andar mais rápido. Passa nas comissões o mais rápido possível, porque eu tenho certeza que se fosse algum tipo de aumento em benefício da classe política, não demorava 5 meses, não. Então eu espero que seja o mais rápido possível aqui, porque o povo espera.
29: Já o senador Carlos Portinho, do PL do Rio de Janeiro, é favorável que a proposta seja amplamente debatida no Senado antes da votação. De acordo com ele, por se tratar de uma medida com impacto para trabalhadores, empresas e para o futuro do país, é necessário ouvir representantes de diferentes setores e sanar dúvidas sobre os efeitos da redução da jornada.
16: Portinho destacou que a discussão deve buscar equilíbrio entre os interesses dos trabalhadores e dos empregadores, de forma a evitar prejuízos tanto para a geração de empregos quanto para a atividade produtiva.
4: O que eu tenho cobrado aqui é que essa discussão, ela passe nas comissões, sejam feitas audiências públicas, tem que estar o sindicato dos trabalhadores aqui, da mesma maneira que tem que estar os representantes do setor produtivo. É o que a gente quer discutir. Discutir é importante, é o trabalho do parlamentar.
29: Ganhar dinheiro com desinformação, discursos de ódio e ataques às mulheres pode passar a ser proibido.
16: Um projeto em análise no Senado quer impedir que conteúdos desse tipo sejam remunerados nas plataformas digitais. Repórter Marcela Cunha.
8: O projeto altera o Marco Civil da Internet para bloquear o dinheiro com publicações de conteúdos que ataquem abertamente as mulheres, criando riscos reais de violência ou discriminação, mesmo antes de uma decisão da justiça. Se a rede social for negligente e permitir que usuários continuem lucrando com conteúdos que já tenham sido considerados criminosos, também poderá ser punida. A autora, senadora Augusta Brito, do PT do Ceará, lembra que hoje esse tipo de violência também impulsionada pelo interesse financeiro e reforça que a ideia é impedir que a liberdade de expressão seja usada como justificativa para a violência.
13: Esse projeto não censura ninguém. Ele apenas afirma que ódio e mentira não podem ser premiados com dinheiro, sem confundir isso com opinião, crítica, ironia, sátira ou debate legítimo.
8: O texto define discurso de ódio, misoginia e desinformação e estabelece regras para a defesa do responsável pela publicação, que será avisado em até 48 horas e terá o direito de apresentar uma defesa para tentar recuperar o valor.
16: Com edição de Paula Groba e trabalhos técnicos de Eliseu Caires, o Jornal do Senado fica por aqui. Acompanhe agora as notícias da Câmara dos Deputados. Boa noite.
29: Boa noite e um bom feriado.
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19: Comissão aprova manutenção de merenda escolar durante calamidades.
20: Avança projeto que proíbe a distinção de gênero entre PM e bombeiros.
19: Projeto dificulta fechamento de salas para educação de jovens e adultos.
20: Boa noite. Avança na Câmara a proposta que estabelece condições mais rigorosas para fechamento de turmas de educação de jovens e adultos. Acompanhe na reportagem de Luiz Cláudio Canuto.
21: A Comissão de Educação da Câmara aprovou o projeto que estabelece condições mais rigorosas para o fechamento de turmas presenciais na rede pública para a educação de jovens e adultos. Segundo o projeto, para fechar turmas, deve haver justificativa do órgão responsável pela gestão da educação, o diagnóstico do impacto da ação e uma manifestação da comunidade escolar e do Ministério Público. A proposta muda a Lei de Diretrizes e Bases da Educação Nacional. O texto do deputado Helder Salomão, do PT do Espírito Santo, foi aprovado conforme o parecer do relator, deputado Luiz Lima, do Novo do Rio de Janeiro. Lima afirma que a educação de jovens e adultos atende a um princípio da Constituição e expressa a garantia do direito à educação.
5: A gente ainda tem um percentual entre 25% e 30% de pessoas que passaram de 20 anos, que têm muitas dificuldades com leitura, de compreensão de texto, e essas pessoas também ficam fora do mercado de trabalho. E esse projeto é extremamente meritório, porque facilita e avisa essas pessoas e comunica, faz com que as secretarias de educação municipal e estadual comuniquem às pessoas adultas do nosso país que é direito, sim, ela reingressar à sala de aula para ela aprender a ler, aprender a escrever de forma correta, melhorando a autoestima dessas pessoas.
21: O relator cita dados do IBGE de 2023, segundo os quais a taxa de alfabetização de brasileiros com 15 anos ou mais era de 94,6%, mas entre a população rural era pouco mais de 85%. Aproximadamente 11 milhões de pessoas entre 18 e 29 anos de idade ainda não completaram o ensino médio. O projeto que estabelece condições prévias para o fechamento de turmas presenciais de educação de jovens e adultos na rede pública vai ser analisado agora pela Comissão de Constituição e Justiça. Para virar lei, precisa ser aprovado pelos deputados e senadores. Da Rádio Câmara de Brasília, Luiz Cláudio Canuto.
6: Educação.
26: Comissão aprova a proposta que prevê manutenção de merenda escolar em caso de calamidade pública. A repórter Mônica Tati tem os detalhes.
9: A alimentação escolar poderá ser garantida mesmo em caso de situação de emergência ou estado de calamidade pública reconhecida ou decretada pelo governo federal. É o que prevê projeto aprovado pela Comissão de Educação da Câmara, como explica a relatora, a deputada Sâmia Bonfim, do PSOL de São Paulo.
10: É sabido que, no período letivo, a merenda escolar eventualmente é a única refeição dos educandos mais vulneráveis economicamente. Dessa forma, fazendo justiça às proposições pertinentes, todas elas certamente motivadas pela recente experiência de paralisação das escolas e de aumento da vulnerabilidade das famílias dos estudantes mais pobres, somos pela aprovação do projeto principal.
9: O texto da deputada Sâmia Bonfim também estabelece que se as refeições não puderem ser feitas no ambiente escolar, será garantida a entrega de cestas básicas para as famílias dos alunos que estejam inscritas no Cadastro Único do Governo Federal. O projeto, que prevê a garantia de merenda escolar em caso de situação de emergência ou de calamidade pública, ainda tem que ser votado por mais 3 comissões da Câmara. Se for aprovado em todas, pode seguir direto para a votação no Senado. Da Rádio Câmara de Brasília, Mônica Tati.
11: Relações Exteriores.
22: Sargento Faur, do PL do Paraná, rebate acusações de que integrantes da oposição teriam atuado

0: desgastar o governo federal.
1: Tadeu Venneri contesta a tentativa de relacionar o aumento das tarifas apenas a decisões soberanas do governo dos Estados Unidos. O legislador defende a via diplomática e cobra explicações de parlamentares que fazem oposição ao Executivo Federal.
0: Padre João, do PT de Minas Gerais, considera a viagem de parlamentares da oposição aos Estados Unidos uma ameaça à soberania brasileira. Ele pondera que representantes eleitos não podem atuar no exterior contra a economia nacional, nem contra serviços como o PIX.
1: Padre João cobra uma reação do Congresso diante de iniciativas que, em sua visão, incentivam o aumento de tarifas dos Estados Unidos contra produtos nacionais. O deputado argumenta que o papel da oposição é fiscalizar o governo federal e não apoiar medidas contra o Brasil.
0: Érica Cocai, do PT do Distrito Federal, acusa parte da oposição de ser submissa aos interesses estrangeiros, especialmente dos Estados Unidos. Ela critica articulações que prejudicam a economia nacional e entregam recursos estratégicos, como terras raras e minerais críticos.
1: Na visão de Érica Cocai, o governo anterior foi omisso no combate ao crime organizado e permitiu o avanço de milícias e de esquemas financeiros fraudulentos. A deputada reafirma o compromisso da gestão petista com a defesa da soberania nacional e da democracia.
2: Trabalho.
0: Avança nas comissões o projeto que proíbe a distinção de gênero em concursos e carreiras da PM e dos bombeiros. Mais detalhes com a repórter Maria Neves.
3: A Comissão de Segurança Pública da Câmara dos Deputados aprovou proposta que proíbe a distinção entre homens e mulheres nos concursos públicos e nas carreiras de polícias militares e de bombeiros militares. O texto proíbe expressamente a adoção de limites de vagas para mulheres nas leis estaduais e do Distrito Federal. O relator, deputado delegado Paulo Bilinski, do PL de São Paulo, incluiu na proposta que os critérios de avaliação física também devem ser os mesmos para homens e mulheres. Relatora na Comissão de Defesa dos Direitos das Mulheres, a deputada Carol D'Artora, do PT do Paraná, afirma que o objetivo do projeto é garantir isonomia de gênero nos processos de seleção para as polícias e bombeiros militares.
4: Existem critérios que não são técnicos, existem percentuais máximos para o ingresso de mulheres e tudo isso vai a um desencontro daquilo que tem sido proposto no mundo inteiro.
3: Como as polícias e os bombeiros militares são de responsabilidade dos estados, as regras dos concursos diferem de um local para outro. Em Goiás, por exemplo, a legislação limitava a 10% o número de mulheres nas corporações. Em 2023, no entanto, o Supremo Tribunal Federal considerou essa regra discriminatória e, portanto, inconstitucional. Ao apresentar o texto em 2023, o deputado Pedro Aihara, de Minas Gerais, ele mesmo bombeiro militar, afirmou que o Conselho Nacional da Categoria estimava que as mulheres ocupavam menos de 14% das vagas nas corporações de todo o país. No mesmo ano, de acordo com o Anuário Brasileiro de Segurança Pública, a média de mulheres nas polícias militares era de 12%. A proposta que proíbe discriminação de gênero para ingresso e ascensão nas carreiras militares dos estados ainda será analisada pela Comissão de Constituição e Justiça. Da Rádio Câmara de Brasília, Maria Neves.
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5: Justiça.
6: Mas
1: Marcel Van Hatten, do Novo, do Rio Grande do Sul, denuncia um novo acordo de cooperação entre o INSS e a Confederação Nacional dos Trabalhadores na Agricultura. Ele lembra que a entidade esteve no centro das investigações sobre descontos ilegais nas aposentadorias de milhões de brasileiros.

0: brasileiros.
1: De acordo com Marcel Van Hatten, a mudança no comando do órgão previdenciário abriu caminho para o retorno de práticas criminosas. O deputado faz um alerta aos aposentados e pensionistas para o risco de novas cobranças não autorizadas.
2: Previdência.
0: A Câmara dos Deputados analisa a redução da idade mínima para aposentadoria especial por periculosidade. Proposta nesse sentido já avançou duas comissões, como informa a repórter Sofia Peçanha.
3: Trabalhadores que atuam em atividades que oferecem riscos à saúde ou à integridade física são o foco do projeto de lei em discussão na Câmara dos Deputados. A proposta, já aprovada pela Comissão de Previdência, Assistência Social, Infância, Adolescência e Família da Câmara, reduz a idade mínima para a concessão de aposentadoria especial a esses trabalhadores expostos a agentes nocivos. De acordo com o projeto, o tempo mínimo de contribuição para a aposentadoria especial pode ser de 15, 20 ou 25 anos, dependendo do grau de risco da atividade. Ou seja, quanto maior o risco à saúde ou à integridade física do trabalhador, menor o tempo exigido. A reforma da Previdência estabeleceu como idades mínimas de 55, 58 e 60 anos. Agora, a proposta reduz as idades para 40, 45 e 48 anos. Na comissão, o relator deputado Pastor Eurico, de Pernambuco, mudou o texto original, apresentado pelo deputado Alberto Fraga, do PL do Distrito Federal, além de aproveitar alterações aprovadas pela Comissão do Trabalho anteriormente. Pastor Eurico ressaltou que as mudanças nas regras da reforma da Previdência são uma reivindicação antiga dos trabalhadores expostos a agentes nocivos.
4: Então, essas pessoas estão tendo prejuízo e há muitos desses profissionais que já poderiam estar aposentados, estão com risco de vida, saúde muito afetada, muito abalado. Alguns estão com idade avançada, se ele sai do emprego hoje, ninguém mais o quer. Então, a nossa preocupação é de honrarmos, respeitarmos, considerarmos e validar essas pessoas que prestaram em todo esse período de sua vida esse serviço à sociedade.
3: Pelo texto, o valor do benefício inicial passa a ser de 100% da média de contribuições. Desde a reforma da Previdência, o cálculo do benefício leva em conta apenas 60% da média de contribuições, mais 2% para cada ano que exceda 15 anos de contribuição para mulheres e 20 anos para homens. A proposta considera ainda a periculosidade da atividade e não apenas os riscos à saúde, contemplando a exposição a agentes químicos, físicos e biológicos, além dos que exercem atividades consideradas perigosas. Entre os exemplos citados estão trabalhos com explosivos, eletricidade, materiais inflamáveis, radiação, ruído e calor excessivos, além de atividades de vigilância patrimonial ou pessoal e transporte de valores. Agora, o projeto que reduz a idade mínima para a aposentadoria do trabalhador exposto a agentes nocivos precisa ser analisado por duas comissões antes do plenário. Para virar lei, precisa ser aprovado pela Câmara e pelo Senado. Da Rádio Câmara de Brasília, Sofia Peçanha.
2: Ciência e tecnologia.
1: Heloísa Helena, da Rede do Rio de Janeiro, apresentou o projeto para proibir as bets no Brasil. A deputada afirma que as apostas online provocam endividamento, desespero familiar e sofrimento entre jovens atingidos pela jogatina.
0: Heloísa Helena critica a arrecadação obtida pelo governo federal com a regulamentação das apostas. Ela aponta que a tributação transforma a exploração econômica das famílias em fonte de receita pública, sem enfrentar os danos sociais causados pelas bets.
2: Saúde.
1: A comissão aprova projeto que valoriza escolas de saúde pública como estratégicas para o SUS. A repórter Júlia Lopes nos conta os detalhes.
5: A Câmara dos Deputados reconheceu as escolas de saúde pública, que são instituições voltadas à formação, qualificação e treinamento de profissionais da área, como instituições técnico-científicas do SUS, o Sistema Único de Saúde. O projeto aprovado na Comissão de Constituição e Justiça reconhece que essas escolas são capazes de produzir e desenvolver conhecimento e tecnologias, além de preparar profissionais para atuar em situações de emergência em saúde pública. O texto aprovado pela CCJ, por recomendação da relatora, deputada Lídice da Mata, do PSB da Bahia, manteve a versão apresentada pela Comissão de Saúde, que define normas gerais para a atuação dessas escolas. Na avaliação do autor do projeto, o deputado Jorge Sola, do PT da Bahia, a medida é de grande importância para as escolas de saúde pública. Ele destacou ainda que a proposta foi elaborada em conjunto com essas instituições.
6: São escolas que têm um papel muito importante no sistema único de saúde e que não estavam previstos no nosso arcabouço legal do SUS.
5: De acordo com a Rede Brasileira de Escolas de Saúde Pública, existem atualmente cerca de 50 instituições desse tipo no país, vinculadas aos estados ou a centros universitários, com atuação nas áreas de saúde pública e saúde coletiva. O projeto, que valoriza a produção de conhecimento e inovação nas escolas de saúde pública, segue agora para o Senado. Da Rádio Câmara de Brasília, Júlia Lopes.
2: Economia.
0: Ao fazer um balanço da gestão federal, Cabo Gilberto Silva, do PL da Paraíba, considera que o atual governo não cumpriu as promessas de campanha. Segundo o deputado, o executivo apresenta desgastes em áreas como saúde, educação, economia e segurança pública.
1: Na visão de Cabo Gilberto Silva, a solução para os problemas do país passa por uma mudança na condução política e econômica. Ele defende a construção de alianças partidárias que tenham como objetivo a atração de investimentos e redução da carga tributária.
2: Meio ambiente.
0: Câmara analisa reforço das medidas contra incêndios florestais. O repórter José Carlos Oliveira tem as informações.
7: Projeto de lei do deputado doutor Zacarias Calil, de Goiás, aumenta a punição para quem provoca incêndios em florestas, matas, pastagens e outras áreas de vegetação no Brasil. A pena para quem comete tais crimes pode dobrar em relação à atual, com previsão de 4 a 8 anos de reclusão e multa quando a queimada acontecer em unidades de conservação, terras indígenas, reservas legais e áreas de preservação permanente. Além da responsabilização individual dos culpados, a proposta prevê a responsabilidade solidária de empresas e pessoas que financiem, incentivem ou estejam diretamente envolvidas em atividades que resultem em incêndios ilegais. O texto foi aprovado na Comissão de Educação com relatoria do deputado Luiz Fernando Vampiro, do MDB de Santa Catarina.
8: Esse projeto é um projeto amplo, ele trata efetivamente sobre prevenção e conscientização das queimadas no Brasil e, em relação à Comissão de Educação, era específico a parceria entre o Ministério do Meio Ambiente e do Ministério da Educação acerca das políticas a serem implementadas dentro das salas de aula, obviamente de um material didático, aperfeiçoamento, capacitação de recursos humanos, para poder estar divulgando efetivamente ações que possam inibir e minimizar os impactos das queimadas no país.
7: O projeto de lei ainda prevê um selo verde de combate a incêndios a ser concedido a empresas que adotem práticas sustentáveis. Também determina a criação de um Centro Nacional de Prevenção a Incêndios Florestais para coordenar essas ações em todo o país. O texto está em análise agora na Comissão de Meio Ambiente. Da Rádio Câmara de Brasília, José Carlos Oliveira.
2: Desenvolvimento Regional.
1: Hildo Rocha, do MDB, exalta o programa Maranhão Livre da Fome, criado pelo governo estadual para combater a insegurança alimentar. Segundo o deputado, a iniciativa alia transferência de renda e capacitação profissional para famílias em situação de vulnerabilidade.
0: Hildo Rocha informa que o programa obteve resultados positivos na inclusão produtiva de beneficiários. O parlamentar acrescenta que a medida deve ser apresentada ao governo da Finlândia como exemplo de política pública voltada ao combate à pobreza e à fome.
2: Transportes.
1: Joaquim Passarinho, do PL do Pará, apela aos governos federal e estadual por intervenção imediata nas estradas
2: Sequência
1: do norte
2: do país.
1: Segundo ele, a precariedade das BRs e CREAS prejudica o trânsito da população, encarece o escoamento da produção
2: que bomba,
1: e impede o desenvolvimento da região.
2: Sequência
0: Joaquim Passarinho ressalta a posição dos portos do norte pela proximidade com o canal do Panamá e com os Estados Unidos. No entanto, ele afirma que as más condições das estradas eliminam essa vantagem, o que justifica obras urgentes na Transamazônica e na BR-163 durante a estiagem das chuvas.
1: Termina agora o Jornal Câmara dos Deputados, produzido pela Rádio Câmara. O programa teve trabalhos técnicos de Wellington Teles e apresentação de Verônica Lima e Márcio.

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0: Thiago André Barbosa, o nome
2: da pessoa. Sequência Plus. Sequência Plus.

0: que honra. Muito obrigada, gente.
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0: excelente, abençoada quarta-feira pra você que tá ligado junto com a gente. Hoje é 13 de junho, é bom demais estar com vocês na programação mais gostosa, na sua rádio favorita. A partir de agora, mais uma edição do nosso Misturadão, gente. A programação show aqui na sua rádio favorita. E pra começar bem demais, tem Danilo e Davi.
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2: Eu acho que você tem que mandar aquela mensagem. 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